0: trabalhar para que rapidamente possamos apresentar esse parecer com este substitutivo, que em verdade não descaracteriza o dia nacional, o dia 22 de novembro, como dia nacional, pelo histórico mundial que está posto, mas que amplia para que incorporemos também, de forma aditiva, também a semana.
1: Érica Cocai lembrou que a acupuntura é uma prática terapêutica amplamente reconhecida e utilizada no Brasil e adotada no SUS, Sistema Único de Saúde. A audiência pública ocorreu porque a criação de dias comemorativos precisa ser precedida da realização de consultas e debate público, conforme uma lei de 2010. Na reunião, o projeto recebeu apoio de representantes do Conselho Federal de Enfermagem e do Conselho Federal de Biomedicina. Desde 2026, uma lei regulamenta o exercício profissional de acupuntura. A norma autoriza o uso da acupuntura durante outros atendimentos na área de saúde, se autorizado pelos respectivos conselhos profissionais. Por isso, o profissional deve se submeter a curso de extensão específico oferecido por instituição de ensino devidamente reconhecida. Da Rádio Câmara de Brasília, Luiz Cláudio Canuto.
2: Trabalho. Marusso Boldrin, do Republicanos de Goiás, apoia o projeto que concede adicional de insalubridade de 40% a agentes comunitários de saúde e de combate a endemias expostos ao calor durante o trabalho em áreas externas.
3: Relatora da matéria na Comissão de Saúde, Marusso Boldrin, afirma que a medida fortalece o SUS ao reconhecer os riscos enfrentados por esses profissionais nas visitas domiciliares. Segundo ela, a proposta também promove justiça salarial e uniformiza o benefício em todo o país.
4: Desenvolvimento Regional.
2: Gabriel Mota, do União de Roraima, ressalta a importância de lei complementar que permite às cooperativas acessar recursos dos fundos de desenvolvimento da Amazônia, do Nordeste e do Centro-Oeste. A medida inclui essas organizações entre as beneficiárias de financiamentos.
3: Gabriel Mota considera que a mudança amplia as possibilidades de investimentos para o setor cooperativista. Em Roraima, as cooperativas passam a poder buscar recursos do Fundo de Desenvolvimento da Amazônia para investir em seus empreendimentos.
4: Agricultura.
2: Marcelo Moraes, do PL do Rio Grande do Sul, propõe novas regras para as patentes de tecnologias transgênicas usadas na agricultura. Na avaliação do deputado, a medida amplia a transparência na cobrança de royalties sobre sementes e outras inovações biotecnológicas.
3: Marcelo Moraes explica que o projeto obriga as empresas a informar quais patentes estão em vigor, os prazos de validade e os valores cobrados. O deputado acredita que a proposta evita cobranças indevidas após o vencimento das patentes e fortalece a segurança jurídica dos produtores rurais.
4: Transportes.
2: A Comissão de Viação e Transportes aprovou uma proposta que prevê faixas exclusivas para motocicletas em vias urbanas. A repórter Sofia Peçanha tem mais detalhes.
5: A Comissão de Viação e Transportes aprovou o projeto que trata da implantação de faixas exclusivas para a circulação de motocicletas, motonetas e ciclomotores nas vias urbanas. Porém, durante a votação, a Comissão de Desenvolvimento Urbano alterou o projeto. Em vez de modificar o Código de Trânsito Brasileiro, o novo texto altera a Lei de Mobilidade Urbana para incluir as motocicletas, motonetas e ciclomotores entre os modos de transporte que podem contar com espaços exclusivos nas vias urbanas. O texto apresentado originalmente determinava que cidades com mais de 300 mil habitantes implantassem faixas exclusivas para motos em avenidas com 3 ou mais faixas de rolamento. No novo texto, retira essa obrigatoriedade, com o argumento de que cada município deve ter autonomia para decidir como organizar o trânsito de acordo com a sua realidade. Com isso, o projeto aprovado deixa de criar uma obrigação para as prefeituras e passa apenas a prever as faixas exclusivas para motocicletas como uma ferramenta que poderá ser utilizada pelos gestores municipais, caso considerem adequado. O autor do projeto, o deputado Gabriel Nunes, do PSD da Bahia, afirma que a proposta surge como resposta à necessidade de medidas voltadas à segurança no trânsito.
6: A gente vê a crescente muito grande de acidentes envolvendo motos e a gente precisa adotar políticas públicas, não só de prevenção, de educação, como também ações como essa, para que a gente possa estar minimizando os acidentes de trânsito com os motociclistas e naturalmente também diminuindo o número de óbitos, acidentes de uma maneira geral.
5: O novo texto também deixou de prever multa ou infração para o uso indevido de faixas. A proposta passa a ser apenas uma diretriz da Política Nacional de Mobilidade Urbana, sem criar obrigações ou penalidades automáticas para motoristas ou municípios. O texto também mantém a previsão de prioridade para o transporte público coletivo e para os modos não motorizados, como bicicletas e deslocamentos a pé. Para o deputado Gabriel Nunes, a medida pode trazer benefícios

0: Sofia Peçanha.
1: Ciência e tecnologia.
2: Juscelino Filho, do PSDB do Maranhão, é autor do projeto que cria o Dia Nacional da Inclusão Digital a ser celebrado em 27 de março. Segundo o deputado, a iniciativa amplia a conscientização sobre a importância do acesso à internet e às tecnologias para o exercício da cidadania.
3: Juscelino Filho acrescenta que a data deve estimular campanhas de capacitação digital e ações para reduzir as desigualdades no acesso à tecnologia. O objetivo do projeto, segundo ele, também é fortalecer políticas públicas voltadas à inclusão digital no país.
1: Cultura.
2: Marangoni, do Podemos de São Paulo, apresentou projeto que dispensa a cobrança de direitos autorais pela execução de músicas em eventos gratuitos promovidos pelo poder público. A medida vale para atividades culturais, artísticas, turísticas, educacionais, esportivas e comunitárias.
3: Marangoni esclarece que a medida só alcança eventos sem cobrança de ingresso ou qualquer outra forma de pagamento para acesso do público. O deputado justifica que a proposta busca reduzir custos das programações gratuitas promovidas por União, estados e municípios.
1: Educação.
2: A Comissão de Educação aprovou uma proposta que cancela diploma e matrícula de quem fraudar cotas nas universidades. A repórter Fabielle Pires relata outros detalhes do texto.
4: As políticas de cotas transformaram o acesso ao ensino superior no Brasil, mas um problema ainda preocupa universidades e estudantes: as fraudes. Segundo o Ministério da Educação, desde 2005 até o ano passado, o programa Universidade para Todos, o ProUni, já beneficiou mais de 1.100.000 estudantes autodeclarados pretos, pardos, indígenas e pessoas com deficiência. Atualmente, mais de 65% dos beneficiados utilizam o sistema de cotas. Pensando nisso, o deputado Rubens Pereira Júnior, do PT do Maranhão, apresentou um projeto de lei que estabelece a anulação de créditos estudantis e a cassação do diploma das pessoas que ingressaram de forma fraudulenta em vagas destinadas a esses estudantes. Segundo Rubens Pereira Júnior, 163 estudantes foram expulsos de universidades federais desde 2017 por fraudes em cotas raciais em 26 universidades. Como punição, somente a Universidade de Brasília cassou diplomas de 2 alunos e expulsou outros 15. O relator da proposta na Comissão de Educação, deputado professor Reginaldo Veras, do PV do Distrito Federal, modificou o texto para que todas as informações constem na lei original, a lei de cotas. A intenção é punir com severidade quem fraudar o sistema.
5: A verdade é que o Supremo já se debruçou sobre essa matéria e estabeleceu que as próprias universidades, dentro de sua autonomia, pudessem criar comissões de heteroidentificação, análise por fotos e tudo mais. Então, o que esse projeto de lei propõe é que aquele que comprovadamente fraudar esse sistema de ingresso tenha seus créditos estudantes cassados, que ele não possa usar isso em outras universidades como matéria já estudada, e mais grave ainda, mais intenso ainda, caça até o diploma daqueles que porventura já tenham concluído o curso.
4: Agora, a proposta que muda a lei de cotas para punir fraude segue para análise da Comissão de Constituição e Justiça. Da Rádio Câmara de Brasília, Fabielle Pires.
1: Justiça.
3: O projeto de João Cury, do MDB de São Paulo, permite a criação de curatela por escritura pública, quando a pessoa com incapacidade atingir a maioridade. Pelo texto, a hipótese vale para casos consensuais, sem conflito de interesses e com incapacidade comprovada por laudo médico.
2: O texto de João Cury prevê que os pais ou responsáveis legais possam solicitar a curatela diretamente em cartório. O deputado considera que a medida reduz a necessidade de processos judiciais para famílias de pessoas com deficiência. 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

0: Segurança Pública.
1: Antônio Doido, do MDB do Pará, apoia projeto que cria um sistema nacional de enfrentamento à violência contra meninas e mulheres. A proposta, já aprovada pela Câmara, busca integrar ações da União, dos estados e dos municípios para prevenir o feminicídio e ampliar a rede de proteção.
2: Antônio Doido ressalta que o texto autoriza o governo federal a destinar até 5 bilhões de reais entre 2026 e 2028 para essas políticas. Os recursos poderão financiar atendimento às vítimas, ações educativas e medidas de combate à violência, também no ambiente digital.
0: Eleições.
1: O Tribunal Superior Eleitoral inaugurou uma exposição sobre os 30 anos das urnas eletrônicas na Câmara dos Deputados. A repórter Maria Neves tem mais informações sobre a exposição O Caminho do Voto.
3: Durante a abertura da exposição O Caminho do Voto, em comemoração aos 30 anos da urna eletrônica na Câmara dos Deputados, o presidente Hugo Mota sustentou que o Brasil ocupa um lugar de protagonista no mundo por contar com um sistema eleitoral seguro e de apuração rápida. O presidente da Câmara ressaltou ainda que a exposição ajuda o eleitor a compreender o funcionamento das instituições e a necessidade de fortalecer a democracia.
4: O voto é resultado de um processo muito amplo, construído ao longo do tempo e aperfeiçoado a cada eleição. Conhecer esse caminho, como bem sugere a exposição, fortalece a confiança nas instituições responsáveis pelo nosso processo eleitoral e ajuda o cidadão a compreender melhor a importância de fortalecer continuamente a nossa democracia.
3: A urna eletrônica foi utilizada pela primeira vez em 1996, na eleição de prefeitos e vereadores em todo o estado do Rio de Janeiro. A votação eletrônica foi testada naquele ano também nas capitais e nos municípios que contassem com mais de 200 mil eleitores. A partir do ano 2000, a urna eletrônica passou a ser utilizada em todo o país. Na exposição O Caminho do Voto, organizada pelo Tribunal Superior Eleitoral, o visitante poderá conhecer detalhes das urnas eletrônicas, como a tecnologia utilizada, os procedimentos de auditoria e outros mecanismos para garantir o funcionamento e a segurança do processo eletrônico de votação. A mostra pode ser vista até o dia 20 de setembro no Salão Negro da Câmara dos Deputados. Da Rádio Câmara de Brasília, Maria Neves.
0: Meio Ambiente.
2: Mário Negromonte Júnior, do PSB da Bahia, defende a criação de uma CPI para investigar casos de crueldade contra animais no país. A proposta também pretende apurar o uso de plataformas digitais para disseminar ou incentivar esse tipo de violência.
1: Para Mário Negromonte Júnior, a comissão também deve investigar a atuação de grupos organizados, eventuais falhas das autoridades na apuração dos crimes e a disseminação de conteúdos violentos em plataformas digitais. Ele acredita que a CPI vai fortalecer a proteção dos animais.
2: Termina agora o Jornal Câmara dos Deputados, produzido pela Rádio Câmara, com trabalhos técnicos de Wellington Teles, apresentação de Márcio Aquilissardi e Tércia Guimarães. Boa noite.
1: A Voz do Brasil está de volta amanhã. Boa noite para você.
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0: simbora até a meia-noite por aqui. Muito sucesso e a sua participação. Boa noite, Goiânia. 985 98 5 98 9950 já à sua disposição para você participar também aqui no Boa Noite Goiânia. Eu sou Antônio Boco, tô te fazendo companhia junto com a Vitória, que tá ali na ponta da linha aguardando a sua inscrição para você participar do Namoro no Rádio e de outras promoções com a gente também, ou melhor, as melhores promoções do seu rádio, ok? Até a meia-noite é o seu Boa Noite Goiânia, daqui a pouquinho tem Super Sequência, tem Namoro no Rádio e é assim que vamos e ouvindo as melhores modas para você curtir a nossa programação essa noite. Muito obrigado pelo carinho da companhia, você que tá pelas ruas de Goiânia, você em qualquer lugar do mundo, pelo aplicativo da 99,5 FM. E para começar,
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0: Alves de Queiroz, 985989950, para você se inscrever, participa com a gente que o sorteio é já já. Edson Hudson, Por Te Amar Assim, boa noite Goiânia.
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3: Em instantes tem o Corinthians em campo pela Copa Libertadores da América. Fase quartas de final, jogo de ida em La Plata, na Argentina. O Timão tem pela frente o Estudiantes. Aliás, Corinthians, que na fase anterior também enfrentou uma equipe argentina e passou pelo Rosário Central. Já o Estudiantes eliminou o Universidad Católica de Chile. Para a partida de daqui a pouco, o técnico Fernando Diniz deve mandar o Corinthians a campo com Hugo Souza, Mateuzinho, Gabriel Paulista, Gustavo Henrique e Matheus Bidu, Alan, André Carrídio, Breno Bidon e Rodrigo Garro, Caio César e Memphis Depay. É o Corinthians tentando chegar à fase semifinal da Copa Libertadores da América. Hoje na Argentina e semana que vem a partida de volta na Neoquímica Arena.
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12: 9:43

0: Fabrício mora na Vila Nova. Está interessado em uma mulher de 18 a 49 anos. O telefone é 993-02-4550. Juliano, de Abadia de Goiás, tem 48 anos. Ele procura uma mulher de 40 a 50. O telefone é o 993-94-21-68. Adriano, da cidade de Goiás, tem 37 anos, o Adriano. Ele procura uma mulher de 18 a 25. O telefone é o 982-02-0683. Erasto Aparecidense, 59 anos, procura uma mulher acima de 58. 991-99-0147. Agora faltam 15 para as 10.
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0: E daqui a pouquinho a gente sorteia para você um par de ingressos para o Acústico 99,5 com o Panda, dia 7 de outubro aqui no Teatro João Alves de Queiroz. Rick Martin, Luan Santana.

Salva Meu Coração, Zezé de Camargo e Luciano, 10 em ponto em Goiânia, por aqui, 99,5 FM, boa noite Goiânia. 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Daqui a pouquinho a gente vai sortear para você. Boa noite!

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1: Ótima noite para você, são 10 horas 8 minutos.

Sol Nascente, o Juarez tem 61 anos, está interessado em uma mulher de 35 a 63. Telefone 982-19-4285. Christian, do Jardim América, tem 48 anos. Procura uma mulher de 36 a 46. Telefone 992-19-4285.

Fight This Feeling, Real Speedwagon. 10 horas 22 minutos. Ótima noite pra você, meu amigo motorista, pelas ruas de Goiânia. Obrigado pela carona. Tamo junto. Até a meia-noite por aqui no seu Boa Noite, Goiânia.

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José Andrade, de 65 anos, morador de Senador Canedo, está interessado em uma mulher de 50 a 60. O telefone é o 992-85-3544. Edson Santos, de Senador Canedo, também tem 50 anos, procura uma mulher acima de 18. 994-70-5924. Alberto, de Aparecida de Goiânia, tem 63 anos, procura uma mulher de 48 a 56. O telefone é o 984-89-4835. Boa noite.

0: faltando 20 para as 11. Boa noite, Goiânia.
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Gilmar Ribeiro, de Senador Canedo, tem 27 anos. Procura uma mulher de 18 a 36. 986-18-9012. Gil, de Senador Canedo, também. Procura uma mulher de 18 a 35. O telefone é o 999-92-6824. O Carlos, lá do Cândida de Moraes, tem 46 anos. Procura uma mulher de 45 a 60. 993-49-79-17. Júnior Martins, 29 anos, de Senador Canedo. Procura uma mulher de 18 a 32. Telefone 985-67-0599. Edson, lá do Crimeia Oeste, tem 55 anos, procura uma mulher de 40 a 60. 981-19-36-75. Daqui a pouquinho tem mais namoro no rádio pra você. Agora faltam 12 para as 11.

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0: Sônia. Sônia tem 62 anos, procura um homem de 61. O telefone é o 992-36-77-74. Amanda André de Trindade tem 31 anos, procura um homem de 30 a 40. 982-15-57-44. Roberto Aparecidense procura uma mulher de 56 ou 57. Telefone 991-44-65-39. Já o Ronaldo procura uma mulher de 25 a 40. 991-08-61-23. E para encerrar, o Ixon de Senador Canedo procura uma mulher de 30 a 40 anos. Telefone 993-67-44-82. Namoro no Rádio volta amanhã às 9h20 no Boa Noite Goiânia.
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2: Aí galera, aqui quem fala é o Ferrugem, se liga nessa dica.

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1: 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Muito bem, a partir de agora até outubro, a gente deseja pra você toda a sorte do mundo. 99,5.
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3: Muito obrigado pelo carinho da sua companhia até agora. Eu volto amanhã às 19 horas no Hora Extra, às 21 horas no Boa Noite Goiânia. Beijo, até lá.
4: Desce só. Que mais prédio, né?

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0: Que delícia, tá no ar mais uma edição ao vivo.
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0: Bom dia, bom dia, bom dia, muito bom dia. Salve, salve, quinta-feira, 10 de setembro de 2026. Por aqui, seu bom e ver amigo, amigo dos amigos, Cadu Alves, feliz da vida, contente numa boa. Por estarmos juntos em mais uma edição da nossa maravilhosa Balada 99, o programa oficial da sua madrugada. De agora até as 4 é muita, mas muita música boa e gostosa no ar. E a sua participação super bem-vinda através do nosso WhatsApp. É a sua conexão direta com a gente através do nosso 985989950. E é só pra começar o programa. Simone Mendes, Saudade Proibida. Goiânia, meia-noite 5.

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0: Tá aí, Cristina Araújo e Jorge Efeitos na programação da sua 99,5. Teve também João Mosque Vinícius e Diego Vitor Hugo, Moça Pra Casar. 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
0: Christian e Ralph, Poeira no Vento, para você, amigão da madrugada. Aquele abraço e uma excelente madrugada. Meia-noite 27.

0: pra ter o seu amor. A música do Jorge Mateus aqui na programação da sua 99,5.
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0: Quando é amor, só pra contrariar, pra gente matar saudades nessa madrugada especial e gostosa de quinta-feira. Goiânia, 1039.

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1: Gustavo Moura e Rafael, mais uma vez, falando de amor.

0: aí, Alain Aladim, aprendiz do amor, na programação da sua 99,5. Clássico da música sertaneja, que saudade boa, saudade gostosa, inesquecível. 99,5.
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0: E esse é o nosso programa que segue ao vivo até às 4 horas, sua quinta-feira boa.
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0: Olha, abraço pro amigo José Daniel, que tá ouvindo a gente em Campo Grande, é fera da segurança, tá lá de Capê Dobrado e Chivadão, não é isso, Zé Daniel? Alô, Dandy, Caroline e Valentina, a família bonita, abençoada, do amigão Dandy, lá no setor Pedro Ludovico. Ana Beatriz em Bela Vista, de Goiás. Oi, Aninha, beijo, tamo junto sempre, amiga. Edson Vieira, senador Canedo, e o Emerson, motorista de aplicativo, tá na rodagem, tá na pista, com a 99, não é isso, Emerson? Te esqueci sem querer. Henrique Juliano, 1:05.

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1: Eu acho que você tem que mandar aquela mensagem. Mas manda o que tá no seu coração.
2: Porque se fosse eu falaria mais ou menos assim.

0: tatuar.
1: E a música de Marcos Belucci, João Gomes, Saudade Digitando, e tá no ar. 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Abraço pra Angelina, que tá ouvindo a gente no Guanabara 2. Estará ouvindo a programação 99 no Fone Rio, né, Angelina? Judite em Piracanjuba. Bom dia, Judite. Uma excelente quinta-feira. Nosso amigo Claudemir, motorista de aplicativo, tá na rodagem, tá na pista, tá com a gente, tá na boa, né, Claudemir? Alexander, motorista de aplicativo, também na rodagem. E a Silvia em Campinas, costureira, tá na produção, tá na costura, né, Silvia? Beijo. Ana Castela, que eu não te esqueci. 1:17.

0: Felicidade dela, Hugo e Guilherme aqui na programação da sua 99,5.
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0: Agora, 20 para as duas, para Camila, na Vila Brasília, que tá ouvindo o nosso programa, né, Camila? Revelação Velocidade da Luz. 20 para as duas.

0: Tá aí a música do Revelação, Velocidade da Luz, agora 1h44. 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
0: Manu Batidão e Matheus e Cauã, Universo 1h44.

0: Um beijo, é isso, um beijo e um adeus às gargantas de ouro do Brasil, milionário José Rico aqui na programação da sua 99,5. Teve também Guto e Nando e Guilherme Santiago, tá se achando. 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
0: 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E esse é o nosso programa que segue ao vivo até às 4 na sua quinta-feira. Bora, bora. 99. Olha, abraço pro William, motorista de aplicativo, tá no rodagem, tá no giro, não é isso, William? Com a 99. Grande abraço, William. Isaac, Diego, Moacir e Leandro, turma boa, os meninos lá da Lavanderia Primavera, trabalhando e ouvindo também a programação 99,5. Abraço pra todos aí. Especial pro amigo Leandrão, né? Você tá bom ou não, Leandrão? Nando, Gustavo e Sival, os meninos do Posto Estrela. Abraço pra vocês aí, um excelente plantão. Thaís, do Moções Paraíso e a Cida dos Temperos, lá em Aparecida de Goiânia. Tudo certo, Cida? Rio Negro e Solimões, Estrela Guia. Agora 12:05.

0: Tá aí, João Bosque, Vinícius e Leonardo. 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
0: Palavra de adeus, Huberto e Ronaldo. Abraço pra amiga querida Selmi, ouvindo a gente em Anápolis. Tamo junto, Selmi, uma excelente quinta-feira, 12h27.

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0: Tá aí a música do Raça Negra, Deus Me Livre, na programação da 99,5. Olha, um abraço pra Mariana, que tá ouvindo a gente em Senador Canedo, é costureira, tá lá na costura, tá na produção, né, Mariana? Alô, Anderson, motorista de aplicativo, tá na rodagem, tá no giro, quero abraço, Anderson e a Jaqueline, no Del Fiore, em Aparecida de Goiânia.
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0: Kleber e Cauã, até ficar velhinho. Goiânia, 2h48.

0: Tá aí, Jean Giovanni, Grão de Areia, Saudade Boa, aqui na 99,5. Teve também Felipe Araújo, Cleiton Romário, Morena. Manda um abraço pro amigo Vilmar, motorista de aplicativo. Tá na rodagem, tá no Giro da Madruga com a gente, né? Isso, Vilmar. Aquele abraço, uma excelente quinta-feira. 99,5.
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6: Pena que seja namora Max Bellucci. 3 e 5.

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2: 99,5 Goiânia, 3:17 Rio Negro e Solimões, ninguém faz igual. Bom dia, 3:17
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0: Tá aí, saudade linda, linda, inesquecível de Cleide Camargo, outra chance aqui na programação da sua 99,5. Teve também Guilherme Binotto, Simone Mendes e Jefferson Moraes de frente pro bar Goiânia 3:34. 99,5.
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Flash ao vivo, Lucas e Igor, aqui na programação da Sol 99,5. Abraço para o amigo querido Sérgio Adelino, motorista de aplicativo, que está aí no Giro da Madruga. Valeu, Sérgio. Uma excelente quinta-feira. Tudo de bom sempre.

Tenho que sonhar, Daniel, aqui na programação da sua 99,5. Teve também Lucas Igor, Marília Mendonça e Bruninho e Davi, Hugo e Guilherme, Quando as Bocas. E assim a gente finaliza mais uma edição do nosso programa. A gente volta amanhã, sexta-feira, meia-noite, para mais uma Super Balada 99. Vem aí o amigo querido Rodrigo Lúcio para comandar com alegria e alto astral o seu Bom Dia Goiânia. Para você, um grande abraço, um beijo nesse coração maravilhoso e uma quinta-feira abençoadíssima para todo mundo. Fica com Deus, cuide-se bem e até lá. Tchau, tchau, valeu! We'll be right back.

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0: pessoal do Bom Dia Goiânia, a partir de agora vem aí com nosso amigo Fio Fio, o melhor do Estadão de Goiás e do Brasil.
1: Quinta-feira, dia 10 de setembro de 2026, minha gente. Hoje é o dia da imprensa. Hoje também é o dia do jornalista. Dia Nacional da Seresta, minha gente. 4h05 agora na rádio que a gente ouve porque gosta. Chitãozinho e Chororó com Guilherme e Santiago.

milionário, saudoso, inesquecível, Zé Rico. 4:08 pela 99,5 FM. Alô, meu amigo Vanderlei Gatti, em Santo Antônio de Goiás. Alô, Joana, lá em Abadi de Goiás. Alô, Isaías Amâncio, também na cidade de Abadi de Goiás, 4:08.

0: Jeito não, Gino Ingênuo. Passou por aqui também Aprendi a Viver com Milionário e José Rico e a primeiríssima com Chitãozinho e Chororó e a participação de Guilherme Santiago, Coração Quebrado. 4:14 agora, 4:14 pela 99,5 FM. Você participando conosco, mandando aí o seu alô, o seu recadinho, o seu toque de bom dia através aqui do nosso WhatsApp 985989950. Deixa eu ver quem é que está mandando mensagens aqui pra gente. A Maria Angélica participando. Oi, Maria Angélica, bom dia.
1: Bom dia, meu amigo Rodrigo Glosso. Que Deus abençoe o dia de vocês todos, você e sua família. Um bom dia aos meus amigos da madrugada, Wilson Elante, que Joia Angelita, Lucimar, Camila Leonor e Diógenes, Soraya Mara, Marizete, Ivanilde, Juliane Cachorrão, Joaquim Fernandes e sua esposa, Alessandro e Flor, José Daniel, enfim, de 0 a 100 para não ficar ninguém. Beijo, Rodrigo, sou Maria Angélica do Parque Los Angeles, em Goianeira. Vamos que vamos, com Deus no controle sempre.
0: Valeu demais, Maria Angélica, muito bom dia pra você também. Alô, Batistinha, bom dia.
2: Bom dia, meu grande amigo Rodrigo Lúcio, é o Batistinha aqui da cidade de Leopoldo de Bulhões, na audiência. Agradecer a Deus por esse amanhecer. Já estamos iniciando mais uma jornada de trabalho sentido Goiânia e Trindade, ouvindo as ondas na Rádio 99,5 e passando para desejar a você aí uma quinta-feira abençoada por Deus, a você, a sua família, a todos os ouvintes. Manda um abraço a cada integrante do grupo Amigos da Madrugada, Rodrigo Lúcio. Só tem mais hoje e amanhã. A partir de sábado partiu férias. Um abraço a minha mãe Bebel.
0: Mas que bênção, hein, Batistinha? Nossa, que é isso? Que bênção, rapaz. Que venha logo as férias então, né? Pra poder dar aquela descansada, esclarecer a cabeça. É isso aí, meu irmão. Férias é tudo de bom também, né? A gente trabalha assim na madrugada, acorda bem cedo. Quando chega assim um momento das férias assim, rapaz do céu, viu? É relaxante demais. Valeu, Batistinha. Um abraço, meu querido. Bom dia.
3: Bom dia, Rodrigo Lúcio. Aqui é o Elton Chagas da Fazenda Terra Roxa. Nós estamos aqui agarrados, tirando leite aqui. Manda um abraço pra nós, meu irmão. Um abraço pro Vanderlei Gás de Santo Antônio de Goiás. Florentino lá no Tiradentes, José Aparecida, né? Aparecida de Goiânia, Ceará da Reciclagem, o Daniel lá no Abadia de Goiás. Valeu, Rodrigo, você tem uma ótima quinta-feira, que Deus dá bastante paz e saúde para você daí, nós de cá. Um abraço, fica na paz e na benção, tamo junto.
0: Valeu demais, Wellington. Obrigado, meu irmão. Tamo junto sempre. Bom dia, Rodrigão. Tô aqui ligadinho na 99,5 pelo aplicativo, né? Vai aí um abração pra turma do Grupo Amigos da Madrugada, pra galera do fã-clube Wilson.

0: Elaine na Fazenda Águas Claras, Renivaldo e Angelina na Fazenda Alvorada, Chico Quijó e Angelita, Cachorrão e Juliana, Lucimar e Ângelo Divino, André e Gilmar lá em Rialma. Pra você, meu brother, fica com Deus. Um grande abraço, José Daniel, de Campo Grande, no Mato Grosso do Sul, lá na capital morena. Alô, José Daniel! Um abraço, muito bom dia. Você mandou um abraço aí para André e Gilmar. Esse casal já tem um tempinho bom que não manda mensagem aqui pra gente, lá de Rialma, viu? Alô, Andréia! Alô, Gilmar! Some da gente, não! Abração pra vocês aí, espero que esteja tudo bem com vocês, viu? Abração, valeu mesmo. Bom dia, Rodrigo Lúcio, sua Shirley do Jardim Primavera, passando para desejar aí uma excelente quinta-feira para todos nós. Obrigado, Shirley, muito bom dia. 4:18, você, meu amigo, você, minha amiga, pode fazer o mesmo, mande mensagens pra gente, estamos aqui aguardando e esperando aí a sua participação conosco. 985989950, mensagens de áudio de no máximo 30 segundos pra gente poder colocar o maior número de ouvintes no ar aqui no Sonzão da Primeirona.
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0: Tião Carreiro e Pardinho com a música Felicidade. 4:18. Bom dia pra você, 4:18.

4h25, Matão e Monteiro, Nuvem Passageira. E a hora certa para você pulando aqui agora no nosso digital. 4h26, bom dia!

4:29, Leandro e Leonardo, me dê um sinal, é o nome da música. Alô, minha amiga, Mara Gomes, em Bela Vista de Goiás, bom dia, amiga. Alô, Luzia Barretão, do setor Negrão de Lima. Alô, você que gosta muito de Leandro e Leonardo. E a hora certa, minha gente, 4:29.

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7: Muito bom dia, minha gente. 4 horas e 38 minutos agora. Estamos ao vivo, a

0: 4:38 pela 99,5 FM. Estamos aqui com você com o nosso bom dia, depois aí da nossa vitrine dos melhores parceiros que você encontra somente aqui no Sonzão da Primeirona, as mensagens, os recadinhos que estão chegando aqui pra gente. Bom dia, Rodrigo Lúcio, João da Cobra de Bela Vista de Goiás, mandando alô aí pra todos os amigos da madrugada. Valeu, João da Cobra, um abração pra você, meu querido, muito bom dia, viu? Meu muito obrigado, o que mais? Ah, temos aqui também o Daniel Bigode, lá de Abadi de Goiás. Alô, Daniel Bigode, bom dia.
1: Bom dia, meu amigo Rodrigo Lúcio. Daniel Bigode, Abadi de Goiás. Eu tenho que ir bom, rapaz, quer descobrir. Só o ouro. Passando aqui para mandar um alô para os gatos de Abadi. Estou todos vivendo no turno. Os caras aqui, tá, meu irmão, Dana Gali, o Ed, tá da Pente Roxo. Bahia Manso. É, Shirley. Manda um modão para nós aí. Descansa agora, meu irmão. A gente quer descobrir aqui na Abadi, tá?
0: É isso aí, valeu demais. Daniel Bigode, quando eu estava vindo pra rádio também, aquela chuvinha, né? O pessoal costuma falar aquela chuvinha de molhar bobo, né? Isso aí, valeu, meu irmão, um abraço pra você, bom dia. Lindomar Rocha Gontijo, lá do Santo Hilário, alô, Lindomar, um abraço pra você também. Oi, minha amiga Deuzeni, bom dia.
2: Bom dia, meu amigo Rodrigo Lúcio, vamos junto, meu cidadão, né? Outra vez, até às 8 horas. Aqui é a Deuzeni Pereira, com o Domingo da BA2, estou passando pra desejar um ótimo trabalho pra você, para toda a sua equipe, pedir para o Pai do Céu para abençoar você, sua mãezinha, seu paizinho e toda a sua família. Abençoe todos essa rádio maravilhosa que a gente ouve, que gosta. Abençoe todos meus amigos do Grupo da 99. Abençoe todos os galinhas de Goiânia do mundo inteiro. Abençoe todos meus amigos que trabalham nesse neto. Um cheiro cheiroso, meu amigo. Tchau, fui.
0: Valeu demais, Eugeni. Bom dia para você, minha amiga. Tudo de bom.
3: Bom dia, Rodrigo Lúcio. Aqui é Maria de Luz, aqui do Buriti Serena, Aparecido de Goiânia, passando para falar um bom dia para você. Um bom trabalho. Jesus abençoe nosso dia.
0: Amém, Maria de Lourdes. Muito bom dia pra você também, minha amiga. Valeu!
4: Bom dia, bom dia, bom dia. 99,5, aquele abraço. Você tá na melhor do Brasil, a mais ouvida, 99,5. Rodrigo Lúcio, aquele abraço pra você e a todos, madrugador, tirador de leite aí, fazendeiros, Eliton Chagas, aí na Fazenda Terra Roxa. Um abraço, João Leiteiro, no Arroiá. Um abraço a todos. Bom dia, Rodrigo. Florentino Alves do Jardim Tiradentes, Aparecida de Goiânia, Goiás. Bom dia a todos.
0: Valeu demais, Florentino. Um abraço. Quem que é esse pessoal contigo aqui na foto, Florentino? Eu sou curioso. Florentino mandou uma foto aqui. No pessoal, quem que é esse povo bonito aqui com você aqui, Florentino? Tá aqui na foto que você mandou aqui, viu? Depois você manda aí mensagem pra mim. Quero saber quem que é, viu? São familiares, parentes, são amigos. Um abraço, meu querido. Alô, Adriane Borges, bom dia.
5: Aqui é a Adriane Moreno, a sua nova participante aqui do bairro Cardoso. Vou tentar todos os dias estar passando uma mensagem, desejando um bom dia para todos vocês, da rádio, para o grupo da madrugada, para o grupo da 99,5, que eu já acompanho há muitos anos e me sinto integrante mesmo, não participando dos grupos. Um grande beijo. E vamos embora pro senador Canedo para mais um dia de batalha. Te adoro, Rodrigo.
0: Ô, Adriane, obrigada, amiga. Bom demais saber. Ela que mandou aí o relato. É isso aí, minha amiga. Obrigado, viu? Obrigado mesmo. Vou pedir pro pessoal lá dos Amigos da Madrugada adicionar você no grupo. Vou pedir também pro pessoal dos Amigos da 99,5 adicionar você também. São os grupos aqui, né? Da 99,5. Tem também o fã clube, né? O grupo do fã clube também da rádio, né? Pedir pro pessoal, vou mandar aí o seu número aí pro pessoal poder adicionar, pra você poder fazer parte dessa família maravilhosa. Ah, das famílias, né? Das famílias. Dos Amigos da Madrugada, dos Amigos da 99,5 e também do Fã Clube da 99,5. Obrigado, Adriane. Bom dia. Uma quinta-feira aí maravilhosa, super abençoada pra você, tá bom? O Rosinaldo lá do Gravelo Parque. Alô, Rosinaldo, bom dia.
6: Bom dia, 99,5. Aqui é o Rosinaldo Cadeirante do Gravelo Parque, passando para desejar uma ótima quinta-feira. Uma ótima quinta-feira, um bom serviço aí pra vocês, boa jornada de trabalho, que Deus abençoe e ilumine. Já tô ligadinho, Abraço, fique com Deus. Vamos que vamos.
0: Vamos que vamos, né, Rosinaldo? Um abraço lá do Gravelo Parque. 4:43, 4:43. Cafezinho da tia Lude chegou. Ô, tia Lourdes! Bom trabalho pra senhora. Uma quinta-feira super abençoada. Tia Lourdes, que é guerreira, chega aqui já bem cedo na firma, na empresa. Já prepara aquele cafezinho delicioso, aquele chazinho quentinho. Obrigado, tia Lourdes. Obrigado, viu? Manda um abraço pro Zé pra mim, tá? Abração pro Zé também. O Zé que tá sempre trazendo ela já bem cedo aqui. Ela já chega primeiro do que eu, gente. Já preparando ali a copa, já preparando ali, cuidando, né, do serviço dela. E eu vou falar, viu? É uma guerreira, guerreira mesmo, viu? Obrigado, tia Lourdes. Uma quinta-feira super abençoada mais uma vez aí pra senhora, viu? Obrigado mesmo pelo café. Gente, você reparou que minha voz aí de vez em quando tá falhando, né? É porque tem que tomar o cafezinho pra poder dar aquela esquentada nas cordas vocais, pra parar de falhar, né? Tem hora, tem dia que eu chego aqui na rádio aqui, os primeiros minutos, vou falar pra você que é difícil porque tem que dar aquela esquentada na voz, né? Isso. Porque senão eu fico falando igual aqueles meninos que tá mudando de voz, aqueles meninos de 13, 14 anos, falando grosso e fino ao mesmo tempo. Então, vou fazer o seguinte, vou deixar uma sequência de músicas aí tocando e vou ali já tomar o cafezinho. Vem chegando o Teodoro e Sampaio com a música Amigo Descarado, a outra música de André e Andrade, Índio Sertanejo, e a terceira música aí com Belmonte e Amaraí, Entre Lágrimas. 15 minutos faltando agora para as 5 horas da manhã. Na rádio que a gente ouve porque gosta. Bom dia, minha gente. 15 para as 5.

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1: E agora vem chegando o trio Parada Dura, Fuscão Preto, 5 horas, 15 minutos, bom dia!

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1: 5:18. Sérgio Reis, Cunhada Boa, 5:18.

0: Sérgio Reis, aqui no Sonzão da 99,5 FM, Fuscão Preto, trio Parada Dura de Paulo e Paulino, aqui no Sonzão da Primeirona, minha gente. 5:21 agora, 5:21. Vamos seguir com mais mensagens, mais recadinhos que estão chegando pra gente no nosso 985989950.
1: Bom dia, meu amigo das madrugadas, Rodrigo Lúcio, Fio Fio, aqui é a Cirlei de Abadia de Goiás. Quintou, meu amigo. Manda um bom dia para Ivanil de lá no Portugal, pro Isaía, pra Joana, pro Ceará, pro Bigode e pro meu amigo José Aparecido em Aparecida de Goiânia. Um beijo, um abraço, fica com Deus, meu amigo.
0: Com Deus também, Silei. Meu muito obrigado, viu? Antônio Augusto do Parque Amazônia também está aqui com a gente. Alô, Antônio Augusto, um abraço, muito bom dia para você também, amigo.
2: Bom dia, Rodrigo, esse aqui é o Cowboy da Bélgica, Quintou, né? Gostaria de oferecer a próxima música a todos, ouvindo a 99 do Brasil e da Bélgica e do mundo todo, o meu amigo Vanderlei Gatti, Santo Antônio Goiás, meu amigo no Salão Planalto, meu amigo Ceará da Reciclagem, minha amiga Ilda Salsão do Caminho, minha amiga Joana Garinha, minha amiga Ivanilde do Portugal, minha amiga Elda Gugel, meu amigo Wilson na Fazenda, meu amigo João Pereira do APP e também para minha esposa, minhas filhas estão ligadão em você aqui, tô ligadão em você todinho, porque é muita correria, aí às vezes nós não manda água, mas tô sempre ligadão nesse programa espetacular, que só tem modão, hein, na manhã, hein. Tchau, obrigado.
0: Fui. Valeu, nosso queridíssimo Cowboy da Bélgica. Alô, Cowboy, um abraço, bom saber que você tá aí sempre com a gente, meu irmão. Tudo de bom, viu? Uma quinta-feira aí super abençoada.
3: Bom dia, Rodrigo Luz. Como é que você tá, meu amigo? Tudo jóia por aí? Aqui tá tudo bem, graças a Deus. Passando aí pra deixar um alô aí a todos os ouvintes aí da Rádio 99. Pra todos os amigos da madrugada, com o Vander Legado de Antônio de Gás, o Wilson da Fazenda Águas Claras, Chico de Joia, Cachorrão, Machita Borracharia, José Daniel, Divino Teodoro, Anjo Divino, Maria Angélica, pra Wilma do Hospital São Lucas, pra Rosângela Vaz da Rocha, o Ceará da Reciclagem, pra todo mundo aí. Falou, meu amigo, a gente volta a fazer da Ourada, fica com Deus.
0: Com Deus também, meu irmão. Eu que agradeço o carinho, super Renivaldo. Abração, meu querido. Deixa eu ver mais mensagens, mais recadinhos que estão chegando. Nosso amigo Nelson Mar, lá de Londres. Alô, Nelson Mar. Um abração pra você, meu querido, bom dia. Mandou aqui as fotos de como é que tá hoje lá em Londres, né? Aí essa foto desse carrão aqui, a foto não, é o vídeo, né? Carrão bonito, hein? Ó, lindo, lindo, lindo, lindo. Azulão, hein? Rapaz do céu. Carrão muito bonito mesmo, viu? Valeu, obrigado, meu amigo Nelson Marcos Lagares. Ó o ônibus lá, ó. O ônibusão vermelho lá de dois andares, lá de Londres. Valeu, meu irmão, obrigado, Nelson Marcos. Diretamente de Londres, na Inglaterra. A minha amiga Abadia, lá do bairro São Francisco. Oi, Abadia, você tá joia? Uma quinta-feira abençoada pra você também, viu, amiga? DJ Erlan, lá da Vila Redenção, também está aqui com a gente. Alô, DJ Erlan. Bom dia, Rodrigo Lúcio. Um abraço a você, a todos os ouvintes. Que chuva mais boa, bênção de Deus. Tá quase na hora de buscar aí o Pequi, viu? Ó, rapaz, que coisa boa. Isso aí, valeu, meu irmão. Bom dia, Rodrigo Lúcio. Já estamos aqui, ó, nos preparando para mais um dia de trabalho abençoado por Deus. Mandando abraço para os meus filhos Danilo e Daniele. E também para todos o fã-clube Amigos da Madrugada. Fiquem todos com Deus. Daniel Bernardo do Buriti Sereno. Alô, Daniel Bernardo. Um abração para você também, meu querido. Bom dia, Rodrigo Lúcio. Deus te abençoe a todos. Por favor, coloca a música aí de Ed Brito e Samuel, viu? É a Maria José Bento do Veiga Jardim. Oi, Maria José Bento. Bom dia pra você também, minha amiga. Deixa comigo. A Clarice Rosinha, da cidade de Veracruz 1. Tudo bem, Clarice? A Cleia, bom dia, Rodrigo Lúcio. Uma quinta-feira abençoada pra nós. Muita paz pra você e sua família e a todos os ouvintes. Um grande abraço, Cleia Vaz, do setor Moraes. Oi, Cleia. Tudo de bom pra você também. A Ivonete dos Santos. Oi, Ivonete. Você tá joia? Muito bom dia pra você também, minha amiga.
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0: Chico Rei Paraná. Outros caminhos sem você. Alô. Meu amigo Raimundo, diretamente de Conceição do Coité, na Bahia. Bom dia pra você, meu irmão. Alô, Joaquim Fernandes. 5:25.

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0: Muito bem, já estamos aqui com você com o nosso Bom Dia Goiânia. Quero aproveitar para mandar um abração mais uma vez para o Florentino, ele que falou para mim, são os três filhos, né? Filho é bênção de Deus, é isso aí, parabéns pelos filhos, tá bom? Meu amigo Florentino, da dupla Gil de Souza e Suzani, forte abraço, meu querido, bom dia! Bom dia, Rodrigo Lúcio. Ótimo dia para você e a sua família. Um abraço também para todos os amigos da madrugada. Wilson Rodrigues, Joaquim Fernandes, Renivaldo Tolentino, Juliane e família Cachorrão, Ivonilde, Rosângela Faz, Chico Quijóia, Soraya Mara, José Aparecido, José Daniel, Lucimar Oliveira, Érica Gugel e todos os meus amigos. Dizer assim para não esquecer de ninguém. Divino Teodoro, panificadora Pão Gostoso. Alô, Divino! Um abraço. Bom dia, Rodrigo Lúcio. Rosângela Faz, da Rocha da Chácara Barro Branco. Oi, Rosângela Vaz, bom dia pra você, amiga.
1: Bom dia, meu amigo Rodrigo Lúcio, quintou, hein? Uma ótima quinta-feira aí, abençoada por Deus pra você, para todos da equipe da 99 e toda a galerinha do nosso fã-clube. O meu muito obrigada, beijão, Jane Ribeiro da Vila Redenção, tchau, tchau.
0: Valeu, Jane, bom dia pra você, minha amiga. A Vilma, da cidade Chavantina, no Mato Grosso, tudo bem, Vilma? Como é que você tá, amiga? Bom dia pra você, como é que tá o tempo por aí, viu? Aqui, aquela chuvinha básica, né? Aquela chuvinha, se ficar debaixo dela, acaba molhando, viu? É esse tipo de chuva que tá aqui na nossa grande Goiânia, viu? Obrigado, viu, Vilma? Pelo menos aqui no alto do Jardim Goiás, viu? Obrigadão, amiga! Uma quinta-feira super abençoada pra você, a Vilma, cidade Chavantina, no Mato Grosso. Deixa eu ver mais mensagem da Shirley Mendonça. Oi, Shirley, como é que você tá, amiga? Você tá bem? Bom dia pra você também, viu? Meu muito obrigado, tá? Participando aqui com a gente, valeu demais pelo carinho da sintonia. O Vanderlei, alô, Vanderlei Gatti, bom dia!
2: Bom dia, meu amigo de luz, Vanderlei Gatti, Santo Antônio de Goiás, quero mandar um livro mais na realidade para o meu amigo Cowboy da Bélgica, João Giló, Renivaldo, na Fazenda Morada, Luiz Padeiro, José Aparecido, vai estar fazendo a Terra Roxa, Mara Gomes, Leozão Bonitão, Selva, Jânio Abadir de Goiás, Ilma Pereira Silva, Hospital São Luca, Rosângela Voz da Rocha, da Chácara Barro Branco, Josi Marlovo, Cowboy Lobo, Carlos Encanto Bahia, para meu amigo Raimundo, que está na Bahia. Toca a música Milionários é Rico, e para mim, Rodrigo Lúcio. Fica com Deus, meu amigo.
0: Com Deus também. Hoje já toquei uma já do Milionário e do José Rico, já oferecendo já pra você, viu, Vanderlei? Um abraço, meu querido, bom dia. Terezinha de Jesus, lá do Balneário, tudo bem, Terezinha?
3: Bom dia, Rodrigo Luz. Tô aqui, Terezinha aqui do Balneário, passando aí pra dar um bom dia pra todos vocês. E tchau.
0: Obrigado, Terezinha. Tudo de bom, viu, amiga? Alô, meu amigo Divan, bom dia.
4: Fala, Rodrigo Luz, bom dia, tudo bom? Como é que o senhor tá? Tá bem? Passando pra desejar um bom trabalho. Deus proteja, dê saúde e paz para nós. Rodrigo, como é que tá seu pai? Tá bem? Graças a Deus, que Deus abençoe vocês todos, com Deus.
0: Obrigado, viu, Divan? Um abração para você, viu, meu querido? Obrigado mesmo pelo carinho, tá lá, continua fazendo o tratamento dele. Não desiste nunca, jamais, né? E é isso que importa, né, meu amigo? Obrigado, viu, Divan? Um abração pra você, meu querido, bom dia, tá? A Cristiane Rodrigues dos Santos, lá do Jardim das Oliveiras, em Senador Canedo. Tudo bem, Cristiane? Muito bom dia pra você, viu, minha amiga? Obrigado, tá? Obrigado mesmo pelo carinho da audiência. Adalberto e Adriano, você só me faz feliz. 15 minutos faltando para as 6 horas da manhã.

0: do setor Novo Horizonte. Tudo bem, Priscila? Bom dia pra você, viu? Meu muito obrigado. Alô, Thales da Silva, de Trindade. Tudo bem, Thales? Um abraço, meu querido. Bom dia pra você também.
1: Já faz tanto tempo

Mais que amigos é o tema da nossa reflexão de hoje. Às vezes, devemos fazer uma avaliação de nós mesmos. Nesses momentos, descobrimos que temos defeitos intermináveis. Também descobrimos que a vida é difícil e nossa jornada é complicada. Mas, em certo momento, lembramos que temos sorte, pois temos em nossos corações o mais importante da vida. Sabemos que todos os momentos estamos acompanhados de pessoas verdadeiras que nos querem bem e realmente se importam com a nossa felicidade. Então descobrimos que a vida é uma jornada ao conhecimento e devemos mergulhar de cabeça nesse caminho. O conhecimento é tudo o que precisamos para fazer as pessoas felizes. E nesses momentos de reflexão descobrimos que verdadeiros amigos são raros e que precisamos conservá-los com o fundo de nossas almas. Compreendemos que a nossa vida é preciosa, pois temos pessoas verdadeiras ao nosso lado para juntos caminhar e compartilhar experiências. Nesse exato momento a vida passa a ter sentido, pois concluímos que nossa existência é muito importante para as pessoas que nos amam.

0: Anjos de resgate, mais que amigos, é o tema da nossa reflexão de hoje aqui pela 99,5 FM. Fica aqui o nosso convite para você poder ser o meu seguidor aí no meu Instagram, no @RodrigoLuzFiuFiu. Tô lá, sempre postando as nossas reflexões. Se essa que você acabou de ouvir, vou estar postando lá agora para você poder ouvir novamente e poder compartilhar com as pessoas que você gosta, com as pessoas que você ama, viu? Então me segue lá, para mim vai ser motivo de muita alegria. @RodrigoLúcioFiuFiu, tudo junto, viu? Sempre tô lá postando as nossas reflexões, algumas coisinhas do meu dia a dia, coisinhas da minha família também, né? Nada de ostentação, são coisas simples que fazem a vida valer a pena, né? É a simplicidade do nosso dia a dia que eu gosto sempre de poder compartilhar com você que tá aí sempre comigo aqui nas manhãs da 99,5, viu? E se você ainda não me segue, mais uma vez, repetindo, meu endereço é o @RodrigoLúcioFiuFiu. Tudo junto, viu? Vai ser um prazerzão ter você lá juntamente comigo. Daqui a pouquinho eu vou aproveitar para mandar aquele alusão caprichado, personalizado para você que já me segue no Instagram também, para você que está me seguindo aí agora. Me segue lá então, viu? Vai ser um prazerzão.
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0: Oi, gente, bom dia. ZYC 542.

0: Alô, pessoal do Bom Dia Goiânia, a partir de agora vem aí com nosso amigo Fio Fio, o melhor do Estadão de Goiás e do Brasil.
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2: 6:10, para continuar, vem chegando o milionário, saudoso, inesquecível Zé Rico, com a música Vontade Dividida. 985989950 é o número aqui do nosso WhatsApp para você poder participar hoje conosco. Bom dia, boa quinta-feira, minha gente.

Menino autista é ameaçado no Discord da dinheiro a golpistas, diz família. Notícia do G1 Goiás. Agora, 6h14, um adolescente autista de 16 anos foi ameaçado e extorquido após cair em um golpe na plataforma Discord. Ele transferiu o dinheiro de sua própria poupança. O caso ocorreu no sábado, após a vítima abrir um link malicioso enviado por um golpista. Os criminosos acessaram o computador e alteraram suas senhas. Sob ameaças, o jovem realizou transferências de R$1.400 e R$500. O advogado da família acionará o Ministério Público sobre o caso, né? Especialistas recomendam que os pais monitorem de perto as atividades dos filhos na internet. Para um especialista, nada substitui a presença ativa dos responsáveis. 99,5. São tantas coisas, Roberta Miranda. 6h15, bom dia. 6h15 agora.

ano de 1999. Zezé de Camargo e Luciano com a música Pare. A hora certa, minha gente, 6:18 aqui no Sonzão da Primeirona. Bom dia pra você, 6:18 agora.

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A gente ouve porque gosta. 6h22, bom dia.

0: Milton Pinto e Tom Carvalho.
1: Pode ser até uma filosofia de homem aí.
2: Você sabe que a vida nossa divide em três fases, né, compadre?
1: Não sei.
2: Na primeira, o homem tem vontade, tem tempo, mas não tem dinheiro.
1: É mesmo, né?
2: É verdade. Na segunda, o homem tem vontade, tem dinheiro, mas não tem tempo.
1: É.
2: Na terceira, compadre, ele tem tempo, tem dinheiro, mas não tem vontade, né?
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5: É claro que tem prêmios pra você nessa manhã chuvosa de quinta-feira. Chovendo lá fora, então, Maria Vitória, bom dia.
6: Bom dia, Rodrigo Lúcio. Bom dia, ouvintes. Tá chovendo?
5: É aquela chuvinha de molhar bobo ou não?
6: Eu acho que tá um pouquinho de molhar bobo, viu?
5: Se ficar, acaba molhando mesmo,
6: eu,
5: né, Maria Vitória?
6: Acho.
5: Ai, meu Deus, mas tempinho. Não, e ontem à tarde, que calorão, né? Aí nessa madrugada, chuvinha abençoada, graças a Deus, viu, Maria Vitória? Pra poder refrescar, viu? Isso é bom demais. Minha amiga, fala pra gente os prêmios que temos hoje aqui no nosso Bom Dia.
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5: Que legal, para isso basta participar com a gente.
6: No 62-985-98-9950, a gente já tá lá te esperando.
5: Que coisa boa, então ó, liga, manda mensagens, a Maria Vitória já tá lá já, escutando seu alô. Vendo as suas mensagens de texto, 985989950, minha gente. Bom trabalho pra você, Maria Vitória.
6: Bom trabalho, Rodrigo.
5: Obrigado, minha amiga, tudo de bom. 6h32, aqui ó, no Sonzão da Primeirona, minha gente.
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5: Vamos fazer o seguinte aqui agora, vem chegando pra você João Mineiro e Marciano, com a música As Paredes Azuis, aqui no Sonzão da Primeirona. Mais uma vez repetindo, 985989950, para você mandar a sua mensagem. A hora certa, minha gente, 6h32 agora.

GO020 terá interdição por até 30 dias entre Alphaville e BR-153. A notícia é do Mais Goiás. 6 horas e 35 minutos, motoristas que passam pela GO020 em Goiânia devem se preparar para mudanças no trânsito. Um trecho entre os viadutos do Alphaville e da BR-153 será interditado para obras de recuperação do asfalto. A previsão é de que cada sentido da via fique em obras por aproximadamente 15 dias, totalizando cerca de 30 dias de intervenções, caso o cronograma seja mantido. Durante os trabalhos, o trânsito será restrito e, em parte do trecho, os veículos terão de compartilhar uma única pista nos dois sentidos. 6 horas 36 minutos, Marília Mendonça, Silmeira, 6:36 agora.

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0: 6h44, anote, 6h44, boa sorte.
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3: Olá, torcedor! Olá, torcedora! Bom dia! Uma excelente quinta-feira para todo mundo. Hoje é dia de clássico goiano na Série B do Campeonato Brasileiro. Às 7h30, no estádio Onésio Brasileiro Alvarenga, Vila Nova e Goiás jogam pela 27ª rodada da Série B. As duas equipes vêm de derrotas na competição. O Vila foi goleado na última rodada, 5-0, pelo Athletic. Nessa partida, o zagueiro Thiago Pagnussá foi expulso e ele é desfalque para o Vila Nova. O Goiás também perdeu na última rodada, 1-0 para o Fortaleza, no estádio Ailê Pinheiro, e o zagueiro Luiz Felipe foi expulso e também desfalca o time do Goiás. O provável Vila Nova, comandado pelo técnico Guto Ferreira para o clássico de hoje contra a equipe esmeraldina, com Elton Leite, Rainer, Jonathan Costa, Douglas Mendes ou William Formiga e Igor, Dudu, João Vieira e Marquinhos Gabriel, Rian, André Luiz e Janderson. Já o provável Goiás, com Tadeu, Marcos Vinícius ou Ramon Menezes, Luizão, Lucas Ribeiro e Djalma, Felipe Machado, Lucas Rodrigues, Lourenço e Wellington Rato, Cadu Souza e Felipe Clemente. A bola rola às 7h30 para Vila Nova e Goiás, no Onésio Brasileiro Alvarenga.
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Gente, deixa eu aproveitar aqui pra mandar um abraço aqui especial pra essa galera que tá me seguindo aqui agora no Instagram, lá no arroba Rodrigo Lúcio Fiofio. Temos aqui o Diógenes Santana, tudo bem, Diógenes? Um abraço pra você, viu, meu querido? Obrigado mesmo, tamo junto, tá? A Luciana Silva, tudo bem, Luciana? Bom dia pra você também, viu, amiga Luciana Silva? Me seguindo lá agora também, a Maria do Carmo Pereira, tudo bem, Maria do Carmo? Bom dia pra você também, viu, amiga? Meu muito obrigado, tá? A Janeide Bernardo, oi Janeide, bom dia pra você também, minha amiga, obrigado, viu, valeu demais. A Joselene Rosa de Souza, da Jo Variedades Novidades, obrigado, viu, Joselene. Obrigado mesmo, tamo junto, viu, amiga? Obrigado mesmo, tudo de bom pra você, tá? Valeu! Vilmar Pedrosa também está comigo aqui. Alô, Vilmar Pedrosa! Um abraço pra você, essa turma boa que tá me seguindo lá no arroba Rodrigo Lúcio Fio Fio. Tudo junto, 6h53. Agora é moda boa chegando, do ano de 1989. Christian Ralph, paixão preferida, 6h53. Bom dia!

0: Adolescente de 13 anos encontrada após desaparecer e conhecer homem pelo Discord em Anápolis. A notícia é do site TV SD Notícias. A adolescente Ana Clara Alves Silva, de 13 anos, foi encontrada na tarde desta quarta-feira em Anápolis. A jovem estava desaparecida desde o último domingo, quando fugiu de casa após manter contato com o homem por meio da plataforma Discord. Antes de sair de casa, Ana Clara deixou uma carta de despedida para a família. O homem foi preso em flagrante e responderá por cárcere privado e estupro de vulnerável. As circunstâncias do caso continuam sob apuração das autoridades.
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0: Para hoje, muitas nuvens com possibilidade de chuva isolada. Temperatura máxima de 33, a mínima de 22. Umidade relativa do ar máxima de 80, a mínima de 30%. 99,5. Muito bem, daqui a pouco, logo após a canção de Chitãozinho e Chororó, vamos com horário reservado à propaganda eleitoral obrigatória. Vamos estar de volta às 7 horas 25 minutos. Bom dia, minha gente. Boa quinta-feira.

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Muito bem, chegando agora oportunidades para você aqui no nosso Bolsa de Empregos, auxiliares de produção 15 vagas, operadores de carga e descarga 10 vagas, auxiliares de serviços gerais 5 vagas, WhatsApp 629-9347-2725, 99347-2725. Auxiliar de monitoramento diurno, analista processual, analista de cadastro, operador de teleatendimento, WhatsApp 62-3414-9076, 3414-9076. Vagas para vigilante, porteiro e auxiliar de serviços gerais, auxiliar de manutenção, WhatsApp 629-9840-0039, 9840-0039. Vagas para auxiliar de carga e descarga e auxiliar de máquinas. WhatsApp 629-9924-0046, 99924-0046. Temos outras oportunidades para você poder conferir acessando aí o nosso site radio995fm.com.br, lá na aba Bolsa de Empregos. 99,5. Ataíde Alexandre, Estrada do Amor, 7:30 no Sonzão da Primeirona. Bom dia!

0: 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Doutor Flávio Machado, CRM 196-137. 7:37, bom dia!
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3: E Paulinho Baculejo.
2: Baculejo acabou que tava com o olho cheio de olheira, sabe? Foi no psiquiatra.
3: Ah, não, mas tem que ir mesmo.
2: Chegou lá e falou: doutor, me ajuda, por favor. Eu tô ficando louco. Eu não consigo mais dormir. É tudo por causa de dinheiro, doutor. Problema financeiro. O médico virou pra ele e falou assim: olha, o jeito é o senhor pensar em outra coisa. Não liga pras dívidas. Outro dia chegou um aqui falando que não dava conta de dormir de noite porque a conta do mecânico tava cara demais. Eu falei pra ele: esquece as contas. Ele sarou rapidinho. O paciente falou: pois é, doutor, mas o mecânico dele é eu.
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11: Muito bem, o nosso quadro Quantas Letras Tem, com oferecimento de Imperador Alimentos. Vamos agora direto ao setor Campinas, falar com a Betúlia Machado, que está aqui agora na linha com a gente. Oi, Betúlia, bom dia!
12: Bom dia!
11: Você tá joia, amiga?
12: Tudo bem, graças a Deus.
11: Que coisa boa, seja bem-vinda ao nosso quadro Quantas Letras Tem. Hoje, valendo R$300 em Vale Compras. Amigo, ó, você tem 8 segundos, não vale responder em cima do gong, nem depois. Eu só posso falar uma vez, se por acaso você não entender, dá um chute. Dica, me ouça somente através do telefone, tá bom?
12: Tudo bem, aham.
11: Vamos lá então, boa sorte pra você. Quantas letras tem a palavra Bartilê, Glu, Daci, Drotiacê, Ti, Las Matos? Tempo pra você.
12: 39.
11: Ela falou 39 letras. Betúlia?
12: Sim?
11: Você falou 39.
12: Oi.
11: Essa palavra tem 32 letras. Que coisa, mas dá a impressão de ser mais, dá a impressão de ser mais mesmo, viu?
12: É, realmente.
11: Mas ó, agradeço e muito a sua participação aqui conosco, tá bom, minha amiga?
12: Tá bom, muito obrigada aí, viu?
11: Tchau, tchau.
12: Então, bom dia.
11: Bom dia. Tá. Nossa super amiga Betúlia, tá, participando aqui hoje com a gente, lá do setor Campinas. Gente, ó, o prêmio agora vai para R$325 em Vale Compras, daqui a pouquinho no Tocando Sucesso, com o nosso super amigo DJ Ney Magrini, a partir das 16h no Tarde Show com ela, a Bruna Fabrina. 7h47 agora, boa quinta-feira, minha gente.
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11: Estamos ao vivo e vamos juntos aqui até as 8 horas da manhã com o melhor da nossa música sertaneja.
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11: Hoje é o dia da imprensa, minha gente. É, o dia da imprensa. Hoje também é o dia do jornalista. E hoje é o dia nacional da seresta. Ó, que chique. 7h47 agora, Leandro e Leonardo. Sublime Renúncia. É moda boa e tem um selo carimbaço de qualidade da 99,5.

0: O EG lança edital para o vestibular de medicina. A notícia é do site TV SD Notícias. 10 minutos faltando agora para as 8 horas da manhã. A Universidade Estadual de Goiás publicou o edital para o vestibular de medicina para a unidade universitária de Itumbiara. O processo seletivo oferece 30 vagas para ingressar já no primeiro semestre de 2027. Ministrado em período integral, o curso é totalmente gratuito e tem a duração de 12 semestres. As inscrições serão realizadas exclusivamente pela internet e pelo site vestibular.ueg.br. Repetindo, vestibular.ueg.br. E podem ser feitas a partir desta sexta-feira até o dia 5 de outubro. A taxa de inscrição é de R$180.
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0: 9 minutos faltando agora para as 8 horas da manhã. Guilherme Benuto.

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0: Muito bem, saindo aqui agora o par de ingressos para o Acústico 99,5 com Panda. Dia 7 de outubro, aqui no Teatro João Alves de Queiroz. Deixa eu me vir aqui, saindo agora para o Luiz Carlos Bittencourt. Alô, Luiz Carlos Bittencourt, parabéns, hein? Mora lá no Jardim Guanabara. Parabéns, Luiz Carlos. Você e mais um acompanhante aqui para ver o Panda aí fazendo o maior sucesso na nossa música sertaneja. Ele que estará se apresentando dia 7 de outubro aqui no nosso Teatro João Alves de Queiroz.

Plano de Amor com Dedine Magrines, 4 horas da tarde tem o Tarde Show. Com ela, Bruna Fabrina, 7 horas da noite, Hora Extra com a Bruna e o Boco. Às 9 horas da noite tem o Boa Noite Goiânia com o Boco. À meia-noite, o Balada 99 com o Cadu Alves. Nas notícias e na equipe de promoções tem o Nilton Santos. Nas folgas tem o Jander Carvalho e o Giliade Vieira. Nas férias tem o Igor Alves. Eu, Rodrigo Lúcio, estarei de volta amanhã, assim se Deus permitir, ao vivo, a partir das 4 horas da manhã. Antes de ir embora, peço pra você poder me seguir lá no Insta, no arroba Rodrigo Lúcio Fiu Fiu. A nossa reflexão de hoje, das 6 horas da manhã, já postei, tá lá pra você poder conferir e compartilhar com as pessoas que você gosta. Arroba Rodrigo Lúcio Fiu Fiu. Que os anjos do Senhor estejam ao seu redor, lhe guardando e lhe protegendo em todos os seus caminhos. E nunca se esqueça, o coração

sei que acabou passando batido. Que na pressa, na correria, você nem observou. A cidade mudou. Nós estávamos num clima seco, clima de deserto, e de repente, com essa chuvinha de ontem, de hoje, o verde já é mais verde, a grama já está ressurgindo, verdinha. E eu vim de casa observando isso e pensando, veja como é o poder de Deus. Ele tem o poder da vida. Só que, na nossa correria, essas coisas acabam passando batidas, né? Nós não observamos as mudanças ao nosso redor. Estamos vivendo na era da pressa crônica. O relógio dita um ritmo que o coração humano não foi feito para acompanhar. Em um mundo conectado em tempo real, criamos a ilusão de que tudo precisa ser resolvido aqui, agora. Essa pressa, alimentada por prazos, notificações e cobranças, materializa-se de forma violenta nas ruas e avenidas da nossa cidade. O trânsito deixou de ser apenas deslocamento entre o ponto A e o ponto B. Viagens já não traz mais prazer, se não for feita no menor tempo possível. Aceleramos sem dó, sem medo. Quando entramos em um carro ou subimos em uma moto, muitas vezes levamos conosco a urgência cega do trabalho, a ansiedade do futuro e uma tolerância zero para o erro alheio. Uma fechada vira uma ofensa pessoal, um segundo de atraso para o semáforo abrir desperta uma fúria desproporcional. Corremos para ganhar 5 minutos, arriscando vidas que valem uma eternidade. Ao transformarmos a via em campos de batalha, esquecemos que dentro de cada veículo ao nosso lado há uma história, há um pai, há uma mãe, um filho, há alguém que também quer apenas voltar para casa em segurança. Ah, essa pressa que nos afasta até de Deus. Senhor, Deus de amor e paciência, olha para a nossa humanidade que corre, muitas vezes sem saber para onde. Acalma o turbilhão de pensamentos que nos acelera e a ansiedade que nos consome antes mesmo de sairmos de casa. Pedimos a tua proteção e a tua presença no trânsito do nosso dia a dia. Quando estivermos ao volante ou caminhando pelas ruas, concede-nos o dom da paciência, Senhor. Ajuda-nos a enxergar no motorista ao lado, no motociclista que passa e no pedestre que atravessa, não há um obstáculo, mas um irmão. Afaste de nós a pressa que cega, a impaciência que agride e o orgulho que disputa espaço. Que o nosso veículo seja um instrumento de paz e proteção e não de violência. Dá-nos discernimento para respirar fundo diante das provocações e sabedoria para escolher a vida em vez do tempo ganho. Que a tua serenidade governe as nossas mãos e os nossos pés, para que possamos ir e vir em segurança. Proteja todas as famílias, guarda os que estão na estrada e permite que todos nós possamos retornar para os nossos lares em paz, em segurança. Amém. Ana Castela, bom dia. Essa é a primeira do nosso Manhã Viva desta quinta-feira.

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1: Bom dia pra você, minha amiga. Bom dia pra você, meu amigo. Quinta-feira, dia 10 de setembro. Estamos aqui com a graça de Deus, sempre agradecendo a sua audiência e o seu carinho, hein? A lua minguante continua no signo de Virgem, né? E a Camila Ravanelli sempre continua aqui ao meu lado para trazer agora o horóscopo do seu signo. Bom dia, Camila.
2: Bom dia, João. Quinta-feira, bom dia pro nosso querido ouvinte. Já estamos aí com um pezinho no final de semana, né? Quinta-feira já é um dia gostoso. Vamos saber o que os astros prepararam pra gente hoje? Vamos lá, então, com o horóscopo do João Bidu. Para você do signo de Áries, hoje você consegue resolver pendências no trabalho com facilidade, mas cuide para evitar ideias muito ousadas. Nos negócios, instintos afiados podem revelar novas formas de ampliar a sua renda, tá? No amor, desejos intensos e conversas sinceras podem transformar seu dia trazendo reconciliações. Hoje a sua cor é roxo e os palpites são 36, 39 e 54. Alô, Touro! Hoje, oportunidades de fortalecer alianças e aliviar a rotina estão no ar. Surpresas financeiras podem surgir, especialmente com projetos criativos. O amor é um dia ideal para compromissos e passos mais sérios, mas ó, cuidado com o ciúme, tá? Aproveite o dia para transformar possibilidades em realidades. Hoje a sua cor é vermelho e os palpites são 30, 55 e 21. Gêmeos, o dia promete ser intenso e produtivo, com boas oportunidades para melhorar processos e fortalecer relações no trabalho. Aproveite para ajustar hábitos e cuidar da sua alimentação. Com o impulso de Mercúrio em Libra, à tarde, seu jeito de conquistar fica em alta, tornando as conexões mais especiais. Hoje a sua cor é salmão e os palpites são 18, 36

0: Diego e Vitor Hugo, moça pra casar, 8:12. Deixa eu abraçar aqui a Josiane, também a Jéssica, Larissa, a Elenilda, pessoal na Lia Morena, costureiras da Lia Morena ouvindo a gente, ó, a Josiane, a Jéssica, a Larissa e a Elenilda. Ontem ela me mandou mensagem lá no Instagram com uma pergunta que eu achei pertinente até passar pra vocês aqui, tá? Ela mandou mensagem com o Bruno, pessoal aqui tá dando briga no meu serviço. 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Que afinal de contas são 20 mil reais e nós estamos na reta final dessa promoção.
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0: Qual é o ritmo dessa música?
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0: Maria Vitória, bom dia.
3: Bom dia,
0: tudo
3: Bruno.
0: Bem?
3: Tudo bem, você?
0: Tudo jóia. Sabe, dia, qual é o, sabe qual é o ritmo da música?
3: Eu acho que sim.
0: Qual que você acha
3: que
0: é?
3: Acho que é pagode, não sei.
0: Será que é pagode? Será que é? Ó, o ouvinte, se você discorda aí da Maria Vitória, vai mandar pra ela lá no nosso WhatsApp, falar: Maria Vitória, não é pagode, Maria Vitória. Aí você conta pra gente qual o ritmo que você acha que é essa música. Quintou, né, querida?
3: Quintou.
0: Rapaz, que chuvinha mais boa à noite, né?
3: Nossa, ontem, foi boa, tão boa que eu nem vi, Bruno.
0: Ontem eu avisei que por volta das 2 da manhã, teria 75% de chance de chover e realmente choveu até agora pela manhã. Que chuvinha mais boa, graças a Deus.
3: Tava gostosa mesmo a chuva.
0: E até comentei na abertura aqui, você viu como a cidade já mudou? Antes o verde já tava marrom, já tava seco, né? As gramas tudo seca. Agora, nessa chuvinha de ontem, com a chuvinha de hoje, você já vê tudo se revitalizando, né? A grama surgindo, é realmente o poder de Deus. Bora de prêmios?
3: Vamos lá. Hoje tem jogo de jantar completo, mais boné 99,5 e par de ingressos open bar pro Boteco com Gustavo Lima, Leonardo, João Bosco e Vinícius e Calcinha Preta. Sábado, 12 de setembro. Tá chegando, né?
0: Tá chegando, gente. É depois de amanhã, já ali no estacionamento do Serra Dourada. Então você vai participar com a gente, respondendo aí qual é o ritmo dessa música do El-chan. E mais uma vez, beijos pras meninas, ó. A Josiane, Jéssica, Larissa e a Elenilda. Elas quase se estapearam lá ontem, segundo a Josiane. Lia Morena, beijos meninas, bom trabalho pra vocês aí.
3: Por
0: é porque
3: Bruno?
0: A Josiane falava que com apenas a 3 senhas anotadas, pode se inscrever várias vezes. As outras discordavam que tinha que anotar todos os dias. Falei, gente, tanto faz. Vai da sua fé. O importante é cadastrar várias vezes lá no site e também no nosso WhatsApp.
3: É isso aí. Quanto mais participar, mais chances de
0: ganhar. Mais chances tem de ganhar. Bora trabalhar, então?
3: Vamos. Bom trabalho e bom dia.
0: Pra você também.
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5: Olá, muito bom dia. Chegando por aqui com a nossa primeira quentíssima do mundo das celebridades. A família de João Gomes teve um dia de

do pequeno, mas quem ganhou o presente mesmo foi toda a família. Vale lembrar que na mesma festa em comemoração ao primeiro aninho de Joaquim, os dois anunciaram que já estão aí tentando uma nova gravidez, ou seja, a espera da Maria Madalena, da menininha para completar a família. Será, hein, que vem mais uma mocinha por aí? A gente tá de olho no mundo das celebridades. Eu volto daqui a pouco com mais uma quentíssima.

0: 8h21, ó, caneta, papel na mão aí, porque daqui a pouquinho eu trago pra você mais uma vinheta, a primeira aqui do programa, da promoção 30 anos 99,5. Então já fica esperto aí com a caneta e o papel na mão pra você anotar.
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dia, Bruno. Sou Maria aqui do Recantos Dourado. A música que marcou a minha vida foi do Leonardo. Mano, foi no ano que essa música saiu, foi no ano que meu irmão morreu. Nós éramos muito apegados ao outro. Essa música marcou muito. E, nossa, essa música me abala muito. Fique com Deus.

Ó, você também pode mandar a música que marcou a sua vida pra gente, tá? Manda uma mensagem de áudio lá no 985989950. Aí você conta, fala pra gente o seu nome, conta que música marcou a sua vida e por que essa música marcou a sua vida. A gente traz aqui dentro do Manhã Viva. Ó, eu tô falando aqui sobre essa correria no trânsito e todo dia a gente abre os jornais aqui pra gente se inteirar das notícias, a gente vê notícias tristes, né? Um homem morreu após o carro elétrico que ele dirigia pegar fogo depois de bater contra um caminhão aqui na GO020, ali próximo aos condomínios aqui, ó. Segundo o corpo de bombeiros, ele ficou preso às ferragens e foi socorrido já inconsciente. Ainda durante o atendimento, ele não resistiu. A imagem feita por testemunhas mostra o carro em chamas e populares tentando apagar o fogo antes da chegada dos bombeiros. Mais uma vida que se vai, que a gente perde. Possivelmente mais um pai de família por conta dessa correria do dia a dia no trânsito. E não é só aqui em Goiânia não, né? Se você for pegar, a quantidade de acidentes que vem acontecendo no trânsito é muito grande. O pessoal tem usado aí os carros, as motos como armas. E isso tem ceifado vidas dia após dia. Maiara e Maraíza.

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1: Já está de volta. O Ricardo Henrique, da Vila Fim Social, sonhou que estava trocando a lâmpada do quarto. Mostra clareza e solução para um problema que parecia confuso. Juliana Lima, do Jardim dos Buritis, sonhou que colhia pimentas vermelhas no quintal. É sinal de boa energia, coragem e movimentação na vida. Ademir Carlos, do Parque Tremendão, sonhou que estava em uma oficina e que conseguia fazer o carro funcionar depois de várias tentativas. Indica superação e a resolução de um problema persistente. E a Vera Lúcia, do Nova Esperança, sonhou que recebia um prato de comida sem ter pedido. Representa ajuda, generosidade e apoio inesperado. Amanhã eu volto com mais Revelação dos Sonhos.
2: 8h39, isso aqui que eu acho bacana, ó. Ouvinte já passou, mandou recado aqui, mandei o abraço delas pra elas lá hoje, né? Já no comecinho do programa aqui, deixa só meu Instagram abrir aqui. Aliás, você pode me seguir lá também, viu? Bruno Carvalho Rádio, segue lá. Eu tô postando a nossa oração, inclusive a oração da manhã de hoje já tá lá. E também os detalhes da minha vida. Bruno, muito obrigado. Foi muito emocionante escutar nossos nomes aí na sua voz. Nós amamos. Agora ninguém mexe com a gente. Estamos famosas. Opa, vou deixar vocês um pouquinho mais famosos então, viu? A Josiane, Jéssica, Larissa e a Helenilda, lá da Lia Morena. As meninas estão por lá, né? São costureiras lá da Lia Morena, ouvindo aqui o nosso Manhã Viva. Cheiro, menina!
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2: Essa música eu acho linda, né, gente? Essa releitura que o Ed Brito Samuel fez dessa música do Juan Luiz Guerra ficou realmente maravilhosa. Romance Rosa.

0: Tom Pinto e Tom Carvalho.
1: Só que esse menino de hoje tá muito inteligente, né, compadre?
2: Demais da conta.
1: Meu menininho chegou pra mim e falou: pai, o senhor dá conta de escrever o nome do senhor de oi fechado? Falei, tranquilo.
2: É?
1: Ele falou, então escreve no meu boletim aqui, assina aí.
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10: Hora certa. 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
11: 13 para as 9. Bom dia.
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5: 10 minutos para as 9 da manhã. Excelente quinta-feira para você. Tava dando uma olhada aqui no portal TVSD Notícias. A Universidade Estadual de Goiás, a UEG, publicou o edital para o vestibular de medicina para a unidade universitária de Itumbiara. O processo seletivo oferece 30 vagas para ingressar já no primeiro semestre de 2027, ministrado no período integral. O curso é totalmente gratuito e tem a duração de 12 semestres. As inscrições serão realizadas exclusivamente pela internet, pelo site www.vestibular.eg.br e podem ser feitas já a partir de amanhã e vai até o dia 5 de outubro. A taxa de inscrição é de R$180. Lá no TVSD tem a notícia completa para você se inteirar completamente do assunto lá, tá? Dá uma passadinha por lá e confira.
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2: A mais pedida da hora pra ele. Depois de amanhã, ele vai estar no palco do Boteco, hein? Gustavo Lima. Nós temos convites pra você lá no nosso site, no nosso Instagram e também no finalzinho do programa.

0: Alô, Gustavo Lima. Depois de amanhã tem ele, hein? No Boteco.
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0: Hoje eu quero saber de você. Hoje é difícil demais a nossa pergunta, né? Qual é o ritmo dessa música?

0: Qual é o ritmo dessa música?
1: Bom dia, Bruno.
0: Bom dia.
1: Bom dia, Maria Vitória. Tudo bom? É Maria Eliane, do setor alto do Vale. E o ritmo dessa música é axé, Bruno. É axé, tá? Eu gosto muito dessa música.
0: Valeu, querida.
2: Oi, Bruno. Oi, Maria Vitória. Bom dia.
0: Bom dia.
2: Respondendo a pergunta de hoje, Bruno, eu acho que vou com a Maria Vitória. Eu acho que é um pagodinho bom também, sabe?
3: Tô aqui costurando, sou a Evelyn, costurando e ouvindo vocês.
0: Valeu, Evelyn. Obrigado, querida.
4: Bom dia, Bruno. Bom dia, Maria Vitória. É a Clarice Angélica, Serralheria do Galego, aqui em Araguaína, rádio ligado 24 horas.
0: Opa.
4: Esse ritmo do El Chan é pagode baiano, só o ouro. Dancei demais essa música.
0: Valeu, Clarice.
5: Bom dia, Bruno. Bom dia, Vitória. Aqui é a Sheila, do Dom Fernando. Toda a pesquisa do dia de hoje, o ritmo dessa música é axé, não é pagode, viu, Vitória? Beijos, fica com Deus.
0: Valeu, querida. Grande abraço.
6: Bom dia, Bruninho. Bom dia, Maria Vitória. Bruno, eu pesquisei aqui, deu pagode baiano. Pagode baiano, axé, um ritmo mais animado, né? Jaqueline do Jardim dos Buritis.
0: Valeu, Jaqueline.
7: Bom dia, Bruno Carvalho. Bom dia, Maria Vitória. Aqui quem tá falando na Branca, tô em Palmas, Tocantins.
0: Opa.
7: O ritmo dessa música aí é lambada. É um bom dia a todos.
0: Valeu.
8: Bom dia, Bruno. Bom dia, Maria Vitória. Aqui é Ana Lúcia, do Araci Amaral, Senador Canedo. E respondendo aí a pesquisa do dia, o ritmo da música é axé music. Bom dia pra todos. Beijão.
0: Beijão.
9: É Bruno, é o Dovair do Estrela d'Alva.
0: Fala,
9: bora,
0: meu
9: bora, que hoje quintou ainda. Amanheceu chovendo aqui, mas já parou também. E nós continua, né, na costura. É, respondendo a pergunta lá, essa música aí, do El Chan, samba, né? Tá doido. Bora, bora. Tchau, obrigado.
0: Bora, bora, do Vair.
10: Bom dia, Bruno. Pagode eu achei, Bruno. A Vitória acertou. Eu acho, né? Dancei demais. Bom dia pra vocês, um abraço.
0: Valeu, Meire, obrigado.
11: Bom dia, Bruno. Eu acho que essa música é axé. Janesi do Parque Real.
0: Valeu, Janesi.
12: Bom dia, Bruninho. Bom dia, Maria Vitória. Bom dia a todos dessa rádio maravilhosa que a gente ouve, que gosta, que é Deus me perdoe com o nome de vida vereador. Talvez estou no trabalho de foninho escondido, hein? Que aqui não pode usar foninho, não, mas eu com um foninho escondido, porque eu não posso perder essa 99 por nada. Então, sobre a pesquisa aí, é pagode baiano, o ritmo dessa música. Um cheiro, cheiro pra todos vocês aí. Deixa
0: valeu,
12: eu trabalhar aqui, né?
0: Obrigado, querida.
13: Bom dia, Bruno Carvalho. Sebastião Batista em Guenira. Bruno, respondendo à pesquisa do dia, não tenho muita certeza não, mas pra mim o ritmo dessa música aí é samba. Tenha um bom dia.
0: Valeu, meu amigo. Alessandra Cristina do Vera Cruz, axé, Yasmin Lara Pereira Teixeira da Vila Concórdia, é um axé music. Girleide Aparecida de Goiânia, pagode baiano. Lohane Azevedo de Oliveira, do Solar Bougainville, é axé. Adriana Clara, de Goianira, axé. João Batista, do Parque Ayala, também apostando aqui no axé, assim como a Vanessa Alves, lá de Bonfinópolis. Bruna Xavier Vieira, do Rio Vermelho, pagode baiano. Giane Vieira dos Santos, da Vila Alzira, é um pagode baiano. Simone Vitorina, do Buena Vista 4, é axé misturado com samba e pagode. Resumo. Quinta-feira, a nobreza do amor. Marta exige que Virgínia marque uma consulta com Nildo. Alica conta sua história verdadeira a Salma. Salma confirma a Alica que está gostando de Omar e sofre com a notícia da partida do Turco. Niara prepara Ana Maria para assumir seu lugar na escola. Xinua conta Dumi, aqui em Ladiza, sobre a negociação de Gendal com os franceses. E informa que Kênia já avisou a Campbell. Binta afronta Kênia e Gendal é duro com a esposa. Binta e Pascoal se beijam. Capítulo de hoje, de A Nobreza do Amor.

0: A Ana Paula Alves Ferreira, do Jardim Imperial. Bruno, manda um abraço pro meu marido, Marcos Júnior, que está ligado lá na capital, Mármorezinha Aparecida de Goiânia. Cheiro, valeu Ana Paula. Joedes e Jesus Lobato Pereira, de Abadia de Goiás. Bom dia pra todo mundo aí da Manhã Viva e da 99,5. Valeu, meu amigo. Virlene Correia, Jardim Liberdade, também curtindo a gente. Cláudia Nemésio Farias, do Virgínia Parque. Hoje é meu aniversário. Olha só, apareceu aqui a primeira aniversariante de hoje. Então deixa eu colocar os parabéns pra ela aqui.
1: Tananã, tananã. Parabéns, parabéns, parabéns pra você.
0: Parabéns, Cláudia. Cláudia Nemésio, Virgínia Parque, Deus te abençoe. A Maria José Bento Ferreira do Veiga Jardim, a reflexão de hoje foi uma grande verdade que o Brasil inteiro precisava ouvir. Muito obrigado mesmo. Valeu, Maria José. Bora lá com a nossa recordação. E essa música aqui é... tem uma coisa engraçada que a gente precisa comentar, né? Ela começava lentinha, então a gente ia lá, chamava a pessoa pra dançar, mas lá no, quase no finalzinho dela, ela fica dançante. Então a gente ficava lá na pista com os braços cruzados, com cara de tacho, sem saber o que fazer nessa parte dançante. Lionel Richie, é uma saudade tanta, hein? Say you, say me.

0: Aposto que você se lembrou também, né? De você com o braço cruzado lá no meio do salão sem saber o que fazer naquele trechinho dançante ali, ó. Com cara de tacho. Agora, cara de tacho, eu tenho certeza que você não vai ficar no acústico do Panda. 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Agora 9:06, boa quinta-feira.
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2: Bom dia, aqui Lucílio Macedo, tô de volta da Central de Jornalismo da TV Serra Dourada. 10h45 a gente chega com SBT Notícias Goiás e os principais fatos das últimas 24 horas. Vamos até meio-dia e 15, tá? A chuva chegou, com ela um problema que já foi notícia várias vezes no SBT Notícias Goiás, os acidentes provocados pelos jamelões nas avenidas da capital. Então, quando os frutos caem no asfalto, são amassados pelos veículos e deixam a pista muito escorregadia. E, claro, isso aumenta o risco de acidentes, né? Principalmente para os motociclistas. Então, a Comurg intensificou a poda das árvores no Jardim Marilisa. Cerca de 350 jamelões serão podados na Avenida Aristóteles. A ação também ocorre no Parque Amazônia, onde outras 170 árvores devem passar pelo serviço. Agora, nós não entendemos a apatia da Secretaria de Engenharia de Trânsito, que já tem mapeado todo esse trajeto que é risco por conta dos jamelões e não fazem lá uma fiscalização preventiva, principalmente na hora da chuva. Isso tem que mudar. 10h45 a gente chega, você também pode participar no 62985197000 e também através do site tvsdnoticias.com.br, que é o portal de notícias da TV Serra Dourada, para você ficar bem informado 24 horas. Até 10h45.
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0: câncer. Hoje a lua em virgem traz foco e praticidade para suas tarefas, ideal para organizar ideias, responder mensagens ou marcar encontros. No amor, Vênus traz surpresas românticas e reacende a paixão. Hoje sua cor é amarelo e os palpites são 21, 57 e 39. Leão, você ganha o poder de influenciar com charme e confiança, facilitando suas estratégias no trabalho. No amor, sua atenção aos detalhes pode conquistar e surpreender, enquanto mudanças sociais trazem reencontros e novas amizades. Pense bem antes de relembrar o passado, combinado? Sua cor é rosa. E os palpites para hoje são 14, 51 e 31. Virgem, sua confiança e competência brilham no trabalho com oportunidades para virar o jogo. Mudanças inesperadas à tarde trazem novas perspectivas. No financeiro, negocie com vantagem, aproveitando Mercúrio em Libra. No amor, sua essência desperta interesse, tornando o dia ainda mais especial. Sua cor é violeta e os palpites para hoje são 15, 41 e 31.
1: 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Bom dia, 9:15. Agora tem Fred Fabrício. Te amar é meu talento.

0: De volta por aqui, trazendo outra quentíssima. E olha ela, viu? A apresentadora Patrícia Poeta vai encarar um desafio diferente. Ela fará sua estreia como modelo durante a Semana de Moda de Nova York no próximo dia 15. E não pense que ela vai chegar lá só na base do improviso, não. Patrícia está há cerca de um mês fazendo aulas de passarela para se preparar. E tem um detalhe especial nessa história aí, viu? A trilha sonora do desfile ficará por conta do filho dela, Felipe Poeta, que é DJ e produtor musical. Ou seja, mãe na passarela e o filho comandando o som. Família em parceria, direto de Nova York. Seguimos de olho no mundo das celebridades. Eu volto já já com outra quentíssima.
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3: É saudade, hein? E que saudade. João Paulo e Daniel aqui no Manhã Viva, com cara de quinta-feira essa música aqui. É ou não é? Rosto Molhado.

Esse é o João Paulo e Daniel, rosto molhado. Finalzinho do programa, eu tenho um convite para você curtir o Boteco com Gustavo Lima. Depois de amanhã, hein? Gustavo Lima, Jubosca, Vinícius, Leonardo, Diego e Vitor Hugo e também Calcinha Preta. Lá no site ainda tem e também no nosso Instagram.

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1: Copa Libertadores da América, hoje é dia de Flamengo em campo, o último dos brasileiros atuando pelos confrontos de ida da fase quartas de final. Às 21h30, o rubro-negro carioca enfrenta no Estádio Olímpico Atahualpa, em Quito, no Equador, o Independiente del Valle. Flamengo, que na fase anterior venceu o Cruzeiro após um empate 1-1 em Minas e 2-1 vitória no Maracanã, enquanto que o Independiente del Valle passou pelo Tolima da Colômbia com duas vitórias, 1-0 na casa do Tolima e 3-1 em confronto que aconteceu em Guayaquil. Portanto, hoje, 21h30, Copa Libertadores da América, Independiente del Valle e Flamengo. Jogo de ida, na semana que vem, quinta-feira, a decisão da vaga para as semifinais no Maracanã.
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9: Agora 9:26.
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9: Nove e vinte e oito, tem um bom tempo que você não vai ao cinema, né? Você vai ter uma oportunidade a partir de hoje, sabia? Moradores de Goiânia terão a oportunidade de ir ao cinema pagando menos a partir de hoje. É a tradicional Semana do Cinema, que reúne diferentes redes da capital com ingressos promocionais a partir de R$10. A campanha inclui unidades dos shoppings Flamboyant, Cerrado, Bougainville e Goiânia Shopping, Portal, Portal Sul e Passeio das Águas. As condições também são válidas para sessões realizadas durante o fim de semana. Vai lá no TVSD, lá tem a notícia completa. Você se interessou, quer pegar um cineminha, quer levar o broto, né? Ou a brota para pegar um cineminha? Então dá uma passada lá no TVSD que tem a notícia completa lá. Olha a atração do próximo acústico aqui, ó. Ao Panda. 7 de outubro. Já tem convite disponível para você lá no site, no Instagram e também durante a nossa programação, hein?

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1: Nossa entrevistada da semana do Meu Médico Meu Amigo é a doutora Rosemar Macedo, ela que é mastologista. Doutora Rosemar Macedo, o câncer de mama pode ser prevenido?
3: Sim, a gente acredita nisso porque existem alguns fatores que aumentam a chance para câncer de mama. Por exemplo, obesidade. A obesidade é um fator de risco para câncer de mama. Então, reduzir peso é uma forma de prevenção. Uma outra forma também é evitar o excesso de ingestão de bebida alcoólica. A outra é ter uma alimentação saudável com pouca gordura. É também importante que essa pessoa tenha o hábito de fazer atividade física com frequência e não só esporadicamente. Então, fazer exercício físico, ter uma boa alimentação e evitar a bebida alcoólica de uma forma excessiva são formas de prevenção do câncer de mama.
1: O câncer de mama tem cura, doutora Rosemar?
3: Tem sim. Câncer de mama é uma doença curável quando descoberta numa fase inicial. Por isso é tão importante a realização de mamografia.
1: Nossa entrevistada da semana é a doutora Rosemar Macedo, mastologista. Doutora, obrigado e até amanhã.
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1: Maurício Eduardo, solteiro no mundo. Alô, Silvinha, bom dia.

0: 9h37, Maurício Eduardo, solteira no mundo. Daqui a pouquinho tem mais um Detalhes da Minha Vida. Mais uma linda história contada aqui no Manhã Viva. Caneta, papel na mão. Já, já, eu falo pra você o horário de mais uma senha da promoção 30 anos 99,5. É rapidinho, hein? 99,5.
1: Já está de volta. O Ricardo Henrique, da Vila Fim Social, sonhou que estava trocando a lâmpada do quarto. Mostra clareza e solução para um problema que parecia confuso. Juliana Lima, do Jardim dos Buritis, sonhou que colhia pimentas vermelhas no quintal. É sinal de boa energia, coragem e movimentação na vida. Ademir Carlos, do Parque Tremendão, sonhou que estava em uma oficina e que conseguia fazer o carro funcionar depois de várias tentativas. Indica superação e a resolução de um problema persistente. E a Vera Lúcia, do Nova Esperança, sonhou que recebia um prato de comida sem ter pedido. Representa ajuda, generosidade e apoio inesperado. Amanhã eu volto com mais Revelação dos Sonhos.
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2: 14 minutos para as 10 da manhã. Bom dia, excelente quinta-feira para você, tá? Daqui a pouquinho tem Falando de Amor.
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0: Qual é o ritmo dessa música? É que eu quero saber nesta quinta-feira. Ô, Rayane, que ritmo você acha que é, Rayane?
2: Bruno, bom dia. Aqui quem fala é a Rayane. Eu moro no Santos Dumont, tô ligadinha na rádio. E o ritmo da música é pagode.
0: Valeu, Rayane. Obrigado.
3: Bom dia, Bruno Carvalho. Bom dia, Vitória. Aqui é a Luciane do Nascimento da Vila Isaura. Sobre a enquete do dia, creio eu que seja samba. Tá bom? Tchau, obrigado.
0: Valeu, Luciane.
4: Bom dia, Bruno. E o ritmo da música do El Chan é Axé Music. Bom dia e ótima quinta-feira.
0: Valeu, Giovana.
5: Bom dia, Bruno Carvalho. Tudo bem?
0: Joia. E aqui,
5: sou do Parque Real Aparecido de Goiânia, em Goiás. Respondendo a pesquisa do dia de hoje, acho que a música é Axé. Obrigada, grande abraço pra vocês. E hoje, mas se errou.
0: Valeu, Gleice. Melhoras aí dessa voz, tá, querida?
6: Bom dia, Bruno Carvalho. Respondendo a tradução da música, a resposta é Axé Milksi Pagode Baiano. Um abraço pra Maria Vitória, pra você e todos os ouvintes da 99 Grossinho.
0: Valeu, Regina. Obrigado, querida.
7: Oi, Maria Vitória. Respondendo a pesquisa de vocês de hoje, essa música aí é um axé. Meu nome é Valquênia Vieira Rodrigues, moro no Solagado, em Aparecida de Goiânia.
0: Valeu, Valquênia. Obrigado.
8: Bom dia, meus amigos da 99. Bom dia, Bruno. Aqui é a Crisland, Aparecida de Goiânia.
0: Oi,
8: e essa música aí marcou demais minha adolescência, hein? Hoje eu tô animada igual ela. Essa música é um pagode baiano, muito conhecido como axé e samba reggae também. É uma mistura doida aí que tocou muito lá na Bahia e se estendeu pelo Brasil afora. E é isso, beijos.
0: Beijo, querida. Marilza Clemente, do Fidelis. É um pagode Adriano de Paula Lima, do Maracanã. Axé. Irineu de Silva Menezes e Trindade também. Axé, Lídia Correia Rodrigues do Jardim América. Pagode Baiano. Diego Santos do Recanto do Bosque, Axé Music. Ou Pagode Baiano. Luciano Teixeira do Forteville, Axé Music. Maria Rodrigues do Forteville também, Axé. Elza Venceslau de Souza, sobrinho de Abadia de Goiás, Axé Music, Bruno. Maria Francilda de Souza do Parque Atalaia, também apostando no Axé Music.

Quinta-feira, por você, Bela, diz a Gabriel que o tempo passou para os dois e confirma que está vivendo uma história com Lucas. Na escola, Samuca tem uma crise de e chama por Bela. Lucas leva Samuca até o hospital e acaba ouvindo parte da conversa entre Gabriel e Bela. A obstetra acolhe Samuca, que consegue se acalmar no colo dela. Lucas aconselha Bela a procurar uma avaliação especializada para Samuca. Juarez afirma que protegerá Yara e Dalila. Capítulo desta quinta-feira de Por Você.

0: Que recordação maravilhosa, né? The Marmalade, Reflections of My Life. Linda, linda, linda. Domingo 8 da noite tem o Sunday Night 99,5, viu? Pra você ouvir. São 4 horas com essa programação maravilhosa aí, ó. Ó, você que tá querendo convites aí pro acústico, pro Luan Santana, pro Gustavo Lima, o pessoal participa muito lá no nosso Instagram, nós vamos subir um vídeo já já lá. Durante a nossa programação lá no Instagram, a gente sorteia 2, 3 ouvintes, mas aqui durante a nossa programação a gente tem sorteio o dia inteiro. E se de repente você não consegue ouvir porque tá no trabalho, aí no trabalho não tem rádio, por exemplo, mas é só baixar o link, o nosso aplicativo, vai ter o link lá no nosso no Instagram, já o vídeo vai subir lá, para você baixar o nosso aplicativo e acompanhar a nossa programação pelo aplicativo da rádio, tá? Daqui a pouquinho sobe o vídeo que eu acabei de gravar aqui lá no Instagram para você acompanhar através do nosso aplicativo o sorteio dos convites, aquele convite pro Panda, pro Gustavo Lima, pro Luan Santana, né? Tá todo mundo se descabelando querendo esses convites, a gente tem pra você lá no Instagram, no nosso site e muitos durante a nossa programação.
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2: Muito bom dia, o melhor desta quinta-feira para você, aqui Lucílio Macedo, eu falo da Central de Jornalismo da TV Serra Dourada. Minha gente, o trânsito ficou complicado na AGO 020, com registro de longos congestionamentos nos acessos de entrada e saída de Goiânia, diante dos impactos provocados pelas obras. A Secretaria Municipal de Engenharia de Trânsito, a SET, orienta os motoristas sobre os desvios e as alternativas de circulação. A recomendação é que os condutores planejem o trajeto com antecedência e, sempre que possível, evitem os trechos mais afetados. A obra da GO 020 é de responsabilidade da Goinfra, já a SET atua na organização do trânsito dentro de Goiânia, com agentes nas áreas de maior movimento. E nesse trecho, aconteceu ontem, no final do dia, um acidente com vítima fatal, uma batida frontal entre um veículo de menor porte e um caminhão. A gente está apurando o que teria motivado este acidente, um acidente muito grave, esse veículo pegou fogo. Populares chegaram tentando resgatar essa vítima antes da chegada do corpo de bombeiros, mas infelizmente esse homem não resistiu aos ferimentos. 10h45 eu chego com o SBT Notícias Goiás, com os principais fatos das últimas 24 horas. Claro, você também pode acessar o tvsdnoticias.com.br, ficar bem informado sobre o que acontece em Goiás, no Brasil e no mundo. Quer mandar um zap? A sua participação é importante. 62985197000. Até 10h45.
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0: Um cheiro cheiroso para Sheila Araújo. Ela tá comandando o SBT Notícias, segunda edição. 6:15 da tarde na TV Serra Dourada, viu? Então você pode acompanhar a Sheila, a cantora. A Sheila canta bem demais, a Sheila, viu, gente? A Sheila Araújo no SBT Notícias, segunda edição, 6:15 na TV Serra Dourada. 27 de setembro, registro histórico com Luan Santana, lá no Estádio Olímpico. Nós temos convites para você durante a nossa programação, lá no site e também no Instagram.

0: Luan Santana, 27 de setembro, registro histórico com ele lá no Estádio Olímpico. Mais cedo eu falei de um homem que acabou falecendo depois que se envolveu em um acidente no carro elétrico que ele estava com um caminhão. Outro acidente, que um carro pegou fogo e o motorista veio a óbito, né? O homem identificado, 59 anos, morreu carbonizado após ficar preso em uma cerca de arame farpado enquanto tentava fugir de um incêndio no próprio carro na Vila Santa Helena, aqui em Goiânia. Esse caso aconteceu na última segunda-feira, dia 7, né? Mas é mais um caso de acidente com veículos e que o veículo acaba se incendiando na sequência. Aquele outro com carro elétrico que eu falei mais cedo foi na manhã de hoje.
1: Oi, Libra. Hoje suas habilidades de análise e negociação impulsionam o trabalho, mas evite perder boas oportunidades por distração. No bem-estar é bom sair e experimentar novidades, tá? No amor, a busca por profundidade pode intensificar paixão e ciúmes, então mantenha o equilíbrio e aproveite o momento. Hoje a sua cor é marrom e os palpites são 26, 53 e 17. Escorpião. Pra você do signo de Escorpião, hoje o seu talento e persistência podem gerar dinheiro extra. Mas mudanças pedem atenção na gestão financeira. Seu bem-estar pede cuidado em momentos de descanso. O amor fica favorecido com Vênus no seu signo, aumentando seu poder de sedução e a vontade de inovar na intimidade. Sua cor é preto e os palpites para hoje são 23, 58 e 59. Sagitário. Sagitário, hoje suas ambições brilham com a lua no ponto alto do seu mapa, ajudando a organizar planos e mostrar o seu potencial. Cuidado com mudanças inesperadas à tarde e com sentimentos antigos que podem ressurgir. Aproveite o dia para equilibrar o coração e a mente, mantendo-se aberta a surpresas. Hoje a sua cor é pink e os palpites são 22, 59

De volta por aqui com outra quentíssima do mundo das celebridades. Teve cantor anunciando despedida dos palcos, viu? Tô falando dele, do Fiuk, que decidiu dar uma pausa e daquelas. O cantor anunciou que cancelou praticamente toda a agenda de shows e vai encerrar por tempo indeterminado sua carreira na música. Mas calma, porque ainda tem o último encontro com os fãs. Ele vai manter a apresentação marcada para o dia 18 de setembro em Campinas, que será justamente a sua despedida dos palcos. Fiuk quer encerrar esse ciclo cantando as músicas que marcaram sua trajetória ao lado de quem sempre acompanhou seu trabalho. Depois disso, ele pretende seguir um novo caminho profissional. Agora fica a pergunta: será mesmo um adeus definitivo ou aquele famoso até logo? Seguimos daqui de olho nessa história, hein? Já já eu volto com a última quentíssima de hoje.

Leandro e Leonardo, Contradições, linda essa música, vai pra Eliane, pra Mara Gomes, pra Luzia Barretão, as fãs de Leandro e Leonardo.

0: Deixa eu mandar beijos aqui pra Luara, pra Marcelene, fazendo a visita pra gente aqui. Sejam bem-vindas, tá? Que bom ter vocês por aqui. 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Agora, 10h17, já já, detalhes da minha vida. 99,5.
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13: Hora certa. 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
3: Bom dia, 10h21.
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2: 10h23 agora, excelente quinta-feira pra você. Bom dia.

Amigo Bruno Carvalho, eu cresci vendo minha mãe trabalhando muito para criar eu e meus irmãos, depois de ser abandonada pelo meu pai. Ela não recusava serviço, faxina, lavar roupas, passar, babar, o que aparecia, ela fazia, Bruno. Com meus 10 anos, eu também comecei a trabalhar como babá para ajudá-la. Logo, meu irmão também começou a fazer uma coisa aqui, outra ali. Era outros tempos e, mesmo crianças, nós tínhamos uma certa responsabilidade com a nossa casa, com a gente mesmo. Vendo minha mãe sofrer, Bruno, a gente sofrer daquele jeito, eu cresci decidida a não me envolver com homem nenhum. Para mim, homem nenhum prestava. Todos iriam fazer comigo o que o meu pai fez com a minha mãe. E assim eu fui crescendo, Bruno. Quando terminei a 8ª série, eu parei de estudar porque não tínhamos dinheiro para dar sequência aos estudos. Eu tinha 15 anos e, pela primeira vez, estava trabalhando com carteira assinada. Trabalhava como caixa em uma pizzaria. Trabalhava, Bruno, das 18 até a meia-noite, das 6 da tarde até a meia-noite, e depois eu ia para casa. No dia seguinte, logo cedo, eu acordava para arrumar a casa, cuidar dos meus irmãos, porque minha mãe saía bem cedo para poder trabalhar. Quando ela chegava, eu saía para o trabalho. Um dia, Bruno, ao voltar do trabalho, fui abordada por um homem que colocou uma faca em meu pescoço e me obrigou a entrar no carro dele. Depois ele dirigiu até uma rua estreita e escura, me obrigou a tirar a roupa. Não sei, Bruno, se foi porque eu fiquei tensa, nervosa ou porque eu era virgem. Ele não conseguiu fazer nada comigo, Bruno. Eu orava em silêncio. Eu pensava na minha mãe, nos meus irmãos e conversava com Deus. Quando, como se ele acordasse de um transe, eu não sei te explicar, Bruno. Ele começou a chorar, me pediu desculpas. Depois disso, ele foi até gentil comigo. Disse que me levaria mais perto da minha casa, porque era perigoso. Como se ele mesmo não fosse o perigo que eu estava enfrentando naquele dia. Eu fiquei com medo de ensinar o caminho da minha casa, Bruno. Então, ensinei o caminho ao contrário e parei numa casa qualquer falando que lá era a minha casa. Depois disso, eu voltei a pé para casa, o que demorou ainda mais, né? Quando eu cheguei em casa, Bruno, todos estavam preocupados. A minha mãe já tinha ido até meu trabalho e voltado. Contei o que tinha acontecido comigo e ela disse que me levaria numa delegacia no dia seguinte. Só que eu não quis, Bruno. Disse a ela que, graças a Deus, nada de pior tinha acontecido. Era perigoso até eu perder o meu emprego e ela ia perder o dia de serviço. Então era pra gente deixar quieto e assim fizemos. Eu passei a ter mais cuidado, Bruno, na hora de ir embora. A empresa me emprestou uma bicicleta para eu voltar para casa um pouco mais segura. Só que aquele homem chorando na minha frente, tão vulnerável, não saía do meu pensamento. Eu voltava para casa na esperança de vê-lo de novo. E eu não o via, Bruno. Quase 2 meses depois, no dia do meu aniversário, ao chegar no trabalho, tinha um lindo buquê de flores para mim. Achei que era da turma do trabalho, de algum cliente. Mas ao ler o cartão, Bruno, eu fiquei amarela. Parabéns pelo seu aniversário e perdoe o monstro que eu fui com você. Sem assinatura, Bruno. Só podia ser ele. Então ele sabia onde eu trabalhava, sabia quem eu era. O meu patrão queria chamar a polícia e eu não deixei, Bruno. Confesso para você que eu fiquei feliz porque era o primeiro buquê que eu ganhava na minha vida. E por ele saber quem eu era
e do meu aniversário. Ele estava por perto, Bruno. E isso me encheu de esperanças de vê-lo de novo. Um dia, Bruno, a bicicleta furou o pneu e eu fui empurrando quando ele se aproximou. Acredita que eu não tive nenhum medo? Ele se aproximou, disse um oi, perguntou se podia me ajudar. Eu concordei. Estava feliz em vê-lo, Bruno. Fomos conversando o caminho todo. Agora ele tinha um nome. E eu fiquei tão à vontade que dessa vez me esqueci de parar em outra casa. Quando vi, estava na porta da minha casa, Bruno. Entre os assuntos, ele me pediu desculpas mais uma vez. Disse que nunca tinha ficado com mulher nenhuma e aos 22 anos era virgem, sem namorada, e a maioria das mulheres debochavam dele por não ser um cara bonito. Quando ele viu, estava fazendo aquilo comigo. Por isso ele começou a chorar. Ele não era nenhum monstro, Bruno. Ao sair, ele me perguntou se poderia me acompanhar outras vezes e eu concordei. Isso já faz 25 anos, Bruno. Esse detalhe marcou a minha vida para sempre. Talvez se não fosse por isso, eu seria contra o amor até hoje. Pouco depois, ele adotou toda a minha família. Minha mãe nunca mais precisou trabalhar até nos deixar em 2019. Meus irmãos fizeram faculdade graças a ele e meus filhos estão todos bem encaminhados. Sei que para muitos isso pode ser chocante. Hoje, esse cara é meu marido. Temos 4 filhos e posso dizer que ele me salvou, Bruno. Esse homem me devolveu os sonhos, o amor e a vontade de viver.

A simpatia de hoje é para você que quer chegar em casa e sentir aquele clima gostoso de tranquilidade, sem discussões, irritação ou tensão acumulada. Quando o ambiente fica pesado, pequenas mudanças podem ajudar a trazer uma sensação diferente para todos que vivem ali. Você vai precisar de uma laranja, 3 cravos da Índia, um pedaço pequeno de canela em pau e um prato branco. Comece lavando bem a laranja, depois espete os 3 cravos na casca, formando um pequeno triângulo. Coloque a laranja no centro do prato e deixe a canela ao lado. Durante 7 minutos, permaneça próximo ao prato e pense na sua casa cheia de conversa boa, respeito, união e momentos agradáveis. Mentalize as preocupações ficando para trás e imagine cada cômodo sendo preenchido por uma sensação de leveza. Depois, coloque o prato em um local ventilado da cozinha ou da sala durante 3 dias. Não precisa ficar mexendo nos elementos, apenas mantenha o pensamento bom quando passar por perto. Ao completar os 3 dias, retire os cravos e a canela e descarte tudo no lixo. Lave o prato e utilize normalmente. Essa simpatia representa renovação, acolhimento e harmonia familiar. E para completar a simpatia, abre as janelas, deixe o ar circular e se houver algum desentendimento, procure conversar com calma. Uma casa mais leve também começa pelas atitudes de quem vive nela.

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2: Baculejo, acabou que foi confessar lá no padre, sabe? Ah, chegou lá e falou: padre, peguei uma mulher casada, levei ela lá pra casa. Nós dois ensaiou, mas não consumou o ato, não. O padre falou: não, meu filho, mas ensaiar e consumar o ato é a mesma coisa. Reza 20 Pai Nosso e coloca 20 real na caixinha da igreja, tá perdoado. Ele foi lá, rezou os 20 Pai Nosso, pegou 20 real, ficava colocando e tirando o buraquinho da caixinha, tirando e colocando e tirando, e colocou no bolso. O padre virou pra ele e falou: uai, você não vai colocar o dinheiro na caixinha, não? Ele falou: uai, o senhor mesmo falou, ensaiar é a mesma coisa de consumar o ato.
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5: 18 para as 11.
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0: Henrique e Juliano, Amor dos Outros.
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0: Qual é o ritmo dessa música? Foi a nossa pesquisa desta quinta-feira.
2: Bom dia, Bruno. Bom dia, Maria Vitória. O Edla, acertou os bandeirantes. Quando é a pergunta do dia aí, o ritmo da música é axé. Valeu, meu amigo. Um programa pra você.
0: Valeu, garoto. Grande abraço.
3: Bom dia. Aqui quem está falando é Joselene, do Setor Real Contigo.
0: Oi, Joselene.
3: O ritmo dessa música aí é pagode. Mandar um beijo aí para meu esposo, Reinaldo, tá bom? Tenha um bom dia. Fica com Deus.
0: Valeu, Joselene. Obrigado.
4: Tá, Bruno, e todos da Rádio 99, a melhor de Goiás, hein? Aqui é a Vandeir, motorista aplicativo. Essa aí é axé puro na veia. Época boa que não volta mais, hein? Saudoso as pessoas que curtiu essa época aí, hein? Época maravilhosa.
0: Verdade, viu, Vandeir?
5: Bom dia, Bruno. Elaine do Jardim Novo Mundo. Esse é um axé gostoso de se dançar. É o tchan.
0: Valeu, obrigado.
6: Bom dia, Bruno. Bom dia, 99. Maria Vitória, ouvintes. Maria Olívia Costa Paranhos. O ritmo dessa música, da pesquisa do dia, é axé.
0: Valeu, Maria.
7: Bom dia, meu nome é Elísio Rodrigues de Souza. Respondendo a pesquisa de hoje, o ritmo dessa música é um axé.
8: Bom dia, Bruno Carvalho. Quem fala é Luiz Cláudio Campos, Setorias Magalhães. Sobre a pesquisa do dia de hoje, eu acho que é axé. Um abraço a todos da rádio. Um
0: abraço.
8: Bom dia.
0: Valeu, Luiz.
9: Oi, Bruno. Bom dia. Tudo bom? Sou Eliane Souza de Andrade, do Jardim Bela Morada. Sobre a pesquisa de hoje, a música é pagode. Obrigada.
0: Valeu.
10: Bruno, bom dia, Maria Vitória. Aqui é a Zileide Nicunas. E sobre a pesquisa de hoje, é um pagode baiano, viu? É um axé bem bom de dançar. Gostei muito já.
0: Valeu, Zileide.
11: Bom dia, Bruno, Maria Vitória, vocês não é nem sem vocês é mil, Flávia Maria Jardim do Jardim do Canedo, essa música aí é axé.
0: Valeu, Flávia, obrigado, querida. Deixa eu ver quem mais aqui, o pessoal respondeu aqui. O texto, a Eusanira Rodrigues de Araújo, Jardim São José, o ritmo é axé, dancei muito, tô aqui trabalhando e ouvindo vocês, valeu, Eusanira. Jefferson Borges Soares, da Vila Ruriz, é pagode. Paulo de Oliveira, do 14 Bis, é um axé music, pagode baiano. É Meire Lúcia Maria de Souza, do São José, é um pagode baiano. Ivonete Oliveira, de Trindade, axé music. Elizabeth, do Setor Santo André, também. Terezinha de Jesus Oliveira Rocha, do Balneário Minha Ponte, é axé music. Maria Angélica, do Parque Los Angeles, em Goianira, é pagode baiano. Conceição Alves Pereira Camargo, do Serra Azul, é um axé. E aí, Maria Vitória? O pessoal falando que é pagode, falando que é axé. O que, que você acha que é?
12: Ah, eu tava no pagode, mas agora eu tô no axé, mas eu não sei.
0: Na verdade, é um pagode baiano.
12: Ó, então segundo, eu sei.
0: Segundo o Google ali, ó. É um subgênero do axé music.
12: Ah, então os e dois também, tá certo.
0: E, né? Também do samba, ou seja, tá certo ali, tá tudo junto e misturado ali, né? Tudo se mistura. Só que lá nos anos 90, a gente ficou conhecido como axé music. Ah, porque tinha o pagode, aí o pessoal fala que pagode era lá do Rio de Janeiro. Aí tinha um pagode de São Paulo também, que não era tão forte assim, mas o pagode era do Rio de Janeiro. E tinha o axé music, que é esse que veio da Bahia. Por isso que todo mundo tá falando de axé music aqui. Então tu faz pagode ou axé music, tá tudo certo. Bora de prêmios?
12: Bora. E quem ganhou o jogo de jantar completo mais boné 99,5 foi o Josiel de Moraes Silva, do Parque Alvorada.
0: Valeu, Josiel.
12: E o par de ingressos open bar pro Boteco com Gustavo Lima, Leonardo, João Bosco e Vinícius e Calcinha Preta, sábado 12 de setembro, foi a Fabiana Aparecida Pereira da Vila Canaã.
0: Ô, oh, valeu, Fabiana. Vai curtir o Gustavo Lima e a Open Bar, né?
12: Isso mesmo.
0: E depois de amanhã.
12: De graça, hein, bebida.
0: Vai beber por conta. Vambora?
12: Vamos. Até amanhã, Bruno.
0: Até amanhã, 8 da manhã. E mais uma edição do nosso Manhã Viva. Não, você já tá indo embora, não. Você que encerra o programa aí,
12: agora
0: ó.
12: Agora é 10h50. E a música é um axé music samba e...
0: Pagode.
12: Pagode do El Chan. Qual que é o nome da música?
0: Melô do Chan.
12: É o Tchan, do Melô do Tchan também.
0: É, ué.
12: É
0: bora?
12: Isso aí, bora.
0: Já, já.

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6: 10h57, bom dia.
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3: Oi, Bruno, tudo bem? Vamos que vamos. Queridos ouvintes da 99,5 FM, daqui a pouquinho no ar mais uma edição do Jornal do Meio-Dia. É ao vivo comigo, Luciana Finhold, a partir do meio-dia 15. Já adianto aqui algumas das notícias. O motorista passa mal ao volante, o carro sai desgovernado pela avenida, bate em vários veículos, invade a contramão e só para depois de acertar um poste. Foram 3 dias de buscas até a Polícia Civil encontrar a menina de 13 anos dentro de um barracão abandonado em Anápolis. Um jovem de 19 anos estava com ela e acabou preso. E o que ele contou aos policiais chama a atenção. Uma menina de apenas 1 ano e 4 meses sofreu um afogamento em uma piscina. Foi socorrida às pressas e passou 3 dias internada em estado gravíssimo, mas não resistiu. E o Jornal do Meio-Dia continua recebendo os candidatos que disputam o cargo de governador por Goiás. Quais são as propostas de Daniel Vilela, do MDB? Ele é o nosso convidado de logo mais ao vivo, aqui no estúdio. Tem isso e tem muito mais para você. Meio-dia e 15, eu tô te esperando. 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Manda sua bronca pelo 985197000. 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Jornal do Meio-Dia. Mande o seu recadinho pra gente, hein? Eu te espero logo mais na edição de hoje do Jornal do Meio-Dia.
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0: 11:02 agora, bom dia pra você, excelente quinta-feira, começando as mais.
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0: Kleber e Cauã,

0: 12ª posição, Kleber e Cauã, Mil Adjetivos. Alô, Adriano, pessoal da Inove Calçados, grande abraço pra vocês aí. Meu amigo Ângelo, também acompanhando desde cedo, né, Ângelo? Aquele abraço, parceiro. Ó, deixa eu... Só pedir desculpas aqui, gente, nós não conseguimos atender todo mundo. Tem ouvinte que fica triste com a gente, tem uns que ficam brabos, mas a gente não dá conta atender todo mundo lá na nossa pesquisa, dentro do Manhã Viva. Então, mas todo mundo que participa concorre aos prêmios. Mesmo que o áudio ou a sua mensagem não vá ao ar, você está concorrendo, viu? Porque a gente cadastra todo mundo aqui. A gente só não consegue colocar o áudio ou a mensagem de todo mundo durante a programação, porque é realmente muita gente, tá? Já com os pedidos de desculpa, eu quero agradecer você por estar todos os dias acompanhando aqui a nossa programação, e é uma audiência que vem crescendo cada dia mais, tá? A Bruna Helena Borges, do Residencial das Acácias, manda um abraço aí pra minha mãe, Maria Helena. A Verônica da Silva Batista, do Guanabara 2, pro esposo, José Carlos, que está no Ceasa, pro fã-clube e todos que estão curtindo a melhor rádio do Brasil. Valeu, Verônica. Alba Jean de Melo, do satélite São Luís. Linda reflexão de hoje, Bruno. Obrigado, Alba. Ruth de Souza Lima, setor dos estados. Bruno, a cada dia faltam palavras para dizer que as reflexões estão uma melhor do que a outra. Obrigado, Ruth.
1: Capricorniana, capricorniano, dia de equilíbrio no trabalho, com chance de abrir portas através de Mercúrio na casa 10. Sua vida social se intensifica, fortalecendo amizades e novas conexões. No amor, surpresas e momentos de parceria podem surgir de onde menos espera, fortalecendo laços e lealdade. Hoje a sua cor é verde e os palpites são 15, 24 e 59. Para você do signo de Aquário, seu talento e influência crescem no trabalho, abrindo portas para oportunidades e reconhecimento sem precisar de bajulação. Novas chances financeiras e organização estão no radar. No amor, uma atração inesperada pode renovar a sua relação. Divirta-se a dois e aproveite o dia. Sua cor é verde esmeralda e os palpites para hoje são 51, 59 e 42. Pisciana, pisciano, hoje trabalhar em equipe traz melhores resultados e a negociação fica favorecida, tá? Mudanças inesperadas na família podem surgir à tarde pedindo calma e compreensão. No amor, seu jeito tímido atrai alguém especial e as conversas íntimas podem fortalecer vínculos. Aproveite o dia. Sua cor é verde claro e os palpites para hoje são 38, 61 e 7. E o horóscopo do João Bidu fica por aqui. A gente te aguarda amanhã, hein? Vamos estar juntos. Beijão, até amanhã. Tchau, tchau.
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0: quarta-feira, quem ama cuida. Ademir parte para cima de André. Dora deixa claro a Ademir que não é mais sua mulher e o expulsa de sua casa. Pedro procura Ademir para tentar amenizar a situação entre o pai, Dora e André. Edivaldo sente ciúmes de Nicolau com Tilde. Yuri disfarça e diz para Adriana que não tem mais nada com Ingrid. É o capítulo de hoje, de Quem Ama Cuida.
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0: Maria Aparecida de Souza do Porto Dourado. Eu amo a 99,5, é minha companhia do, no dia a dia. Ô Maria, obrigado. Daiane Santos, senador Canedo, para as meninas da costura, né? Para todas as meninas e para os meninos aí da costura, grande abraço, tá? Zuleide Torres Costa, do Santa Luzia, manda um bom dia para mim, para meu marido, bombado. Opa, grande abraço. Karine Vieira, Aeroporto Sul, manda um abraço para mim. Oi, Karine, abraço, querida. Nilka Matos de Oliveira, Jardim Nova Esperança, bom dia, Nilka. Dirce Maria, do Jardim Novo Mundo, manda um alô pra mim, pra minha amiga Gardênia. Estamos aqui na faxina hoje, hein? 99,5, a gente ouve porque gosta. Oi, Gardênia. Oi, Dirce. Bom dia. Ana Paula Ferreira Barros, do Conjunto Margarida. Bruno, a reflexão de hoje foi linda. Obrigado, Ana Paula. Fabrina Sobral, de Santa Helena de Goiás. Bruno, estamos com ciúmes aqui. Manda um abraço pras meninas da Pilar Camisetas. Eu, Fabrina, a Vilma, a Aparecida e a Pretinha. Oi, meninas! Pessoal da Pilar Camisetas, Santa Helena de Goiás, ó, Fabrina, Vilma Aparecida e a Pretinha. Cheiro pra vocês, tá? André de Souza tá na Bahia. Alô, André! Ângelo Marcos, lá, tá lá no Internacional Parque, meu amigo Ângelo, pessoal da Gepeto Móveis.
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0: O Atlético venceu ontem o Ceará e encostou no G6 do Campeonato Brasileiro da Série B. Jogando no estádio Antônio Ascioli, o Dragão conseguiu marcar 2 gols em menos de 20 minutos, com Guilherme Marques e Giovani Soares. Mas no segundo tempo, Netinho foi expulso e o Dragão atuou quase toda a segunda etapa com um atleta a menos. Melk descontou para o Ceará. 2-1 foi o placar final e o Dragão completou 5 partidas de invencibilidade na Série B do Campeonato Brasileiro. Agora na tabela de classificação, o Atlético está em 7º, 43 pontos, mesma pontuação do Operário Ferroviário, que é o 6º colocado. Na próxima rodada da Série B, o Atlético tem outro jogo em casa. Domingo, enfrenta o Criciúma no estádio Antônio Ascioli.
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2: 11:23, bom dia.
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8: Fred Fabrício, 8ª posição. Te Amar é Meu Talento. 11:26.

0: 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Fred Fabrício, Se Amar é Meu Talento. Daqui a pouquinho, mais uma vinheta da promoção 30 anos 99,5. Tá na reta final. Um cartão de débito de 20 mil reais pra você gastar como quiser, tá? Então daqui a pouquinho tem mais uma vinheta aqui dentro das Mais Mais e também com o Jander Carvalho lá no Falando de Amor e Tocando Sucesso.
1: Como prometido, chegando por aqui com a última quentíssima. Olha só esse babado. Duda Freire, conhecida como Dudão e melhor amiga de Virgínia Fonseca, ganhou uma nova fase aí no Carnaval de 2027, depois de estrear na Grande Rio em um carro alegórico. Ela foi confirmada como musa da escola para o Carnaval de 2027, isso mesmo. E agora tem novidade, Duda vai desfilar no chão, sambando diretamente na avenida. E olha que ela já vinha se preparando. A influenciadora começou a treinar samba e chegou a ensaiar ao lado da própria amiga Virgínia. Nas redes sociais, Duda também já deixou claro que não está muito preocupada com as críticas sobre o seu samba no pé, não. Agora é esperar fevereiro e chegar para ver se o treino deu resultado mesmo, porque na Sapucaí não tem ensaio que esconda o samba, não é mesmo? A gente tá de olho em tudo que acontece no mundo das celebridades. Por hoje é só. Amanhã tô de volta por aqui com outras quentíssimas e você já sabe, hein? Espero por todos vocês. Beijinhos, até amanhã!

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0: Fortaleza. Muito obrigado, galera.
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0: Costa, ocupando aqui a quinta posição nas mais. Imagina eu. Daqui a pouquinho o Jander Carvalho comando Falando de Amor desta quinta-feira.
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19: Vem aí a quarta posição para Ana Castela.
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19: Faltando 16 minutos para meio-dia. 16h, a Bruna Fabrina comanda o Tarde Show e tem a pergunta do dia.

0: trânsito recado agora.
1: Adriano Conceição Abadio, final do telefone 24, ele é do Coritiba 3, não atendeu. O prêmio hoje estava valendo R$500. Então, para amanhã, o Não Diga Alô vai pagar R$600. 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Fique atento, se o seu telefone tocar, atenda com a nossa senha 99,5. Bom dia. R$600 para amanhã, sexta-feira.
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1: Depois de amanhã tem ele no palco do Boteco, hein? Gustavo Lima aqui na terceira posição, bala alojada. Faltando 12 minutos para meio-dia.

Ed Brito e Samuel, Toda Mulher. Essa é a segunda posição aqui das mais. Abraço aqui pro doutor Francisco Pires. Tá indo almoçar com a família agora, né? A doutora Mara, a Bia, a Stephanie, acompanhando aqui a nossa programação. Valeu, grande abraço, meu amigo. Uma quinta-feira abençoada pra vocês aí, tá? Ó, daqui a pouquinho, o Jander Carvalho comanda o Falando de Amor. Às 14h tem Tocando Sucesso. 16h, a Bruna Fabrina desembarca por aqui com um tarde show. E a pergunta do dia com a Jennifer. 19h tem hora extra. Às 21h tem o namoro no rádio lá no Boa Noite Goiânia. 00h o Cadu Alves no Balada 99. E 16h o Rodrigo Lúcio no Bom Dia Goiânia. E em todos os horários tem vinhetas para você anotar da promoção 30 anos 99,5 que tá na reta final, hein? 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Bacana demais, né? E também tem os convites pro Gustavo Lima, pro Luan Santana, pro Acústico 99,5 com Panda no dia 7 de outubro. Amanhã a gente volta a se falar às 8h em mais uma edição do Manhã Viva, viu? Edição de sexta-feira. Até amanhã, gente. Número 1. Fica com Deus, com eles estão indo, faço o que posso e ele me ajuda. Tá sempre comigo, tá? Obrigado pelo carinho, pela audiência. Dia 27, ele desembarca por aqui também, hein? Lá no Estádio Olímpico, com um registro histórico.

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1: Sonhe, acredite, lute, batalhe por eles. O futuro pertence àqueles que acreditam na beleza de seus sonhos. Essa sensação que vem do coração é uma coisa divina, pois quem sonha e acredita no mundo consegue subir sem a dificuldade que a vida oferece. Ainda mais quando não tem idade de sonhar tão alto. Pare, imagine, sonhe, reflita e faça esse sonho se tornar uma realidade.
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3: Observatório Nacional. 11 horas, 59 minutos.
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0: 10h31.
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Uma excelente tarde para você, seja muito bem-vindo, essa é a 99,5. Quinta-feira, dia 10 de setembro, tá começando agora o Falando de Amor. Muita emoção, romantismo, saudade, uma programação especial no seu horário de almoço. É um prazer estar com você nessa tarde especial de quinta-feira. Mande mensagem e participe comigo no 985989950. Onde quer que você esteja ouvindo a 99,5. Muito obrigado pelo carinho. Para começar, Bruno e Marrone, Amor de Carnaval. Meio-dia e 28 em Goiânia.

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1: Meio-dia e 34, Daniel. Você não vai me encontrar.

0: Daniel, aqui na 99,5 você não vai me encontrar. Já já tem mais. Aqui no Falando de Amor.
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6: Estamos de volta. Uma excelente tarde pra você. A gente continua aqui. 99,5. Sander Carvalho. Que a sua tarde seja especial. Onde quer que você esteja, em casa, muita gente descansando. Você que tá trabalhando também, bom trabalho. Tá no trânsito, muita atenção e muito obrigado pela companhia. Aumente o volume. Essa é linda demais. Leandro e Leonardo.

Sonho de Ícaro, aqui na 99,5. Essa música é linda, foi lançada em 1984 e na primeira semana essa canção já vendeu mais de 50 mil cópias, conquistando aí o disco de ouro. 99,5. Joaneta e Frederico, te amo e nada mais. 7 minutos faltando para 1 da tarde.

0: John Lennon, Mother, 1970. Saudade linda aqui na 99,5. Intervalo é rapidinho, continue com a gente. 985-98-9950 para você participar comigo, já já tem mais.
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3: A CBF sorteou hoje os mandos de campo da fase semifinal da Copa do Brasil. Os confrontos já estão definidos entre Atlético Mineiro e Grêmio, Palmeiras e Vasco. As partidas vão acontecer entre os dias 1º e 8 do mês de novembro. Nos jogos de ida, Grêmio e Palmeiras serão os mandantes, enquanto que Atlético Mineiro e Vasco decidem em casa. Os jogos, portanto, ficaram assim: Grêmio e Atlético Mineiro, depois Atlético Mineiro e Grêmio, além de Palmeiras e Vasco, e depois Vasco e Palmeiras. Os classificados desses confrontos fazem a decisão em jogo único da Copa do Brasil, que vai acontecer no dia 6 de dezembro, na Arena Mané Garrincha, em Brasília.
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Muita emoção aqui no Falando de Amor, na 99,5, primeiro lugar em audiência, a rádio que a gente ouve porque gosta. Hoje é quinta-feira, dia 10 de setembro, vamos juntos até as 4 da tarde, até as 2, com o Falando de Amor, tocando lindas canções para mexer com o seu sentimento, com o seu coração nessa tarde de quinta-feira. Hoje tem um par de ingressos aqui de presente para você, para o Acústico 99 com Panda, dia 7 de outubro, no Teatro João Alves de Quirós, para a gente comemorar os 30 anos da 99,5. Zezé Di Camargo e Luciano, Sintoniza o Coração. Essa música é especial, é linda demais e vai para você.

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1: Hugo Henrique com Murilo Ruf, aqui na 99.
2: Uma salva de palmas, Hugo Henrique, por gentileza.
3: Murilo Ruf, senhoras e senhores.

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4: Estamos de volta aqui na número 1 de Goiânia. 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Falando de amor, tem as duas, mexendo com o seu sentimento, com o seu coração.

Uma excelente tarde para você, obrigado pelo carinho, o Samuca tá ali para atender você. Participe no 985989950, se inscreva nas promoções, participe hoje, tem sorteio, par de ingressos pro Acústico 99,5 com Panda, dia 7 de outubro, no Teatro João Alves de Queiroz, tá afim? Então participe comigo. Jean Giovanni, essa é linda demais. Pra gente matar saudade, papel de chiclete, 1:34 em Goiânia.

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Uma excelente tarde pra você, muito obrigado pelo carinho. Oi, Deuzeni, tudo bem? Tá no condomínio Vila Bela 2, Jander, estou atrasada, mais coladinha com vocês, juntos até as 4, beijos. Valeu, Dandy, no SPL, pra neta Valentina, um beijo pra Caroline e todos os esmeraldinos. Breno Silva, mandando beijo pra namorada Vanessa no Tremendão e também pra todos aqui da rádio, Júnior Condomínio Portugal. Jander, boa tarde pra todos aí da rádio. Um abraço para todos na Vieira Borracharia, no Jardim Novo Mundo. Mandando beijo também para a esposa Cristiane. Valeu, valeu, Júnior. Tudo de bom aí para vocês. Falando de amor, chega ao final. Eu continuo com você até as 4. Daqui a pouquinho tenho Tocando Sucessos. E no nosso Quantas Letras Tem? R$300 é o prêmio. Então participe. Samuca tá ali para te atender. 985-98-9950. Cleiton e Camargo, você vai sentir saudade.

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2: 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Tá começando agora. Uma excelente tarde pra você. Boa quinta-feira, vem comigo. Dia 10 de setembro. Está no ar o Tocando Sucessos aqui na número 1, a mais ouvida de Goiânia.

0: você aqui na 99,5. Essa tarde de quinta-feira, tarde maravilhosa, né, gente? Hoje pela manhã, pela madrugada, choveu, tempinho, que clima gostoso em Goiânia e em toda a região. Tempo bom pra você mandar mensagem e participar comigo aqui, 985-989950. Samuca tá ali do outro lado da linha pra atender você, então mande mensagem. Tem presentes, tá? 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Combinado? 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
0: Chegando agora, Jorge Matheus com Laona Prado. Haverá sinais.

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8: 99,5. 12h33 em Goiânia.
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Até aqui na 99,5, 12:37 agora. Samuca tá ali pra te atender já já. Tem quantas letras? Tem. Então dá tempo de você se inscrever pra se divertir com a gente, poder levar esses R$300 e vale compras pra casa, tá? 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Agora tem Wesley Safadão e Natanzinho.

0: Pagodinho bom demais, hein? Do Menos é Mais Champagne. 12h42 em Goiânia. Boa tarde.
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4: Vocês estão falando besteira.

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0: De diversão, de prêmios. Nós quantas letras tem? Deixa eu falar com o nosso ouvinte que tá na linha. Creuzimar Rosa da Silva, boa tarde.
1: Boa tarde.
0: Tudo bem?
1: Tudo bem.
0: Tá preparada para faturar R$300 no nosso quantas letras tem, minha querida?
1: Sim.
0: Que coisa boa. Você tem 8 segundos, tá, para me dizer. Você tá falando de Goianira, é isso?
1: Isso.
0: Coisa boa, um abraço pra toda a turma em Goianeira. Choveu aí, Creuzimar?
1: Choveu à noite.
0: Coisa bom boa. Demais. Tempinho então tá bom, hein?
1: Tá
0: então,
1: ótimo.
0: Então vamos lá, 8 segundos pra você me dizer quantas letras tem a palavra que eu vou dizer pra você. Só vale a sua primeira resposta e tem que ser antes do gongo. Em cima ou depois, não vale. Combinado?
1: Combinado.
0: Tá ok, então vamos lá. Valendo R$300 em Vale Compras, me diga em 8 segundos, quantas letras tem a palavra dextracesocarcinomonosialosilgangliosídea? Tempo.
1: 43.
0: Será que tem 43? Não tem 43, minha querida. Tem apenas 41. Passou muito perto mesmo. Não foi dessa vez, mas quem sabe na próxima o nosso prêmio acumula para 325 daqui a pouquinho. Você quer mandar abraço, mandar beijo para quem?
1: Para todo mundo da rádio e para a Edna Mara, que está trabalhando aqui comigo na confecção.
0: Tá certo, um abraço pra você, pra Edna, pra toda a turma que tá trabalhando aí. Obrigado pela participação, pelo carinho, tá?
1: Tá bom.
0: Valeu.
1: Próxima fé.
0: Com certeza, tô torcendo por você. Passou muito perto, hein? Um abraço. Tchau, tchau. O nosso prêmio sobe então para R$325 daqui a pouquinho. Você participa comigo, 985-989950. Mari Fernandes.

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5: Hora certa. 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
6: 3:10 em Goiânia.
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3h15 em Goiânia, estamos de volta. A gente continua tocando sucessos aqui na 99,5. Continue mandando mensagem, o Samuca tá ali pra te atender. 985989950. Já adicionou a 99,5 aí nos seus contatos? Então adicione, se inscreva nas promoções, peça música, participe aqui da nossa programação, porque tem prêmios, tá? Você vai participar comigo e vai concorrer a ingressos, par de ingressos pro Acústico 99,5, Acústico de 30 anos da 99, com Panda, dia 7 de outubro, no Teatro João Alves de Queiroz. Então não perca a oportunidade, participe. E já já tem quantas letras tem o nosso prêmio, tá acumulado em R$325. Já já você se diverte também com a gente. Mandar um abraço aqui pra Vera, que tá no Mundinho Fofo. Jander, boa tarde, manda um abraço pras costureiras do Mundinho Fofo, que estão ligadinhas a 99. A Karine, que tá fazendo aniversário hoje, parabéns, Karine, muitos anos de vida, muita paz, saúde, muitas alegrias, melhor de Deus sempre na sua vida. Receba um abraço carinhoso de toda a família, toda a equipe 99,5. Jander, sua voz é maravilhosa, te amamos, muito obrigado, minha querida. Mande um abraço para todas as costureiras de Goiânia, tá mandado, tá, Vera? Tudo de bom aí para vocês. O Edson Vieira também tá ligado comigo. Poliene no Jardim Novo Mundo, um abraço para você. Dayana, boa tarde, mandando beijo para todos os ouvintes. Chico, que joia, alô Chico, abraço para você, meu amigo, tudo de bom. Karine Vieira no Aeroporto Sul 2, também ligada comigo, e Hugo Leonardo no Colina Azul. Tá chegando ele, que vai fazer o Boteco sábado agora, estacionamento do estádio Serra Dourada. Gustavo Lima, fala comigo, bebê. Essa música ficou maravilhosa, Bala Alojada. Boteco com Gustavo Lima, sábado, dia 12, promoção da 99,5.

0: Miley Cyrus, aqui na 99,5 no Tocando Sucessos. Melhor da tarde pra você. Obrigado pelo carinho, pela sua companhia. 99,5. 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
2: Campeonato Goiano da divisão de acesso, o Rio Verde voltou a vencer e retoma a liderança da competição. Ontem aconteceram os 5 jogos da 11ª rodada. Em Trindade, o Rio Verde, que estreou o técnico Luan Carlos, venceu por 2-0. O Mineiros venceu o Bom Jesus por 1-0. Grêmio Anápolis e São Luís ficaram no 1-1. Tupi de Jussara 2, Morrinhos 1 em Jussara, além de Goiânia 2, Goianésia 3, partida que aconteceu no Aníbal Batista de Toledo. A liderança da Série B do Campeonato Goiano, a divisão de acesso tem Rio Verde líder, 23 pontos, em segundo Goianésia 22, terceiro Bom Jesus 21 pontos, em quarto Tupi de Jussara 16, o Morrinhos é o quinto com 15, em sexto Goiânia com 14, na sétima posição o Mineiros 13 pontos, o oitavo é o Grêmio Anápolis, 9 pontos conquistados. Na nona posição, São Luís com 8 e em décimo, Trindade com 5 pontos.
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Estamos de volta aqui na 99,5. Tocando sucessos, continue mandando mensagem, participando no 985989950. Finalzinho do programa tem ingressos, tá? 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Atenção para anotar mais um horário, 15 horas, 33 minutos, 15:33.

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0: Estamos de volta, boa tarde.

0: Estamos de volta aqui na 99,5 no nosso Quantas Letras Tem. Deixa eu falar com a minha amiga Elisete. Elisete Xavier. Boa tarde, Elisete.
1: Boa tarde.
0: Tudo bem, minha querida?
1: Tudo bem, e você?
0: Tudo ótimo. Melhor agora falando com você. Seja bem-vinda. Você fala de qual setor?
1: Setor Palmares, Trindade.
0: Setor Palmares, em Trindade. R$325 é o prêmio do Quantas Letras Tem. Prêmio bom, né?
1: Bom, muito bom.
0: R$325 em vale compras? Opa, já ajuda e muito. Você tem 8 segundos para me dizer quantas letras tem a palavra que eu vou dizer para você. Só vale a primeira resposta. Tem que ser dentro dos 8 segundos, em cima do gongo depois. Não vale. Combinado?
1: Ok.
0: Então, boa sorte para você. Vamos lá, então, me diga em 8 segundos, valendo R$325 em vale compras, quantas letras tem a palavra ecametilbutilcocticlorosprogesteronadiodômicos? Tempo. Vai.
1: 28.
0: Ah, foi. Foi em cima, minha querida, mas infelizmente não foi dessa vez. Tem 46 letras. É
1: misericórdia.
0: Você tá doido. É letra pro lado do vento.
1: Passou longe.
0: Passou longe. Prêmio acumula em R$350 com a Bruna Fabrina. E o beijo, abraço, você vai mandar pra quem, Elisete?
1: Quero mandar pra minha família. Família Xavier.
0: Família Xavier, um abraço pra vocês então. Tudo de bom, boa quinta-feira. Obrigado por ter participado com a gente, tá?
1: Obrigado, bom dia pra você também.
0: Valeu, tchau, tchau. E o nosso Quantas Letras Tem, então, acumula. E a gente curte agora Felipe Rodrigo.

0: Cantam demais, Felipe Rodrigo, Banquinho. Isso é 99,5, primeiro lugar em audiência, a gente ouve porque gosta.
1: É, não, viu?
0: Quem vai curtir, vai cantar com Panda no nosso acústico 99,5, no Teatro João Alves de Queiroz, dia 7 de outubro. Quem leva o par de ingressos é a Gleice Maria Freitas de Araújo. Ela mora no setor Pedro Ludovico, telefone dela final 2716. Pode passar na rádio para pegar os ingressos, tá bom, minha querida? Tocando sucesso, chega a final, a gente se encontra aqui na programação da 99,5. Que Deus abençoe você e a sua família. Beijo grande, fique com Deus. Vem aí, minha amiga Bruna Fabrina, a Jennifer, vão te fazer companhia no Tarde Show. Muita música, muita alegria na rádio que é primeiro lugar em audiência.
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e é claro que a gente começa pensando um pouquinho na vida. Já reparou que a vida começa a ficar mais leve quando você para de se abandonar para cuidar de todo mundo? Quando entende que seus limites importam, que sua paz merece ser protegida e que você também precisa do carinho que oferece para todo mundo. Aos poucos, você aprende a se escolher sem culpa, a respeitar o seu tempo e a deixar para trás tudo aquilo que já não combina com quem você está se tornando. E aí, bate essa reflexão com você? Tem mania de ficar cuidando de todo mundo aí, se esquece às vezes? Cuidado, hein? Pra você que chegou agora, só lembrando que a 99,5 FM é primeiro lugar em audiência. Como tal, tem pra você já no Quantas Letras? R$350 em Vale Compras. Além disso, na pergunta do dia, vocês estão completos, gente. Completão. Tem 17 itens. Tem arroz, tem feijão, tem café, tem macarrão, tem doce, muito mais. Além disso, aquela camiseta linda, maravilhosa da 99,5 FM. Se você ainda não tem a sua, é essa aqui, eu tenho certeza. Ah, e esse show, hein? Imagina só uma história de 19 anos. Pois é, show Registro Histórico tá chegando com Luan Santana, domingo 27 de setembro no Estádio Olímpico. E é claro que a gente vai te levar. E já que aqui tem as melhores promoções, para começar o programa de hoje, a gente já começa com ele, que vai fazer um acústico maravilhoso em breve. É isso mesmo, tem acústico da 99,5 FM com Panda. E é ele que abre aqui, ó, os trabalhos do Tarde Show. 4h16, boa tarde.

0: escuta eles. Oh, gente, eu queria ir num Rock in Rio com eles. Mas ficou no queria, né?
1: Ah.
0: No queria. Que já até acabou, né, o festival. Enfim. Eles, esse ano, eles vieram?
1: Não sei te falar.
0: Obrigada.
1: Nem o Cobra Coral foi dessa vez.
0: Gente, eu vou falar pra vocês. Tá chovendo à noite, de dia tá um calor pra cada pessoa, né? Eu acho que cada...
1: Vamos reclamar, não? Porque pelo menos tá chovendo à noite. E assim mesmo foi um evento, né? Canônico.
0: Minha boca é grande. Pode reclamar. Ai, gente. Ai, aqui tá tão friozinho, parecendo que eu tô num frigorífico.
1: Mentira, Jenny. Ah, já entendi por quê.
0: Tá em cima de mim, não tá?
1: Tá.
0: É, tá em... Não, gente, é o ar, tá bom? Vai que vocês acham que é, sei lá, aquele negócio.
1: O Alexandre
0: encosto
1: da novela.
0: Gente, eu sou muito boa no inglês. Meu Deus, que coisa louca, né? Vamos para nossa pergunta do dia?
1: Por favor.
0: Eles cantam uma música de casamento, muito boa também. Sugar Yasmin.
1: O clipe ficou sensacional mesmo,
0: ficou,
1: né?
0: Ficou, o pessoal era surpreendido.
1: São reações normais, naturais.
0: Nós tínhamos um programa aqui na TV Serra Dourada que chamava Music Shake. A gente tocou tanto esse clipe, vocês não têm noção. Hoje queremos saber o seguinte... Todo mundo tem direito a ter segredos dentro de um relacionamento ou quem ama de verdade não deveria esconder nada?
1: Sim.
0: Aí, segredos, gente, a gente fala desde, sei lá, na minha adolescência, eu... Ai, agora eu não me pensei num segredo. Ai, eu tenho uns... Não, sobrenome não é possível, né? A pessoa que tá se relacionando com você não vai saber seu sobrenome. Sei lá, na adolescência eu tinha... Frieira.
1: Isso é segredo?
0: Sei lá. Nesse exato momento eu só lembro de segredo cabeludo, entendeu? Eu não consigo lembrar um segredo tranquilo.
1: Então fica de boa, o pessoal entendeu a pergunta.
0: Entenderam, né?
1: Entenderam.
0: Obrigada. E aí, gente, valendo sessão de alimentos completo, com 17 itens, todo mundo tem direito a ter segredos dentro de um relacionamento? Ou quem ama de verdade não deveria esconder nada? Por exemplo, segredos que você sabe de alguém da sua família, de um amigo, segredos que vocês sabem, segredos que vocês escondem, coisas que estão lá no fundo do poço, que na hora que alguém morre, todo mundo fica descobre lá no velório. Esses é terrível. Esses
1: você foi má
0: também.
1: Agora, hein?
0: Participe. 3221-9950 ou pelo nosso WhatsApp, que é esse.
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1: Então tá, Jennifer, lançada braba.
0: Gente, eu amava essa novela, Senhora do Destino. Vocês gostavam também? Eu vou fazer uma pergunta do dia de novela.
1: Vai.
0: Vou, pra nós ficar tricotando aqui das novelas.
1: Você assiste novela?
0: Hoje em dia não, antes sim.
1: Só na internet, né, Jenny?
0: A da vida real das pessoas?
1: As novelinhas vertical.

0: A música do Daniel, Jogado na Rua, e tem um beijo especial saindo agora nesse programa, né, Jennifer?
1: É, meu irmão que tá lá em Portugal, o Jonathan Justo, tá escutando a gente lá enquanto trabalha. Um beijo, meu irmão, tô morrendo de saudade de você, te amo muito, viu? Quase chorei. 99,5.
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4: 4:35.
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0: do dia de hoje, antes que você comece, Jennifer, eu quero mandar um alô muito especial para um ouvinte muito querido, que é o Manuel Siqueira, de Caxambu. Ele não perde um programa, sempre tá ouvindo a gente, tio do nosso querido Lauro. E então, fica aí o nosso beijo, nosso reconhecimento por essa audiência toda, né, Manuel? Obrigada pelo carinho, seja sempre bem-vindo. E aí, Jennifer,
1: Vamos lá, a gente quer saber. E você, eu tô achando vocês tímidos, o que que tá acontecendo? Vocês gostam só de meter o bedelho na vida dos outros, né? Eu sei, conheço vocês, eu conheço cara de cachorro que lampa sabão. Todo mundo, você não conhece essa gíria, não? Esse ditado? Todo mundo tem direito a ter segredos dentro de um relacionamento, ou quem ama de verdade não deveria esconder nada?
0: Tainá respondeu.
2: Boa tarde pra todo mundo que está ouvindo. Um relacionamento é feito de parceria, porém também tem a sua individualidade. A questão nesse caso é: o que você está escondendo pode prejudicar a relação de confiança com você e a pessoa que está do seu lado? Se não, é de baixo.
1: Valmira, eu acho que casal não deve ter segredos um do outro. Em um relacionamento tem que haver clareza. Os dois estão juntos para compartilharem coisas boas e ruins.
0: A Kelly.
3: Boa tarde, meninas. Boa tarde. Dando a minha opinião na pergunta do dia, que é a Pele Larados aqui da Vila Moraes. Olha, eu acho que se você quer a privacidade, quer esconder segredo, não casa. Porque eu acho que casamento não existe segredo. Não interessa. Ah, é segredo de alguém. Não interessa. Casamento é jogo aberto. É isso a minha opinião.
1: Jaqueline, boa tarde, minhas maravilhosas do rádio. Amanhã faço 12 anos de casada e não tenho nada para esconder do maridão. Boa tarde.
0: Olha só, chegando aqui a Renata.
4: Fala, meninas, boa tarde. Aqui é a Renata de Trindade. Gente, existem muitos segredos nos quais pertencem só a nós mesmos, que não devemos dividir com ninguém. Não com quem a gente ama, com quem a gente quer construir uma vida. A gente tem que dividir esses segredos somente com Deus e mais ninguém. Não é falta de confiança, não é porque não confio no parceiro ou na parceira, mas é porque hoje você está com a pessoa do bem. E amanhã, se não tiver mais com essa pessoa, e essa pessoa usar o que ela sabe contra você? Boa sorte, Renata.
1: Paula Besson, não deveria ter, não. Isso causa discussões e discórdia. Boa tarde, mulheres abençoadas.
0: Alice.
5: Oi, boa tarde. Alice aqui do Jardim América. Então, eu acho que tem muitas coisas que a gente não tem que contar pro parceiro, até para evitar conflitos. Por exemplo, uma comprinha que a gente fez. Então, assim, essas coisas são segredos que a gente guarda do marido da gente. E isso não quer dizer que a gente não ama. Só que tem coisas pessoais que eu acredito que a gente tem que guardar pra gente mesmo. Beijo.
0: Beijo, valeu.
1: Lorena, desde que não seja nada que afete a confiança ou possa abalar o relacionamento, pode acontecer de ter algum segredo íntimo, sim.
0: E daqui a pouquinho, Jennifer volta com a

0: 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A vinheta tá chegando. 4 horas, 50 minutos.
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2: De volta! Ótima tarde pra você. Daqui a pouquinho tem o quê? Tem a pergunta do dia. Participa, quero te ouvir. E que as nossas pessoas favoritas nunca se transformem em estranhos, né?

0: 5:02.
1: Todo mundo tem direito a ter segredos dentro de um relacionamento, ou quem ama de verdade não deveria esconder nada?
0: E aí, Vanessa?
2: Boa tarde, Bruno. Boa tarde, Jennifer.
1: Boa tarde.
2: Sou a Vanessa Alto Santos Rodrigues, de Bolfinópolis, respondendo a perguntinha de hoje. Ah, eu acho que sim. Acho que todo mundo tem o direito de esconder algum segredo. Ninguém deve saber tudo da sua vida. A vida é sua, a vida particular é sua, e acho que todo mundo tem um segredo, sim, escondido, né? Ninguém deve saber de tudo da sua vida. Cada vida é sua, 99,5 a gente ouve porque gosta.
1: Margarete, de Pires do Rio, todos temos segredos que só Deus sabe.
0: Chegando aqui, a Simone.
3: Oi, Bruna. Oi. Boa tarde. Ah, quem não tem um segredinho que atira a primeira pedra, hein? É lógico que todo mundo tem um segredinho. Nem que seja menorzinho, pequenininho, do tamanho de um grãozinho de mostarda. Simone Barbosa, Gamarra da Costa, Jardim Itaipu.
1: Eleus, eu acho que quem ama de verdade não esconde nenhum segredo do outro.
0: Celi.
4: Boa tarde, Bruna. Boa tarde, Jennifer. Meu nome é Celi, respondendo a pergunta do dia. Todo mundo tem um segredo. Todo mundo tem um segredo. Isso aí é normal. Eu mesma tenho um segredo dentro do meu casamento, que, na verdade, minha mãe morreu e minha mãe sabia. Só que, como ela já morreu, ela não vai contar, né? Mas e eu tenho um segredo, que esse segredo agora eu não revelo pra ninguém. É eu e Deus, Deus e eu que sabe dele. E então eu carrego comigo, eu e Deus. Beijo, menino.
0: Beijo.
1: João Batista, tarde, jogadoras. Meninas, a verdade é que não deveria, porém sempre tem. Detalhes da minha vida que o digam. Não da minha vida, da vida dos outros que ouvimos todos os dias.
0: Foi boa. José.
5: Boa tarde, meninas. Boa tarde a todos.
1: Tarde.
5: Bom, essa pergunta é bacana. Eu gosto de responder perguntas assim. Não é que você precisa esconder, mas nem tudo o seu cônjuge precisa saber. Você entendeu? Às vezes, pra não gerar confusão, se eu tô certo ou não. Então...
0: E agora, beijo. José?
1: Rogério, senador Canedo, nunca, casal já fala. Eu sou só seu, então não deve ter segredos.
0: Eliane.
6: Boa tarde, sou Eliane Vicente Rodrigues, do Solar Ville. Em relação à pergunta da tarde, no relacionamento não pode ter segredo, um com o outro. Eu não tenho segredo com meu esposo, de maneira alguma. Eu acho que quem tem esse, não pode ter segredo no relacionamento. Boa tarde para cada um de vocês.
1: A Suelen, sim, todo mundo tem direito à privacidade, mesmo dentro de um relacionamento. Amar alguém não significa precisar contar absolutamente tudo, mas existe uma diferença importante entre ter privacidade e esconder algo que afeta a relação.
0: Marisa.
7: O amor verdadeiro não exige que você abra mão da sua individualidade, mas há uma grande diferença entre ter privacidade e guardar segredos que prejudica a relação, mas desde que não prejudique o casal, eu acho que tem segredo, sim, pode guardar segredo.
1: Adriana Clara de Goianira, não tem que ter segredos, quer ter segredo, fique só. Existe aquele ditado, quer saber de duas vidas, case. Então, no relacionamento não pode ter segredos.
0: E agora?
1: Sábado tá chegando, gente, o momento do Boteco 99, que não precisa ter segredo, você
0: não
1: pode vir sem segredo,
0: claro,
1: entendeu? Mas se quiser também preservar seus segredos, fica à vontade.
0: Olha o garçom aí pra te atender.
1: Garçom,
0: o garçom
1: ouve,
0: é o cara que mais
1: ouve segredo.
0: Segredo na vida.
1: Só você tomar umas canjibrinas a mais, aí você já sabe, né?

0: produção de Bruno Marrone. Agora é hora de notícias. Beijo pra todos os jornalistas. Hoje é o dia do jornalista, né? E bora pra TV Serra Dourada.
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2: Oi, gente, daqui a pouquinho no Jornal Serra Dourada você vai ver que o integrante de uma torcida organizada de 24 anos foi preso pela polícia militar suspeito de posse ilegal de arma de fogo em Aparecida de Goiânia. Segundo a PM, ele teria publicado vídeos nas redes sociais efetuando disparos para o alto. O suspeito foi localizado na Avenida Tropical, no Jardim Tropical. Durante a abordagem, ainda segundo a polícia, o jovem informou que a arma estava escondida na casa dele em Goiânia. No imóvel, os militares encontraram uma espingarda calibre 5.5, modificada para disparar munições, .22 e 12 munições. O suspeito e o material foram encaminhados para a Central de Flagrantes de Goiânia. Mais detalhes às 10 para 7 da noite no Jornal Serra Dourada e também no nosso portal de notícias, o tvsdnoticias.com.br.
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Ah, em época de tantas opiniões no ar, né? No mundo, na vida. Eu queria te lembrar que o julgamento mostra a sua visão de mundo de acordo com o que você é, não de acordo com o que o mundo seja. Pensa nisso. O mundo é tão pequeno. Jorge Mateus.

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0: Brasil de volta. E a pergunta de hoje?
1: Todo mundo tem direito de ter segredos dentro de um relacionamento, ou quem ama de verdade não deveria esconder nada?
0: Luara, e aí?
2: Luara 99,5, boa tarde, meu nome é Luara Cíntia, sou do setor São José. Na minha opinião, quem manda, quem ama, não de nada, né? Porque segredo, segredo, né? Na minha opinião, é.
1: Olha só, Janaíne de Goianira. Então, segredos todo mundo tem, mas quando é entre casais, na minha opinião, não tem que ter segredo algum. Tudo tem que ser compartilhado e conversado entre o casal. Nada de segredos.
0: Chegando aqui a Juliana.
3: Boa tarde, Bruna. Boa tarde, Jenny. Aqui é a Juliana de Forças do Mundo. Ligadinha na tarde show. E isso da perguntinha do dia, eu acho que não deveria ter segredo, não. Pra que ter segredo num relacionamento? Eu acho que não deveria ter segredo, não. Isso é um relacionamento aberto. Verdade.
1: Já a Luzineide Batista, do setor dos Bandeirantes. Sim, eu creio que todo mundo tem algo do passado que nunca foi contado para o atual. Se é do passado, para que trazer para o presente? Deixa lá no passado. Isso nem é questão de amar mais ou amar menos. Passado é passado. Eu mesma tenho isso. Não acrescentaria em nada, então fico no passado.
0: Fábio.
4: Olha, eu acho que, verdade, se uma pessoa ama a outra, não fazer esse amo com o pensamento que não deveria esconder nada, não. E se esconder, esse amo.
1: Marisete, boa tarde, gata. Sempre tem um segredinho lá no fundo, né? Não tem jeito. Manda um beijo para o meu esposo, Wendel Rodrigo. Hoje é o aniversário dele. Beijo e fiquem com Deus.
0: Parabéns Wendel. Raimunda.
5: Boa tarde, Bruna. Boa tarde. Olha, eu acho que todo casal, ele tem um segredo guardado. Não de traição, mas a pessoa, coisas que não basta. Pra arrumar confusão, é melhor deixar quieto. É melhor manter em segredo. Mesmo com todo respeito, eu acho que não tem jeito, não tem como. Essa é a minha resposta.
1: Crislen Godoy, de Aparecida de Goiânia, eu acho que passado é passado. Se aconteceu antes do relacionamento e não interfere na vida do casal hoje, não vejo problemas em guardar para si. Agora, segredo sobre algo que pode afetar a relação atual é diferente. Aí, transparência é fundamental, porque privacidade é uma coisa, mentira é outra.
0: Adriane?
6: Respondendo a pergunta do dia, aqui é Adriane Sabendo, Jardim Marisa, Trindade 2. Com certeza não há segredo entre duas pessoas que se amam de verdade. Sempre tem que falar tudo.
1: Hugo Leonardo, pra mim todo mundo tem direito à sua privacidade, mas segredo dentro de um relacionamento é outra história. Quem ama de verdade não precisa contar cada detalhe da própria vida, mas também não deve esconder aquilo que pode ferir a confiança do outro.
0: Valkyrie.
7: Bruna, oi, Jennifer. Oi. Eu acho assim, que não deveria ter segredo no relacionamento. Embora, infelizmente, a maioria dos casal sempre tem um ou outro que guarda algum segredo, né? Ou alguma coisa séria, ou alguma coisa mais tranquila, mas infelizmente acontece.
1: Nilzete, na minha opinião, não deve esconder nada, absolutamente nada.
0: Bom, e daqui a pouquinho mais opiniões, né, Jennifer? Tá valendo o quê?
1: Tá valendo um cestão de alimentos pra vocês. Eu volto daqui a pouco. Tchau. Tchau, gente.
0: Ah, então tá. Nossa, até a música foi embora, Jennifer.
1: Do Neida.
0: A gente já volta.
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14: Hora certa. 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
15: 5h32.
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Traumatizei, ao som de Henrique e Juliano. Conhecer quem somos é o que nos impede de caber em visões pequenas. Se conheça, tá bom? Ótima tarde pra você.

0: Deve ser porque você vacilou pouco com ela, né?
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0: Pois é,

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5: 5h54, ótima tarde. Daqui a pouquinho tem pergunta do dia. Ai, eu quero saber sua opinião, hein? Tá valendo cestão de alimentos. Participa com a gente. Hoje tem As Mais Mais, Senhora Extra, e tem você sempre aqui na programação.

0: Pergunta do dia de hoje, tem segredo
1: no
0: meio.
1: Eu adoro essa música. Ninguém perguntou, né? Ai, ai, ai, ai, ai. Eu vou falar na nossa pergunta do dia. Antes, não posso deixar ainda de continuar falando, meu queridíssimo irmão, que eu morro de orgulho dele. Tá lá ouvindo, falou assim pra mim, falou assim, Jennifer, esse comercial da Alexa aí, quem tem Alexa tem raiva de você.
0: Ai,
1: Jonathan,
0: meu Deus.
1: Um beijo, meu amor. Solda direitinho aí, viu? Morro de orgulho de você. Você é minha inspiração de vida.
0: Jonathan, você já é famoso nesse programa. É. Quando você vier pro Brasil, você avisa que a gente vai fazer uma tarde de autógrafo.
1: Olha só, falar nisso, eu sei um segredo seu que eu vou contar, mentira.
0: Pode contar, depois do intervalo.
1: Todo mundo tem direito a ter segredos dentro de um relacionamento, ou quem ama de verdade não deveria esconder nada.
0: O Renato contou pra gente.
2: Boa tarde, Bruno. Boa tarde, Jennifer. Meu nome é Renato, tá bom com a verdade, você tá bom. Pergunta do dia. No relacionamento não pode ter segredo, porque a verdade sempre é legal. Um relacionamento aberto é muito melhor. Verdade é a parte dos dois, né? É na mesma maneira.
0: Entendi, a transparência faz toda a diferença no relacionamento, né? Maria das Neves.
3: Boa tarde, meninas. É a Maria das Neves, do Residencial Triunfo Goianira. Todo mundo tem um segredo, meninas. Todo mundo tem o direito de ter um segredo. Não só um, mas mais que um. E nem tudo a pessoa deve confidenciar para o outro, o parceiro ou a parceira. Então essa é a opinião minha. Todo mundo tem direito, sim, de ter o seu segredo.
0: Eli.
4: Bruna Sabrinheiro, Senador Canedo, ouvinte de todas as tardes, boa tarde para todos os ouvintes da 99.
0: Chegando aqui é a Flávia.
5: Boa tarde, Samuel, Bruna, Jennifer, Flávia, Maria Jarinho, Liberação do Canedo. Eu acho que não deve ficar contando segredo pra ninguém, não, mas a verdade tem que ser dita, né? Mas ninguém é obrigado a ficar se contando segredo, não. Segredo é baú, não precisa ser contado pra ninguém.
0: Valeu, Flavinha. Rosalina.
6: Boa tarde, meninos. Meninas, né? Meu nome é Rosalina Francisca, do Parque Santa Cecília. Respondendo essa enquete aí, eu acho que o segredo, se é segredo, não tem que ficar contando um pro outro, não. Pra mim é isso, né? Segredo é segredo. Certas coisas, outras coisas, tudo bem, mas quando é segredo, não tem que falar, não. Pro outro, não. Beijo, fica com...
0: Um beijo, Andréia.
7: Boa tarde, Jennifer. Aqui é a Andréia do Jardim Tiradentes. Na minha opinião, quem ama de verdade não deve ter segredo com outra pessoa, não. Não deve ter segredo num relacionamento. Essa é a minha opinião. Que quando você ama alguém, você confia. E não deve ter segredo. Essa é a minha opinião. E boa tarde pra vocês. Um abraço pra todos da rádio e todos os ouvintes.
0: Valeu, beijo. Cleibia.
8: Eu acho que mentira não serve em nada. Não só em relacionamento. Mentira não serve pra nada. Por isso que o pai da mentira, né, é o diabo.
0: Deus em mim.
9: Tarde, meu povo. Tudo bem com você? Que Deus me dê economia do trabalhador. Estou aqui, como sempre, né? Trabalhando, igual mulher grande, na escuta. Então, sobre a pergunta do dia, não tem que ter segredo. Quando é um relacionamento saudável, briga, sem nada, eu acho que não tem que ter, não. Essa é a minha opinião. Um beijo, um abraço pra vocês aí, gata.
0: Beijo. Valeu, Darlene.
10: Boa tarde, meninas. Aqui é Darlene do Parque Anguera. Eu acho que a gente não pode ter segredo num relacionamento, porque não dá certo. Muito segredo acaba com o casamento, seu relacionamento. A pessoa tem que contar, compartilhar, ser amigo, companheiro em tudo. Então, só assim o relacionamento vai pra frente, a pessoa tem a confiança. Sem confiança não tem nada. Beijo, um abraço pra vocês. Boa tarde.
0: Um beijo, Ana Maria.
11: Boa tarde, meninas. Olá, Samuel. Respondendo a perguntinha aí, eu acho que segredo relacionado ao casal, exclusivamente ao casal, não deveria existir, mas existem segredos que diz respeito a outras pessoas, tipo uma amiga sua te confidenciou um segredo, não é algo seu, pessoal seu, é algo pessoal dela que ela confiou em você pra te contar. Então, não sei se seria bacana você dividir isso com seu parceiro, né?
0: Margaret.
12: Boa tarde, meu príncipe Samuzinho, minha preciosa Bruna.
0: Tudo
12: minha
0: bem, pipoquinha,
12: Margaret, do conjunto Dona Iris 2. Entre marido e mulher não tem que ter segredo, tanto é que fala, né? Você vira uma só carne e um só corpo. Beijo, meninas,
0: um beijo.
12: Amo vocês.
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0: Aí o Bruno.
13: Boa tarde, meninas, aqui é o Bruno do Residencial Nossa Auxiliadora. Uma pergunta do dia aí. Eu acho que quem ama de verdade é um segredo falar a verdade, pra evitar maiores danos futuros. É isso que eu acho. Obrigado.
0: Valeu, e beijo pra Alcenir, pra Carla, Selma, Maria Aparecida, Aline, Otoniel e Cleide.
1: Vamos lá comigo, que é rápido. Olha só, Maria Pereira, de Brasabrancos. Na minha opinião, quem ama de verdade não deve ter segredo. Poliene, do Jardim Novo Mundo, eu acho que não deve ter segredo nenhum. Bora que é pré-sexta, graças a Deus. Diego, rapaz, isso não deveria nem ser discutido, kkkk. Em um relacionamento são dois corpos e uma alma, não tem segredos. Sebastião Batista, quem ama de verdade não guarda segredo. Juliana, ao meu ver, não deveria ter segredos dentro de um relacionamento, porque depois que descobrir, dará problema. Márcio, eu acho que existem segredos de família que nem o companheiro ou a companheira tem que saber. Tem que ir para a sepultura sem ninguém saber. Amanda, quem ama de verdade não deveria esconder nada. Marco, eu acho que não é certo, porque isso faz parte da traição. Tamires, acho que tem coisas que, se não acrescentam ao relacionamento, é melhor nem falar. A Marlete Divino, no relacionamento não deve ter segredo, não. Rosana, quem ama de verdade não esconde segredos. Andréia, eu penso que não. Estou vivendo uma angústia tão grande por causa disso. Ellen Vitória, quem ama de verdade não deveria ter segredos que afetam o relacionamento. Mas, infelizmente, acho que todos temos algo que não queremos revelar. Maria de... Ai, gente, eu sou boca aberta, eu falo tudo. Maria de Jesus, quem ama não esconde segredos. Luana, nem todo relacionamento tem a verdade. Mas se for pra te prejudicar, fique calado. Lei Daiane, na minha opinião, quando você começa o relacionamento, tem que ser tudo às claras, nada de segredos. A Gabriele falou o seguinte... Quem ama de verdade não esconde o que machuca, mas preserva o que é seu. Existe uma linha muito clara entre esconder algo por desonestidade e guardar um espaço que é só seu. Ter segredos inofensivos, como um pensamento passageiro, uma surpresa ou simplesmente a sua própria individualidade, não diminui o amor. Pelo contrário, mantém o mistério e o respeito de que a relação é feita de duas pessoas inteiras e não de duas metades que se lascam. A Joicene falou o seguinte... Boa tarde, minhas princesas. Olha, acho que todos nós temos direito de ter segredos. Uma fofoca bomba que não pode contar. Acho que desde que você não prejudique ninguém e nem a você mesma, por mim tudo bem. Não é questão de amar de verdade, só não acho que não tenha necessidade de falar. Tenho segredos e sei de coisas, de algumas bênçãos que vou ter que levar comigo. Se não, dá ruim e aí não vou para o céu, kkkk. Acabarei com o meu réu primário. É, beijos, meninas. É isso, eu vou mandar beijo pra Kátia, pra Aparecida de Elodina e deixa eu ver quem mais, pro Sebastião, pra Luzineide Batista e pra Marisete e pra Janaíne.
0: E beijo. A gente vai pro telefone falar com o Fábio Júnior. Oi, Fábio.
14: Oi, boa tarde.
1: Tudo
14: boa
1: bem? Tarde. Eu ia fazer uma piadinha com o Fábio Júnior, não vou. Vou ficar calada, Fábio Júnior. Deixa eu falar uma
14: boa
1: coisa.
14: Boa noite, né?
1: Boa noite. Vamos lá, conta uma coisa pra gente. Você acha que segredo tem que haver no relacionamento ou não? Tudo tem que ser compartilhado?
14: Uai, eu acho que não deve ter não, né? Tem que ser compartilhado, né?
1: Tudo?
14: Aí se esconder já tem uma traição já assim no outro, né?
1: É.
14: É, mas não faz isso, então, é.
1: Deixa eu te falar, vai que você sabe de alguma coisa que seja, sei lá, um segredo de família, é, que, sua, por exemplo, sua mãe pediu pra não contar pra ninguém. Você guarda da sua esposa, da sua namorada, ou você conta?
14: Ué, igual, a gente vivendo duas paredes, né?
1: Aham.
14: Aí não tem o que falar, né?
1: É isso aí. Fábio, né? Seu nome foi por conta do cantor?
14: É minha mãe que gosta, né? Fábio Júnior colocou meu nome.
1: Que maravilha. É um cantorzão, né? Um cantor muito bom. Diga-se de
14: passagem, né?
1: É, isso aí.
14: Só que eu não canto nada.
1: Você não canta nada? Nem debaixo do chuveiro?
14: Olha, de vez em quando a gente dá umas ratas pra comer.
1: Fábio Júnior, você ganhou um cestão completo de alimentos com 17 itens. Tem um monte de gostosuras, mais uma camiseta da 99,5, tá bom?
0: Fábio, parabéns, viu? Até a próxima.
14: Obrigado.
0: Valeu, tchau, tchau, tchau. Jennifer, tem mais sorteio.
1: Tem um par de ingressos pro show Registro Histórico com Luan Santana. Tá chegando 27 de setembro no Estádio Olímpico. E tá saindo pra Lúcia Rodrigues dos Santos, do setor... Pera, setor sul. Isso, setor sul. Tá, Lúcia?
0: Setor sul do setor sul.
1: É porque tava aqui em Santo Antônio de Goiás, é a cidade.
0: Teus Segredos, Fernanda e Sorocaba.
1: Esse pode, essa música é incrível. Beijo, gente, com Deus. Tchau,
0: até amanhã, bom descanso.

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2: Baculejo, pedreiro tava trabalhando lá no edifício, lá em cima, sabe? Aí, de repente, ele olhou lá embaixo, parecia um formigueiro, tanto que tava alto. Ele olhou lá embaixo, tinha uma pessoa acenando a mão pra ele. Ele falou, uai, que será que é? E desceu. Desceu que tanto de andar descendo de escada. Se o motivo for à toa, vai ser bom, hein? Chegou lá, era um mendigo, rapaz.
1: Ah, não.
2: O mendigo virou pra ele e falou assim, uma esmola, por favor, ou um prato de comida. O pedreiro falou pra ele, não, vamos subir lá em cima, vamos lá que nós resolve. O mendigo subiu junto com ele, os andar tudo.
1: Sei.
2: Chegou lá em cima, ele virou pro mendigo e falou assim, ih, rapaz, tem dinheiro não. 99%
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3: 6:17. 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

0: É sexta-feira, quintou, bebê. Dia 10 de setembro de 2026. E o que não vai faltar a partir de agora é aquela música que você adora curtir com a gente. Ah, e tem dicas de trânsito. 99,5.
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0: Começamos! Menos é mais. E Pablo, bora? Saudade inconveniente.

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0: 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E aí, tá no trânsito? Dirija com cuidado, viu? Avenida Anhanguera, neste momento, na altura da Avenida Tocantins, tem trânsito intenso, sentido Seduc. 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
3: O Flamengo é o último dos brasileiros que está entrando em campo pela Copa Libertadores da América na fase quartas de final. Se o Fluminense venceu o Platense por 2-0, o Palmeiras bateu por 1-0 a LDU e o Corinthians ficou no 1-1 com Estudiantes na Argentina, o rubro-negro carioca joga contra o Independiente Del Valle em instantes. 9:30 tem bola rolando no Estádio Olímpico Atahualpa em Quito, no Equador. Uma novidade que tem o técnico Leonardo Jardim para esta partida é o retorno do atacante Gonzalo Plata. Ele que teve uma negociação frustrada com o Dínamo da Rússia e agora está reintegrado e passa a ficar à disposição do técnico do Flamengo, que deve mandar a sua equipe a campo com Rossi, Emerson Royal, Léo Pereira, Léo Ortiz e Ayrton Lucas. Pulgar, Jorginho, Arrascaeta ou Paquetá, Carrascal, Samuel Lino, Pedro ou Bruno Henrique. 9:30, Flamengo, Independiente Del Valle. Hoje o jogo no Equador, semana que vem no Maracanã.
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0: 6:35.

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1: É inevitável.

0: que é? Fala pra mim, vai.
1: Agora 6h45, tem trânsito intenso na 24 de outubro em Campinas, sentido Cemitério Santana.
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1: 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Bora de Mário Fernandes, presente aqui nas Mais.

0: Brasil, Paulo, vive em Fortaleza. Muito obrigado, galera.
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3: A terceira de hoje tem o som na voz de Gustavo Lima, ele que vai fazer um showzaço em Goiânia no sábado.

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1: A segunda de hoje tem Ed Brito e Samuel, toda mulher.

0: é de Brito e Samuel, a segunda mais pedida no dia de hoje.
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0: A primeira é só pra te lembrar que tem pra você o show Registro Histórico. E pra você que tá afim de levar seus convites assim, ó, na tranquilidade, é só correr pro nosso site. Boa sorte.

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0: foi sofisticado.
1: Foi, senti uma diferença,
0: mais
1: sim.
0: Sofisticado isso.
1: 7h15, bora começar mais um programa sensacional.
0: Eu achei que a gente já tinha começado.
1: Começou. Apitou, começou, parece estou.
0: Por quê? 99,5. Começamos bem com um par de ingressos para o Acústico 99,5. Com ele, hein?
1: Com quem?
0: A gente não deixa a peteca cair de jeito nenhum. Com o Panda.
1: Só os melhores aparecem por aqui.
0: Só, olha, todos os grandes, os melhores, cantam pra você de pertinho. Num show super intimista que a 99,5 transformou numa das maiores tradições do estado de Goiás relacionadas à música sertaneja.
1: Detalhe, é líder em audiência,
0: mais,
1: né,
0: de 13
1: gente,
0: anos já.
1: Que legal isso. Valeu,
0: quantos
1: ouvinte,
0: mil,
1: vocês
0: mil?
1: São os melhores.
0: Dona Snúria, você sempre decora, eu nunca decoro.
1: Você
0: quantos
1: sempre
0: mil?
1: Decora? Quantos 453 mil.
0: 453 mil, vocês... que estão do lado de lá ouvindo a gente.
1: O Boca tá começando então o Hora Extra de hoje. Já tem parte de ingresso pro Acústico e tem manchetes do dia de hoje.
0: Tem.
1: Quais são?
0: A Loki diz que deixou de perseguir o primeiro lugar entre os DJs. Eu deixei disso. O que adianta se eu não for o número um pros meus filhos?
1: Ui,
0: esse
1: falou
0: cara,
1: bonito.
0: Ele é fofinho
1: eu
0: demais.
1: Sou muito fã.
0: Ele é muito fofinho, esse cara é gente boa, sangue bom, um sorriso legal, um jeitão maneiro.
1: Goiano.
0: Goiano.
1: Talvez seja isso, diferencial.
0: Grazi Massafera foi eleita personalidade mais influente do país em 2026.
1: Poderosa, hein?
0: Segundo o estudo. Maneiro demais.
1: É, você vê, mas ela é muito natural, né? Ela é muito autêntica, isso chama atenção.
0: E o homem sabe qual foi?
1: Qual?
0: Vou contar depois.
1: Ah,
0: contar agora,
1: fiquei curiosa agora.
0: É, mas eu não vou contar. Não vou contar não. Roberta Miranda descobre na vida adulta. Olha, eu acho que isso aqui deve ser uma situação assim muito, mas muito difícil.
1: Muito.
0: De imaginar o baque, o impacto que isso pode trazer para a vida de uma pessoa. Presta atenção. A Roberta Miranda descobriu na vida adulta que a mãe de criação não era sua mãe biológica.
1: Cara, e o mais complicado, foi, não tem tanto tempo. Foi antes da mãe morrer, pouco tempo agora, que ela descobriu tudo isso. Eu acredito que muda toda, toda a história,
0: tudo,
1: né?
0: Muda todo o seu contexto.
1: Tudo.
0: Toda a sua, todos os seus registros que foram feitos baseados num conceito, numa primícia, né? Que estava ao seu redor, não é aquilo.
1: Toda a sua certeza vai embora.
0: Uhum. Tem mais. Nem os filhos sabiam. Eles esconderam até dos filhos.
1: O quê?
0: Um segredo terrível. Ele ou ela tinha 88 e o outro tinha 97.
1: E
0: eles se casam escondido.
1: Nossa, estão casando escondido agora, até dos filhos.
0: Dos filhos, casou.
1: É porque proibiram a entrada das crianças. Aí agora tem o Davi Brito lá pedindo pra confirmar se não perde a vaga do casamento.
0: Filho adulto dá trabalho.
1: E agora filho também não tá sendo convidado pro casamento.
0: Não, olha, filho adulto dá trabalho de adulto. Aí você imagina como é que é. A gente dá saudade.
1: Meu Deus.
0: De quando o trabalho era só mamadeira.
1: Vou te falar,
0: leite.
1: Será que a gente... Será que se você analisar pelo aspecto que você jogou... A gente até goste de filhos, mas quando eles são bebês, é isso que você quer dizer, Boco?
0: É.
1: Não, não, para aí. Para aí, para aí. Todas as suas fases têm os seus desafios.
0: Eu amei disso.
1: Mas tem as suas delícias também.
0: Demais, cara. Foi muito legal.
1: Você é ruim de coração,
0: tem,
1: Boco.
0: Tem mais coisa. Esse relógio aqui de 82 mil.
1: Ah.
0: Você compra um relógio que te custou 82 mil. De repente ele chega na sua casa.
1: Sim.
0: Com um detalhe inusitado.
1: Uau!
0: Adivinha?
1: Você tem que montar.
0: Ai,
1: meu Deus.
0: Pensa num quebra-cabeça.
1: E a gente achando que o telefone sem carregador era o máximo,
0: né?
1: Você
0: já viu?
1: A gente já volta.

0: você não esquecer.
1: 99,5. Estamos de volta às 7h23, aguardando a sua ligação. Você que é a razão de tudo por aqui. E lembrando que você vai faturar até o final do programa um par de ingressos para o acústico com o Panda, dia 7 de outubro, aqui no Teatro João Alves de Queiroz. Deixa eu te perguntar uma coisa aqui, Bruninha, com uma dúvida que me surgiu.

0: conta. Um tanto de coisa legal que você pode fazer.
1: Pode pagar tratamento aquela viagem. Dentário.
0: Gente, aquela viagem.
1: Tratamento dentário também.
0: Ô, Boco, então a galera que tava chateada porque tinha telefone vindo sem carregador, é coisa do passado. O negócio agora é um relógio.
1: Não, relógio, menino, disse. Bem, Bruna, você, como boa criança que foi, curiosa, que eu sei que você sempre foi, nunca abriu um relógio?
0: Já.
1: Eu abri.
0: E é difícil pra caramba pra montar,
1: menino,
0: né?
1: Menino de Deus. Não, eu só abri aquela tampinha, depois desisti ali. Na hora que eu vi aquele universo de segredo e engrenagem, coisinha mexendo, eu falei, não dou conta de mexer aqui, não. Aí eu desisti.
0: Sério?
1: Larguei, não fucei mais. Não, primeiro que aqueles parafusinhos não dá pra ser desparafusar.
0: Mas vem cá, se esse relógio que você tivesse que montar valesse, custasse R$82 mil, mudaria alguma coisa?
1: Você pagaria cerca de R$82 mil em um relógio que ainda teria que montar? Você mesmo montaria o relógio? É exatamente essa a proposta do Nostromo. O nome desse? Uma peça de luxo criada pela Maison Acer, em parceria com a MBF. O relógio chega ao comprador, a Bruna de Deus, em 222 peças. Isso é igual o quebra-cabeça daqueles brabo mesmo que a gente não termina de montar. Que a gente não termina de montar, fica lá na caixa. Acompanhadas de ferramentas e um manual de pouquinhas páginas, 250 só. Para colocá-lo para funcionar, é preciso encarar aproximadamente umas 10 horas de montagem.
0: Que isso?
1: Eu não sei o que é isso, Bruninho. Doideira. No, não entende de relojoaria? Ah, não tem problema. A marca garante que não é necessário ter conhecimento técnico. O kit traz instruções detalhadas, vídeos por QR Code e até suporte por WhatsApp. Você vê que o trem é difícil mesmo.
0: Que isso, um gente, pelotão. É muito difícil.
1: É um pelotão de gente pra te ajudar a montar isso. 10 horas montando. Tem mais. O resultado é uma peça inspirada na espaçonave Nostromo. O Nostromo, do filme Alien. Com 3 hastes orgânicas inspiradas no artista H.R. Giger. Coisa chique. Só coisa chique que eu falei aqui, esses nomes que eu acabei de citar. Depois de pronto, o relógio pesa quase 1 quilo, 760 gramas.
0: Meu Deus!
1: No braço, quer dizer, você pode ter certeza que você não vai balançar esse braço. Ele vai ficar parado enquanto só um balança, enquanto você caminha, né? Tem reserva, olha só, isso aqui eu preciso te dar os detalhes. Depois de pronto, o relógio pesa 760 gramas. Tem reserva de marcha de 14 dias e pode girar sobre as suas 3 hastes. Isso é um relógio mesmo?
0: É uma
1: mesmo?
0: Obra de arte,
1: não,
0: né?
1: Não, eu pensei que fosse uma espaçonave já. Que levava você pra uma outra dimensão. Tem mais.
0: Parece o relógio do Ben 10.
1: Bruninha, você matou a jarada. É isso.
0: Vai pra outra dimensão,
1: é
0: meu
1: isso.
0: cara.
1: É isso. Ou então transforma você naquelas criaturas.
0: Só pode.
1: A brincadeira não é baratinha não, viu? O preço começa em 12 mil, meu Deus, aproximadamente 80. Essa moeda aqui, eu realmente, produção, eu não conheço essa moeda. Não conheço CHF, eu não conheço essa moeda. Mas enfim, em reais, custaria R$82.600, sem impostos. E existe outro detalhe também que pode deixar colecionadores ainda mais interessados. Elas são fabricadas somente 50 unidades. Meu Deus do céu. No final da montagem, o comprador recebe um certificado personalizado com o seu nome. Tipo assim, você conseguiu, montou esse quebra-cabeça que você pagou 82 mil.
0: Meu Deus do
1: pra
0: céu.
1: Pra ele funcionar.
0: É muita grana, né?
1: Eu acho que seria legal se você pagasse 82 mil reais, se ele viesse desmontado e viesse um técnico. Pra ficar essas 10 horas.
0: Ah, você acha legal pagar 82 mil reais
1: com
0: relógio?
1: Vinha, 81 técnico. O cara ficava lá dentro da tua casa 10 horas montando.
0: Bacana,
1: e explicando pra você: olha isso aqui foi
0: Nossa,
1: inventado no ano
0: incrível.
1: Tal, tal.
0: Que valor agregado, agora eu vou comprar. Eu não tinha pensado nessa possibilidade. Para, né?
1: Por que não? Por que a sua Boco, reação foi essa?
0: Bora saber o que o Fábio tem a dizer.
1: Conta, Fábio.
2: É complicado, né? Você comprar um relógio de 82 mil e ter que

0: montar ele aqui, né? É muito, muito puxado, né? O peso. Ainda mais que tem que pegar e montar ele. Menino, se além de você pagar os 82 mil, vai ter que pagar pra montar ele ainda. Aí é muito complicado, é muita sacanagem.
1: É muito.
0: É, bom,
2: é tipo, faça você, faça 200, em casa.
3: 222 peças, viu,
2: nossa,
3: gente?
2: Nossa. Eu tiro o chapéu pro Alex, nosso colega de trabalho, que ele monta umas peças de Lego que são incríveis.
3: É muito legal.
2: Gente, sabe essas que aí ninguém tem coragem. Quer dizer, ninguém modo de falar, tá?
3: Nossa,
2: na minha bolha, não, ninguém quem tem coragem. Mas assim, tem muita gente que tem coragem no mundo afora.
3: Quando eu vi comprando uma
2: cara,
3: vez...
2: Cara, ele só compra peças enormes, de mais de 2.000 peças.
3: Exatamente. Há mais ou menos 5 anos atrás eu vi ele comprando alguns, sabe? Aí eu vi um carrinho lá, muito legal, eu comprei também.
2: E montou?
3: Não, tem que tá lá.
2: Que legal. Que legal,
3: todas as peças estão lá, tem 5 anos, elas estão guardadinhas.
2: Manda pro Alex aí que ele
3: manda. Não, eu não vou mandar não.
2: Carla.
3: Vai ficar desmontado.
4: Boa noite, aqui é a Carla do Samara de Trindade. Comprar um relógio desse valor, desse preço, ainda tem que montar.
3: Tem que montar.
4: Ainda
3: tem que...
4: Bom, não, minha filha, vou comprar um barato mesmo.
2: Ai, meu Deus do céu, tem muita gente querendo comentar sobre esse relógio. A Luciene.
5: Boa noite, eu me chamo Luciene Batista de Oliveira, moro no Jardim Mirabel. E a respeito do relógio de 82 mil reais, eu jamais compraria. 82 mil reais dá pra comprar um carro top. Eu acho que as coisas estão chegando a um preço exorbitante, né? Boa noite.
2: Boa noite, Rayane.
6: Oi, Bruna, boa noite. Quem fala é a Rayane, tô ligadinha na rádio, hein?
2: Oba.
6: E sobre esse relógio aí, eu não compraria, não. Além de você pagar um preço desse, você ainda tem que montar? Aí não, né?
2: O Renato.
7: Boa noite, Bruno. Boa noite, Bruno. Vamos recavar com o dourado. Esse negócio do relógio tá doido? 80 mil? Ainda tem que montar o relógio?
2: 82.
7: Tá custando comprar um relógio aqui de mais barato? Eu não comprava, tá doido. Quer participar da minha opinião é essa. Renato é Vila Nova.
2: Sou valeu.
7: 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Ganhar um ingresso com vocês aí.
2: Boa sorte, Renato. Renato deve ser seu parente, Cavalcante.
3: É, nós somos uma família muito grande mesmo.
2: Elismar.
8: Boa noite, Bruno. Boa noite, povo.
2: Boa noite.
8: Elismar, residencial, Buena Vista, onde está ouvindo o serviço, acompanhando a rádio pelo fone.
2: Opa, bom descanso.
3: Cristiane Rodrigues, lá do Jardim das Oliveiras. Eu não compraria esse relógio, não. Muito caro. E ainda a Erineu de Trindade, boa noite, Bruna. Eu não compraria um relógio tão caro assim, não, de jeito nenhum. Hugo Leonardo, no Colina Azul, boa noite, Bruninha. Comprar algo tão caro assim já é difícil, imagina montar. Que relógio é esse? Nicole Rodrigues. E sobre a pergunta, eu não compraria esse relógio. Além de caro, você ainda tem que montar o bicho? Beijo, Nicole.
2: Eita, gente, a gente tá precisando de mais tédio, então. Será que é por isso que a gente não tá conseguindo montar esses relógios, esses...
3: Quebra-cabeças.
2: Quebra-cabeças que a gente compra na internet, né,
3: com um amigo e não consegue, um amigo montou, a gente não. Mas olha, Bruno, eu vou dizer uma coisa pra você. A gente tá brincando, mas existe uma utilidade desse tipo de brinquedo que a gente... passa batido, a gente não atenta para ela.
2: Ah.
3: É um das ferramentas e um dos exercícios mais eficazes para você evitar problemas como Alzheimer, né?
2: Demência, problemas cognitivos.
3: Problemas cognitivos.
2: Verdade.
3: Exatamente.
2: E trabalha muita criatividade também, né? Ah, Boco, essa semana eu vi uma reportagem com o Rick Bonadio, que é produtor musical, compositor. E aí perguntaram pra ele, do Mamonas, do Charlie Brown. Isso. Aí perguntaram se o Charlie Brown foi o cara mais canseira, né? Se o Chorão foi o cara mais canseira no meio musical. E ele disse que não, pelo contrário, que ele era um cara que era extremamente exigente no palco, mas que na vida eles eram super parceiros e ele amava trabalhar com música.
3: E ele não falou quem era,
2: ficou
3: não.
2: Só marrento mesmo, assim, na história do mundo. Mas mandava bem demais, né? Esse som é maravilhoso.
3: Mas ele não falou, não? Quem era?
2: Você.
3: Ah, é?

0: Eddie Grant, I Don't Wanna Dance. Agora, nossa, 19h40. Já? Já, Bruno.
1: E o tempo voa.
0: Aqui é assim.
1: A gente volta já.
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0: 7h47 de volta. Com muito mais sucesso pra você. E daqui a pouquinho tem dois pares de ingressos. Um par de ingressos.
1: Para... Muito legal. Acústico com Panda chegando aí. A gente continua o Hora Extra. Isso. E daqui a pouquinho tem aquela matéria sobre a Roberta Miranda, né, Boco?
0: Já, vou contar pra vocês.

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0: 7h55, faltando 5 para as 8, se você preferir. A gente curtiu Raul Seixas, Raulzito. Guita.
1: Esse Boca é fã de 3 coisas na vida, gente.
0: Pão.
1: Pão, jaca.
0: E Raul Seixas.
1: E Raul. A vida inteira dele é Toca Raul. Sabe aquela camiseta?
0: Toca Raul!
1: É ele.
0: É isso. Ó, Deus Zeni Pereira, do condomínio Vila Bela 2. Boa noite, meus amigos. Aqui estamos juntos e misturados, né? Dentro do eixo Goianira, mas com fome. Não, né?
1: Aí é
0: não.
1: Cruel.
0: Dentro do eixo Goianira, mas com fone de ouvido.
1: Fone! Ah, não,
0: tá
1: Boco, melhora.
0: Porque ela escreveu fome.
1: Ela tá com fome também, consciente, ela escreveu.
0: Certeza que ela tá. Relógio caro, hein? Deu-me livre. Augustinho Celestino. Augustinho Celestino também participou, Bruninho.
1: Que legal.
0: Boa noite, pessoal. Nem se eu fosse milionário, eu compraria um relógio desse. E sobre a mãe dessa moça, se ela trata a filha bem, tá tudo certo. Fui criada por madrasta, muito mal, e comi o pão que o diabo amassou, mas hoje eu vivo bem.
1: Que bom, né? Chegando a Crislen.
2: Oi, boa noite, Crislen, aqui de Aparecida de Goiânia. Não, eu não compraria. Eu acho muito dinheiro em um acessório e eu quero é tranquilidade, praticidade. Agora eu vou comprar um negócio caro desse jeito pra ter dor de cabeça, não, pra montar e ainda correr o risco de nem saber montar ainda. Uhum. Não, jamais. Compraria não. Investiria esse dinheiro em outras coisas.
0: Edna, de Anápolis, boa noite. Bruna e Boco. Eu não compraria um relógio desse preço, não. Tô custando R$300 e como vou sair com um relógio desse preço na rua? Que jeito? Não, e se ela tivesse ouvido como é que ele funciona, o tanto de
1: ela
0: coisa que
1: ele tem.
0: Não, 760g de relógio.
1: Poliana.
3: Oi, Bruna. Boco, boa noite, tudo bem? Já estou em casa, ligadinha aqui na hora extra. Então, sobre essa notícia aí, desse relógio, eu não compraria. Pois ser muito caro e ainda ter que montar, né? Ah, não. Essas coisas complicadas, difíceis, não vem, não. E me cadastrei para participar do sorteio do acústico com o Panda.
1: Isso.
0: Gisele Pereira Gonçalves Bastos, do Jardim Novo Mundo, dos maiores setores de Goiânia. Eu não compraria de jeito nenhum um relógio de 82 mil. O que, que é isso? Eu não consigo nem pensar em uma despesa dessas.
1: Marlene.
4: Boa noite, vocês da 99. Boa noite a todos. Aqui é a Marlene, aqui do Parque das Flores.
1: Marlene, perdão.
4: Continua aqui na rodagem desde cedo. E a respeito do relógio aí, caramba, velho, 82 mil no relógio. Pra mim pagar um valor desse no relógio, o relógio tem que no mínimo me carregar. Ou então tem a potência de me levar pro futuro e me voltar pro passado a hora que eu quiser. Tipo a máquina do tempo. Pagão. Ainda tem esse trabalho ainda. Tem que pagar uma fortuna ainda pra montar, porque nem paciência pra montar um trem desse eu tenho.
1: A Juliana.
5: Noite, Bruna. Noite, boa, que é a Ju. Então, respondendo a enquetezinha aí, eu compraria sim, entendeu? Compraria. Aí depois eu iria montar, né? Porque depois de pagar um preço desse, aí você tinha que montar. Ficar bem zen.
1: Bem zen mesmo, né, Wellington?
6: Boa noite, Boca. Boa graça. Noite, Bruna. Aqui é o Wellington, lá do setor dos Bandeirantes. Rapaz, eu não compraria um relógio desse, não. Rapaz, só se eu tivesse doido. Comprei um brinquedo de Lego pro meus meninos de 300 peças. Já tô com 2 dias montando. Deus é mais. Tô fora de um relógio desse. Olha, gente, meu programa é você.
1: Boa sorte no Lego, Janaína.
7: Boa noite, aqui é a Janaína, que tarda, mas não falha. E sobre o relógio aí... Se eu tivesse muito dinheiro sobrando, eu gosto de montar, eu tenho paciência para essas coisas. Eu compraria sim. E sobre essa moça aí que descobriu a mãe, meu amor, mãe é quem cria, pai é quem cria. Se você recebeu muito amor e carinho dessa pessoa, é ela que é sua mãe. Um beijo.
1: Um beijo, Rosalina.
8: Oi, Boco. Oi, Bruna.
0: Oi.
8: Boa noite. Tudo bem com vocês?
1: Boa noite.
8: Eu também tô bem, graças a Deus. Respondendo essa enquete aí, rapaz, mas como é que o povo aguentou guardar esse segredo que não era filho da... que não era filha da mulher, né? Nossa, isso aí é difícil. Tem segredo que você fica doida pra contar, que a gente não fica assim... A gente não fica querendo guardar igual esse segredo aí. É doído, hein? Nossa, como eles guardaram tantos anos, né? Beijinho, fica com Deus.
1: Um beijo.
0: Beijo
1: e a Elaine.
9: Boa noite, BBB e Bruno e Boco, vocês são incríveis, né?
1: Ah, querida.
9: Você sem graça. Quando eu tô juntando um dinheirinho pra comprar aquela escova de dente que você apresentou outro dia no programa, aí não dá, Bruno. Bruno,
0: você vem com o relógio.
9: Não dá, fala pra ele apresentar algo mais acessível.
1: Pode deixar.
9: Ah, não, gente. Só não vou comprar porque tem que montar. Fala certo.
1: Ah, tá
9: tô
1: bom.
9: Muito preguiçosa. Boco. Apresenta os produtinhos mais reais aí pra gente. Não dá pra
0: vou fazer isso. Vou prestar atenção nisso.
9: E agora
0: nisso.
9: Esse relógio, Boco? O que, que é isso, Boco?
1: Valeu, Elaine, um beijo enorme pra você. E sobre a história aí da Roberta Miranda, só um detalhe que chama atenção é que foi antes da mãe que criou ela falecer que o irmão mais velho chegou pra ela e falou: você não é filho dela. E ela ficou em transe, assim, né? Levou até pro psiquiatra e chegou na mãe antes dela falecer e perguntou: mãe, o Marcelo tá falando que eu não sou filha sua. Como
0: é.
1: Assim? Aí ela bateu a real, contou que realmente a mãe dela era muito, muito simples e não tinha condição nenhuma de criá-la. E foi por isso que ela cuidou. E o mais interessante dessa história toda, que ela até se emociona na reportagem, Boco, é que ela sai do hospital recém-nascida, nos braços do pai, enrolada num jornal, junto com o irmão que contou pra ela.
0: Uau, que loucura.
1: Loucura, né?
0: Filme, né, Bruninha?
1: Muito. Roberta Miranda, ela tem várias histórias bem complicadas que ela já passou, né?
0: A vida dela daria um filme incrível.
1: E uma coisa que chama a atenção é que ela continua leve, brincalhona, né? Apesar de tudo.
0: E talentosíssima.
1: É verdade.
0: Fez história na música sertaneja.
1: Com
0: fez
1: certeza.
0: Fez história na música brasileira.
1: A música Majestade do Sabiá, por exemplo, ela fez a composição com 5 minutos, acredita?
0: Olha isso, um clássico.
1: Observando
0: daquele.
1: Um pássaro.
0: Um clássico daquele. Exige.
1: Legal,
0: exige,
1: né?
0: Talento e sensibilidade. Ela tem de sobra.
1: Com certeza. Boco, é hora de dizer tchau.
0: É hora de dizer tchau, mas a gente volta amanhã, na sexta-feira.
1: Mas tem sorteio?
0: Tem sorteio sim, de um par de ingressos para o Acústico 99,5 com Panda, dia 7 de outubro, Camila Yara Salles Vieira.
1: Camila. Um beijo pra todo mundo, obrigada pela companhia, bom trabalho pra você.
0: Valeu, logo a mais, após a Voz do Brasil, tem Boa Noite Goiânia, tamo junto.
1: Ah, é verdade.
0: É sim, todo
1: então
0: dia.
1: Tá bom.
0: Segunda a sexta.
1: Fica com Deus. Até amanhã, tchau.

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0: está no ar a Voz do Brasil. As notícias do governo federal que movimentaram o país no dia de hoje.
1: Olá, boa noite.
2: Boa noite para você que nos acompanha em todo o país.
1: Quinta-feira, 10 de setembro de 2026.
2: Vamos aos destaques do dia.
1: Fim da taxa das blusinhas.
2: Sancionada lei que acaba com a cobrança do imposto de 20% sobre compras de até 50 dólares. Luciana Colares de Holanda.
3: O fim da cobrança vale para o imposto federal. As compras internacionais continuam sujeitas ao ICMS, com alíquotas definidas pelos estados e Distrito Federal.
1: Nunca é tarde para aprender.
2: Cadastro da Educação de Jovens e Adultos orienta quem quer voltar a estudar. Luana Karen.
4: A plataforma é um auxílio para o aluno encontrar a oportunidade de matrícula mais adequada à sua realidade.
1: Segurança na hora das compras.
2: Do brinquedo ao eletrodoméstico, verifique o selo de conformidade do Inmetro que garante a segurança do produto.
1: Capacetes, cilindros de gás natural e extintores de incêndio contam ainda com selo de

0: forma definitiva?
1: O imposto de 20% era aplicado sobre importação de compras de até $50, ou seja, R$250.
0: E agora serão aplicadas apenas taxas estaduais, o que reduz o custo desses itens.
2: O texto aprovado pelo Congresso Nacional e sancionado nesta quinta-feira acaba com um imposto de 20% sobre compras internacionais de até $50, a chamada taxa das blusinhas. A cobrança já estava suspensa desde maio com a edição da medida provisória. Agora, com a sanção, se torna definitiva. O ministro da Fazenda, Dario Durigan, explica como funciona hoje o acompanhamento dessas mercadorias que vêm para o Brasil.
3: O desembaraço, ele é expresso. A gente recebe a informação do que vem das empresas desde antes de sair do porto de origem. Todas as empresas sentaram conosco e disseram: não, nós vamos padronizar a caixa. Então a gente sabe o que está dentro, de que empresa que vem, que está cumprindo com regra de proteção criança e adolescente.
2: O fim da cobrança vale apenas para o imposto federal. As compras internacionais continuam sujeitas ao imposto sobre circulação de mercadorias e serviços, o ICMS, com alíquotas definidas pelos estados e pelo Distrito Federal. Serão realizadas avaliações periódicas dos impactos econômicos da lei e, caso sejam identificadas consequências, medidas poderão ser adotadas. A lei também zera impostos de importação de medicamentos destinados a doenças raras e negligenciadas sem similar nacional. Reportagem Luciana Colares de Holanda.
1: Os vales do programa Gás do Povo referentes ao mês de setembro já estão disponíveis. O prazo começou hoje.
0: A informação é do Ministério do Desenvolvimento e Assistência Social, Família e Combate à Fome.
4: A frequência de recebimento do vale varia de acordo com a quantidade de pessoas que compõem a família. Por isso, a orientação é consultar os canais oficiais e verificar se há um vale disponível e até quando ele pode ser usado. Os canais oficiais são o aplicativo Meu Social, o portal Cidadão Caixa, o Disque Social 121 com ligação gratuita e o site gasdopovo.mds.gov.br. Repetindo, gasdopovo.mds.gov.br. Por estes canais, também é possível localizar as revendas credenciadas ao programa. A Secretária Nacional de Integração e Articulação de Plataformas Sociais Eletrônicas do MDS, Ana Lúcia Alonso, fala sobre a quantidade de vales disponíveis para cada tamanho de família.
5: O período é definido pela quantidade de pessoas na família. Famílias com mais de 4 pessoas, a cada 2 meses tem um novo vale. Família de 2 ou 3 pessoas, a cada 3 meses. E todo dia 10 tem vale novo. Então é só ficar atento com a data fim e receber a nova recarga do gás, garantindo assim a alimentação do dia a dia e a qualidade de vida, dignidade para as famílias brasileiras.
4: Os vales garantem a recarga do botijão de gás de cozinha de 13 quilos. Para fazer a recarga, a família deve levar o botijão vazio até a revenda credenciada. Para trocar o vale pela recarga, os beneficiários podem usar o cartão do Bolsa Família com chip, o cartão de débito da Caixa ou o CPF da pessoa responsável familiar. Neste caso do CPF, o responsável familiar vai receber um código enviado por SMS para o celular cadastrado na Caixa Econômica. O código recebido por SMS deve ser utilizado somente no momento da validação da recarga. O MDS orienta que o código não seja compartilhado por WhatsApp, telefone ou com outras pessoas. Acesse gov.br/mds e saiba quem pode ser beneficiário do Gás do Povo. Reportagem Érica Brás.
1: Nesta semana, comemora-se o Dia Mundial da Alfabetização, fase do ensino que é a base para o desenvolvimento de um indivíduo.
0: Ela garante o acesso a informações básicas e aos direitos fundamentais e abre portas para o futuro, mesmo quando ocorre depois da idade recomendada.
1: E é sobre a educação de jovens e adultos que vamos falar nessa reportagem, a partir da história de Nelma Maria, que nasceu no interior de Pernambuco.
0: Para que essa modalidade de ensino chegue a mais pessoas, foi criado um cadastro online, acessível a qualquer um que quer voltar ou começar a

0: estudar.
1: Filha única, na infância, Neuma Maria não teve outra opção que não trabalhar para ajudar em casa. Uma fase da vida que ficou marcada na memória.
2: Eu nasci e me criei na roça, trabalhando. Com 7 anos, tomava conta de um monte de bicho. E dali não era para sair para lugar nenhum.
1: Foi na terceira idade, aos 65 anos, que Neuma conseguiu, enfim, sentar em uma sala de aula. Ela é aluna da Educação de Jovens e Adultos, no Centro de Ensino Médio 3 da Ceilândia, cidade que fica a cerca de 35 quilômetros do centro de Brasília.
2: Era o meu sonho estudar. E depois que eu vim para essa escola, pronto, foi a minha felicidade, foi a minha alegria. E quando eu entrei, eu não sabia de nada. Eu errava tudinho. Agora não, tá tudo mais fácil para mim. Prova de português, passei, ganhei 9,5, na outra ganhei 7. Matemática, só errei 3. Eu fiquei tão feliz que eu saí daqui, eu tava flutuando.
1: A educação de jovens e adultos atende pessoas dos mais diferentes níveis de alfabetização e é um direito garantido por lei. Como lembra a secretária de Educação Continuada, Alfabetização de Jovens e Adultos, Diversidade e Inclusão, do Ministério da Educação, Zara Figueiredo.
3: Quando a gente tem, por exemplo, na Constituição, o artigo 205, dizendo que a educação é um dever do Estado e um direito do indivíduo, esse direito é para todos aqueles que estão na idade educacional, mas também aqueles que não tiveram acesso na idade considerada recomendada. Portanto, a EJA está dentro desse bojo constitucional.
1: Segundo o Censo Escolar de 2025, o país tinha mais de 2 milhões e 200 mil estudantes matriculados na EJA em quase 30 mil instituições de ensino. Fernando Lourenço, diretor do Centro de Ensino Médio 3 da Ceilândia, onde estuda a Neuma Maria, que conhecemos no início desta reportagem, explica que a escola se preparou para acolher as diferentes realidades dos alunos. Mais da metade das 64 turmas da instituição de ensino são turmas da educação de jovens e adultos.
4: São dois mundos diferentes. O ensino médio regular é uma coisa e a educação de jovens e adultos é outra. O público é diferente, os professores são diferentes, todo o planejamento é diferente.
1: Professora da instituição, Etienne Melina, afirma que aprende todos os dias com os alunos da EJA. Ela diz que para manter o aluno dentro de sala de aula, a motivação precisa ser constante.
5: É um trabalho diário, porque todos os dias para eles vem alguma coisa diferente que acontece na vida deles, uma situação ou uma promoção no trabalho que modifica toda a rotina deles. Então é sempre um trabalho diário de manter aquele aluno ali.
1: Para facilitar o acesso de pessoas que não tiveram a oportunidade de concluir a educação básica na idade regular, foi criado o Cadastro da Educação de Jovens e Adultos. A plataforma é um auxílio para o aluno encontrar a oportunidade de matrícula mais adequada à sua realidade. O endereço é cadeja.mec.gov.br. Reportagem Luana Karen.
6: Uma solução inovadora para um problema grave e bastante comum, o chamado pé diabético.
0: Cientistas da Universidade de Brasília uniram látex natural e luz de LED em uma tecnologia que acelera a cicatrização de feridas causadas pela doença.
6: Os curativos desenvolvidos pelos pesquisadores prometem reduzir o caminho da recuperação dos pacientes.
0: Saiba mais no quadro Ciência na Prática.
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8: Uma tecnologia desenvolvida no coração do Brasil promete transformar o tratamento de feridas crônicas. Uma combinação de látex e luz de LED acelera a cicatrização do chamado pé diabético.
9: Eu sou o professor Adson da Rocha, professor e pesquisador da Universidade de Brasília e coordenador adjunto do projeto RAFA, desenvolvido especialmente para auxiliar no tratamento de feridas associadas ao pé diabético. O projeto RAFA nasceu a partir da experiência e das pesquisas voltadas para o tratamento de feridas de difícil cicatrização. A ideia fundamental foi combinar dois elementos que já são reconhecidos por seu potencial de favorecer o processo de cicatrização. O primeiro é uma película produzida a partir do látex natural e o segundo é a luz vermelha emitida por LED. No projeto RAFA, esses dois elementos são utilizados de maneira combinada.
8: A pesquisa alia o poder regenerativo da borracha natural e a capacidade de recuperação de tecidos pela luz de LED. O projeto caminha para se tornar um tratamento disponível para toda a população.
9: Os resultados obtidos até agora foram bastante positivos. Nesses estudos, nós observamos uma melhora significativa no processo de cicatrização e uma redução de tempo necessário para a cura das feridas quando comparado ao tratamento convencional. Atualmente, a tecnologia passou já por testes clínicos, né? E ele foi licenciado para uma empresa. A expectativa é que, concluídas essas etapas regulatórias necessárias, essa tecnologia possa chegar à população e tornar-se mais uma alternativa para o tratamento das complicações do pé diabético.
8: Acompanhe a pesquisa na página da Universidade de Brasília. E esse foi o Ciência na Prática, com produção de Warby Calil e edição de Edinaldo Júnior. E nosso encontro com o Saber Científico volta na próxima semana. Até lá.
6: Só em 2025, a Polícia Rodoviária Federal registrou mais de 22.700 infrações por motoristas não estarem usando cadeirinha e equipamentos de retenção, como o bebê conforto.
0: O bebê conforto é um dos primeiros equipamentos onde a criança fica e é colocada após o nascimento. Por isso, deve oferecer segurança aos pequenos.
6: Na hora de comprar, é importante ficar de olho se o equipamento está dentro das regras e possui o selo do Inmetro, o Instituto Nacional de Metrologia, Qualidade e Tecnologia.
10: Na hora de comprar o bebê conforto, segurança deve vir antes do preço ou da aparência. Para escolher o modelo certo, pais e responsáveis precisam observar as características da criança e as orientações do fabricante. Um dos primeiros itens a conferir é o selo de identificação da conformidade do Inmetro. No Brasil, os dispositivos de retenção para crianças têm certificação obrigatória e precisam atender os requisitos técnicos definidos pelo Instituto. O chefe de divisão de regulamentação e qualidade regulatória do Inmetro, Hércules Souza, explica que o selo significa que o produto passou por todos os testes de segurança.
11: O selo do Inmetro, né? Ele é a evidência de que, de fato, esse objeto, componente, esse equipamento de conforto, de fato, passou pelos ensaios, né, estabelecidos pelos requisitos técnicos do Inmetro e atendem, portanto, a esse requisito estabelecido de maneira compulsória no país. Então, dispositivo de retenção para criança, incluindo aí bebê conforto, é um produto que tem que ser certificado compulsoriamente no Brasil.
10: Também é preciso conferir no produto e no manual os limites de peso e altura indicados pelo fabricante. As informações são importantes para saber se aquele modelo é adequado para a criança. A Diana Carajá, empresária de uma loja de bebês em Brasília, destaca que os pais precisam ficar atentos à segurança e o conforto dos aparelhos.
12: É um dos primeiros ambientes que o recém-nascido vai ter que se adaptar. Segurança, conforto são prioridade. A marca é algo que você pode considerar como um ponto mais secundário.
10: Para bebês de até um ano ou com até 13 quilos, dentro do limite definido pelo fabricante, o bebê conforto deve ser usado no banco traseiro e de costas para o movimento do veículo. Em caso de dúvida ou irregularidade, o consumidor pode procurar os canais oficiais do Inmetro. Reportagem Pablo Mundim.
0: Não são só os bebês conforto que precisam de selo de conformidade. São 600 produtos que passaram a receber o selo do Inmetro, que atesta a qualidade e a confiabilidade do produto.
6: E para reformar a segurança, capacete, gás veicular e extintor de incêndio contam também com um QR Code, onde o consumidor pode checar na palma da mão se o selo é verdadeiro ou se houve falsificação.
0: Nós conversamos com Márcio Oliveira, presidente do Instituto, sobre essas inovações e o trabalho de testagem e garantia realizado pelo Inmetro. Acompanhe.
6: Presidente, bem-vindo à Voz do Brasil, um prazer ter o senhor com a gente aqui. Vamos falar sobre essa nova exigência dos capacetes para motociclistas, que agora eles têm que ter o selo de conformidade do Inmetro, né? O que, que esse selo garante em relação aos capacetes?
13: Obrigado pelo convite, é uma grande satisfação poder falar um pouco das ações do Inmetro a toda a população, a todos os consumidores. Bom, na verdade, o capacete, ele é um dos 600 produtos regulamentados pelo Inmetro. Isso significa que capacete, brinquedo, gás natural veicular, cilindro, só pode ser fabricado ou comercializado no Brasil se for certificado. Nós criamos uma plataforma chamada Inmetro na Palma da Mão. E na primeira etapa, nós envolvemos os capacetes, daí a nova exigência, capacetes, cilindros de gás natural veicular e extintores de incêndio. Esses três produtos foram escolhidos face às grandes denúncias e às grandes notificações de acidentes. Nós criamos essa nova marca, que é o selo digital do Inmetro, onde possui 5 itens de segurança que o consumidor pode identificar na hora, no simples fato de movimentar o capacete. Então, quando o consumidor movimenta o capacete, o selo aparece aprovado, ou então aparece a marca do Inmetro. Se não aparecer nessa logomarca, já é um indício de reprovação. Mas o item de maior segurança é exatamente o QR Code. Então, o consumidor, por meio de um aplicativo chamado Inmetro na Palma da Mão, que pode ser baixado no Android e iOS, de forma muito simples, sem muitas etapas, ele vai pegar a câmera, fazer a foto no QR Code e imediatamente vai ser direcionado para nossa atendente virtual, chamada A Medida. A Medida, com uma linguagem muito simples, vai perguntar: está com dúvida na compra desse capacete? O consumidor vai falar sim. Ato contínuo, ela vai dizer selo falso. Ou vai dizer produto aprovado.
6: O Inmetro realiza testes que atestam a segurança. A gente está falando aqui dos capacetes, mas a gente poderia estar falando, por exemplo, de brinquedos, ou o senhor falou dos cilindros de gás natural, ou seja, coisas muito sensíveis do ponto de vista do estrago, né, que podem causar. Então, eu queria que o senhor falasse um pouco mais sobre esses testes de segurança, como que eles são feitos, como que o Inmetro atesta a segurança dos produtos.
13: Além do fortalecimento da economia do nosso país, porque deixa a concorrência de forma competitiva, eliminando exatamente a pirataria, a concorrência desleal, mas além de toda essa questão econômica, existe o principal, que é a segurança. Nós temos, nos anos anteriores, registros de acidente doméstico com brinquedo, por exemplo. Brinquedo que, ao cair de uma altura pequena, solta a parte pequena. É muito comum uma criança até 3 anos de idade colocar na boca e causar um sufocamento. Então, são situações que jamais esse brinquedo seria aprovado pelo Inmetro. Nós temos ensaios em nossos laboratórios que simulam a garganta da criança. Então, são realizados vários ensaios, nós identificamos material tóxico na tinta. Também é comum a criança colocar o brinquedo na boca e ali estaria sendo contaminada. Brinquedos elásticos, já aconteceram casos de sufocamento, de enforcamento. Então, são riscos que são eliminados quando existe a marca do Inmetro. Daí a grande relevância desse projeto. O consumidor levar para casa um produto certificado achando que está aprovado e, na verdade, o selo é falso, é um risco realmente em potencial. Mariana, são 600 produtos regulamentados pelo Inmetro, fora os instrumentos de pesar e medir, como a balança, que você paga em função do peso, os radares no Brasil, que você paga em função da velocidade que foi medida. O radar está mostrando que você a limite da via 80 quilômetros e você recebe uma multa dizendo que você ultrapassou essa velocidade. Será que esse radar está verificado pelo Inmetro? Isso é a população que tem que tomar conhecimento, solicitar do órgão de trânsito as informações ou visitar o nosso site do Inmetro. Então, lá existe todas as informações. Ao abastecer seu veículo, aparece na bomba 20 litros. Será se saiu esses 20 litros, foi colocado no seu tanque? Então, nós temos toda essa infraestrutura da qualidade no país, são mais de 12 mil técnicos realizando de forma preventiva esse trabalho em todo o país.
6: Muito bem, nós conversamos com Márcio André Oliveira, presidente do Inmetro. Muito obrigada, presidente, pela sua entrevista à Voz do Brasil.
13: Uma vez agradecemos muito a oportunidade e no caso de dúvidas, reclamações, denúncias, também nós temos à disposição da população a nossa ouvidoria. O número é o 0800-285-1818. 0800-285-1818. Muito obrigado.
6: E o Inmetro alerta sobre uma mensagem falsa que vem sendo enviada em nome da instituição.
0: O comunicado tem como alvo empresas e cidadãos e simula uma comunicação oficial relacionada a uma suposta inspeção.
6: A mensagem apresenta dados como número de processo, data de fiscalização, possíveis penalidades e prazo para regularização.
0: E inclui um botão com a indicação acessar notificação. O recurso pode ser utilizado para induzir o destinatário a clicar em links maliciosos ou fornecer informações.
6: O Inmetro esclarece que não emitiu o documento e reforça que a mensagem não deve ser considerada uma comunicação oficial.
0: Qualquer dúvida, a ouvidoria do Instituto pode ser acionada pelo site gov.br/inmetro ou pelo telefone 0800-285-1818.
6: Uma operação do Ministério do Trabalho e Emprego resgatou mais de 400 trabalhadores de condições análogas à escravidão.
0: Desse total, mais da metade foram registrados apenas em Minas Gerais.
14: A operação resgatou 479 trabalhadores de condições análogas à escravidão. Entre os resgatados estavam 75 mulheres, 13 crianças e adolescentes e 66 migrantes, vindos de países como Argentina, Uruguai, Venezuela e Guiné-Bissau. Para realizar esse resgate, foram feitas 231 ações de fiscalização. As ações se concentraram principalmente no meio rural, no cultivo de café, cebola e batata inglesa. Houve resgate também no meio urbano, sobretudo nas construções. Há ainda casos de trabalho doméstico forçado. Em uma das situações, uma mulher de 51 anos era mantida trabalhando para uma família desde os 10 anos de idade, sem salário regular. Os empregadores foram notificados a rescindir os contratos de trabalho e a pagar aos trabalhadores um total de mais de R$1.400.000 em verbas trabalhistas e rescisórias. Os resgatados também receberão um seguro-desemprego especial. Se você desconfia de alguma ação de trabalho forçado, faça sua denúncia de forma sigilosa pela internet, no sistema IP, no site ip.cit.trabalho.gov.br. Márcia Fernandes, para a Voz do Brasil.
6: E o Ministério do Trabalho e Emprego estabeleceu prazo de 60 dias para que todos os nutricionistas, empresas beneficiárias, empresas fornecedoras e empresas facilitadoras realizem o recadastramento integral no PAT, o Programa de Alimentação do Trabalhador.
0: O prazo termina em 9 de novembro e o não cumprimento resulta na exclusão automática do cadastro no programa.
6: O recadastramento deve ser realizado em novopat.trabalho.gov.br.
0: E essas foram as informações, as notícias do governo federal.
6: Uma realização da Secretaria de Comunicação Social da Presidência da República.
0: Com produção da empresa Brasil de Comunicação.
6: Fique agora com as notícias do Poder Judiciário e do Congresso Nacional. Boa noite.
0: Boa noite, até amanhã.
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16: Ministro Flávio Dino, do Supremo Tribunal Federal, o STF, retira sigilo da investigação de repasse de emendas ao filme em homenagem ao ex-presidente Jair Bolsonaro.
17: Terceira turma do Superior Tribunal de Justiça, o STJ, veda a interrupção repentina de cobertura de tratamento a paciente com TDAH após encerramento de contrato.
16: Justiça do Trabalho reforça a campanha Setembro Amarelo sobre a saúde mental nas empresas.
17: Boa noite, eu sou o Arthur Filho.
16: E eu sou Walter Lima.
17: O ministro Flávio Dino, do Supremo Tribunal Federal, retirou o sigilo da decisão proferida que autorizou a operação da Polícia Federal realizada nesta quinta-feira no âmbito de ação que investiga o repasse de emendas parlamentares para empresas ligadas ao filme Dark Horse, que retrata a trajetória do ex-presidente Jair Bolsonaro.
16: De acordo com a Polícia Federal, As investigações apontam a existência de uma organização criminosa formada por agentes públicos e privados, suspeita de direcionar verbas públicas para empresas subcontratadas de forma irregular, sem comprovação da efetiva prestação dos serviços contratados.
17: Entre os alvos dos mandados de busca e apreensão da operação estão o deputado federal Mário Frias e a da produtora de Dark Horse, Karina Gama.
16: Na decisão, o ministro Flávio Dino destacou que, por envolver autoridades com foro por prerrogativa de função, impõe-se a remessa imediata ao Supremo Tribunal Federal.
17: A terceira turma do Superior Tribunal de Justiça, o STJ, decidiu que o plano de saúde não pode interromper de forma repentina o tratamento multidisciplinar de um paciente com TDAH.
16: Essa regra se aplica mesmo quando a operadora tenha exercido regularmente o direito de rescindir um contrato coletivo. Kátia Gomes.
18: O caso envolveu uma criança que fazia acompanhamento multidisciplinar para TDAH quando o contrato do plano de saúde foi rescindido. A operadora alegou que o acompanhamento não seria indispensável à sobrevivência da paciente. O colegiado deu parcial provimento ao recurso. Segundo a relatora, ministra Nancy Andrighi, a legislação prevê a necessidade de acompanhamento integral de pessoas com TDAH, inclusive com equipe multidisciplinar. Ela ressaltou que a proteção não significa assistência vitalícia, mas a cobertura deve durar por tempo razoável até alta médica, estabilização clínica ou uma alternativa que garanta a continuidade do tratamento.
17: A campanha Setembro Amarelo reforça a importância de falar sobre saúde mental também nas empresas.
16: A Justiça do Trabalho tem acompanhado de perto essa realidade. Larissa Batista.
19: Em 2025, mais de 546 mil benefícios por incapacidade temporária foram concedidos pela Previdência Social, relacionados a transtornos mentais e comportamentais. Em um caso recente, o TST determinou indenização a um bancário após reconhecer que a pressão por metas, os anos em cargos de chefia e os afastamentos médicos contribuíram para agravar o seu quadro depressivo. Atenta a esse cenário, a Justiça do Trabalho promove ações em defesa da saúde mental por meio do programa Trabalho Seguro. Se precisar de ajuda, ligue 188.
17: Ministério Público Federal fecha acordo que destina mais de R$1.800.000 ao Sistema Único de Saúde, o SUS, no Rio Grande do Sul.
16: O acordo prevê ainda 12 meses de prestação de serviços à comunidade. Vanessa Pereira.
20: O acordo de não persecução penal foi firmado entre o Ministério Público Federal e duas investigadas, a sócia proprietária e a supervisora comercial de uma empresa fornecedora de materiais médico-hospitalares por corrupção ativa e associação criminosa em esquema de pagamento de propina a médicos do SUS no município de Passo Fundo, no Rio Grande do Sul. Segundo o acordo, os mais de R$1.800.000 serão repassados ao SUS. Além das obrigações financeiras, cada investigada deverá prestar 4 horas semanais de serviços à comunidade durante um ano.
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17: A você, uma boa noite.
16: E até amanhã.
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22: Eu sou Paula Groba.
23: E eu sou Humberto Pinheiro.
22: E estes são os destaques de hoje do Jornal do Senado, que começa agora.
23: Sancionada lei que acaba com taxa das blusinhas para compras internacionais de até $50.
22: União terá fundo para ampliar acesso gratuito à justiça.
23: Setembro Amarelo. Senado debate prevenção do suicídio e valorização da vida.
22: Boa Boa noite.
2: Boa noite.
22: Foi sancionada a lei que acaba com a chamada taxa das blusinhas sobre compras internacionais de até $50.
2: A norma acaba com a cobrança de 20% de imposto de importação. O texto foi aprovado pelo Congresso Nacional na semana passada. Senadores defenderam que a medida deve beneficiar os consumidores com menor poder de compra. Repórter Lana Dias.
3: Foi oficializado em lei o fim do imposto de importação de 20% sobre compras internacionais de até $50, a chamada taxa das blusinhas. A norma também diminui de 60% para 30% a tarifa sobre mercadorias de até $3.000. A lei altera a cobrança do imposto de importação, mas as compras ainda continuam sendo tributadas pelo ICMS, imposto que pode variar de acordo com o estado. Quando a proposta foi aprovada no plenário do Senado, a relatora, senadora Leila Barros, do PDT do Distrito Federal, afirmou que a medida deve beneficiar os consumidores com menor poder de compra.
4: E nós sabemos quem são muitos dos brasileiros que utilizam essas compras de pequeno valor. São pessoas que procuram um produto mais barato, são famílias que precisam fazer o orçamento caber no final do mês, são trabalhadores que pesquisam preço, comparam alternativas e encontram no comércio eletrônico uma maneira de ampliar o seu poder de compra.
3: A princípio, as regras foram determinadas por medida provisória do Poder Executivo, que estava em vigor desde maio. Mas o texto recebeu modificações no Congresso Nacional. Uma delas foi a isenção da tarifa sobre medicamentos importados para tratamento de doenças raras ou negligenciadas que não tenham similar nacional. Também foi incluída a avaliação periódica pelo Ministério da Fazenda para verificar os efeitos econômicos da medida. A primeira deverá ser feita no prazo de 3 meses e as próximas em um intervalo de até 6 meses escada, abrangendo setores de têxteis e vestuário, calçados, acessórios, brinquedos e cosméticos. O regime de tributação também deve passar por avaliação anual do Congresso Nacional. O Poder Executivo fica autorizado a estabelecer limites de frequência nas compras, para evitar o fracionamento de remessas e a utilização da isenção para fins comerciais.
22: Uma nova lei também sancionada mudou as regras da relação entre contribuintes e o fisco. Na prática, a ideia é ter multas mais proporcionais e dar mais caminhos para resolver divergências sem precisar ir à justiça. A regra geral agora é que a multa não ultrapasse 75% do imposto devido e quem regularizar a situação por conta própria poderá ter desconto na penalidade. O desconto é maior para quem paga ou parcela a dívida logo no início da discussão. Em casos mais graves, como fraude ou sonegação, a multa poderá chegar a 100%. Para quem é reincidente, pode chegar a 150%.
2: A lei também amplia a possibilidade de acordos entre o contribuinte e o fisco por meio de mediação e transação tributária e prevê a arbitragem especial tributária em que um terceiro imparcial poderá decidir o conflito sem que a disputa precise chegar ao judiciário. Para o relator da proposta, senador Efraim Filho, do PL da Paraíba, as mudanças reduzem a burocracia e dão mais segurança jurídica ao bom contribuinte.
5: O objetivo não é enfraquecer a administração pública, também não é criar privilégio para o contribuinte. O objetivo é construir equilíbrio, cobrar corretamente de quem deve, combater fraude e sonegação, mas preservar garantias mínimas para o contribuinte de boa fé.
22: O senador Flávio Arnes, do PSB do Paraná, destacou a importância da proposta que permite o saque do FGTS quando o trabalhador ou seu dependente for diagnosticado com esclerose múltipla ou esclerose lateral amiotrófica, conhecida como ELA. O projeto já foi aprovado pelo Senado e atualmente está em análise na Câmara dos Deputados.
2: O parlamentar enfatizou que a medida reconhece que as consequências do diagnóstico não se limitam a questões de saúde, mas atingem outras áreas da vida do paciente. Dados da Associação Brasileira de Esclerose Múltipla apontam que cerca de 40 mil brasileiros convivem com a condição autoimune, que afeta o sistema nervoso central e pode gerar desde dificuldades motoras até problemas cognitivos e visuais.
24: Essa proposta reconhece que o diagnóstico de uma doença crônica produz impactos que ultrapassam a dimensão clínica e atingem toda a organização familiar e financeira. financeira.
22: E uma nova lei criou um fundo para ampliar o acesso gratuito à justiça para pessoas que precisam de assistência.
1: A norma ainda determina que a execução dos recursos do fundo seja divulgada em um portal público de transparência. Repórter Patrícia Oliveira.
8: Para fortalecer a Defensoria Pública da União, um novo fundo deverá promover a prestação de assistência jurídica gratuita a quem não tem condições de pagar. O fundo teve origem em projeto de lei aprovado no Senado e de iniciativa da própria Defensoria. Entre as fontes de recursos estão dotações do orçamento e 5% das custas recolhidas na Justiça da União. Em plenário, o senador Eduardo Gomes, do PL de Tocantins, destacou que o fundo deve aumentar a capacidade de atendimento à população,
9: contribuindo para ampliação e qualificação do acesso à justiça e para a promoção dos direitos fundamentais, especialmente das pessoas em situação de vulnerabilidade.
8: A nova lei também determina que a execução dos recursos do fundo seja divulgada em um portal público de transparência. A lei entrará em vigor em outubro, 45 dias após.